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0: E essa noite está cheia de novidades para vocês. A gente tem Noite Católica com o padre Fábio de Mello e é a principal atração desta terça-feira no palco da Expo Acre com o pré-show do Frei Renan Barros.
1: Larissa, ele também tem o Rodeio, que é a competição que vai seguir, né, os dias aí com os destaques da programação, reunindo os peões. Começou ontem a competição e começou muito lindo, tudo muito lindo. A festa foi maravilhosa e eu tava acompanhando de perto.
0: E falando de ontem teve o show do Natanzinho Lima, né? A apresentação da noite anterior reuniu mais de 20 mil pessoas e foi um dos assuntos mais comentados da feira.

0: empreendedores, nos grandes empreendedores também. Tem nessa squad a gente está vendo que a parte governamental ficou menor e priorizou o pequeno empreendedor, incentivando até o... Como eu posso dizer? A própria economia criana. E, querendo ou não...
1: Economia mais, criativa, né?
0: Quanto mais as pessoas vêm aqui para gastar, ajuda o nosso próprio estado, né?
1: Sim, com certeza.
0: As próximas atrações, a programação segue até o dia 9. Então, gente, não perde tempo. Não veio ainda, dá tempo de vir, aproveitar os shows nacionais.

Erga os seus braços para o céu, para que nos venha o poder do Altíssimo, para nos fortalecer, para dar força àquele que está triste, alegria ao que hoje necessita de um novo tempo, coragem ao que está desanimado. Hoje o Senhor quer renovar dentro do nosso coração o compromisso com a vida e nos tornar ressurretos. Eleve as suas mãos. Tome posse dessa vitória.

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2: Estamos de volta com a transmissão especial das rádios públicas do Acre, direto da Expo Acre Rio Branco. E agora a gente recebe Jane Vasconcelos, coordenadora da IRI Brasil na Amazônia, para conversar um pouco sobre essa iniciativa. Seja bem-vinda, Jane.
3: Boa noite, que alegria estar aqui com vocês. Eu tenho, assim, um carinho especial pela rádio, né? Faz parte da minha história e é uma alegria estar aqui para dividir essa iniciativa, esse trabalho que a gente realiza aqui no estado. Eu comecei como coordenadora estadual e hoje a gente está como coordenadora da Amazônia, trabalhando nos 9 estados as ações da IRI Brasil. A IRI Brasil é uma iniciativa, ela é interreligiosa, né? Nós trabalhamos em defesa das florestas tropicais, nós temos um coordenador em cada estado, trabalhando com o nosso filme, que é o Amazônia Viva. Temos também uma ação voltada para a formação dos líderes religiosos. Nós temos uma imersão que a gente realiza em São Paulo. Aqui no Acre, mais de 40 líderes religiosos de todas as matizes já participaram dessa imersão, que funciona lá em São Paulo, para você conhecer o INPE e o SEMADEM. Então, assim, é uma oportunidade de você conversar com o cientista, tirar as suas dúvidas, né? E voltar para o nosso estado conhecendo um pouco mais do que nós estamos vivendo hoje. Porque quando a gente fala de cuidar da vida, cuidar do homem e cuidar do ambiente, a gente está falando do todo, né, Larissa?
2: Sim,
3: e a gente precisa ter esses cuidados. Vivemos dias, assim, estamos todos apreensivos. Esse calor não é normal. O momento que a gente vive não é normal e a gente sabe que vai enfrentar muitas dificuldades. E é por isso que a IRI se preocupa tanto em trabalhar a informação. Uma informação correta, a partir de dados científicos, com pesquisadores, com pessoas que estão ali no dia a dia. O SEMADEM funciona 7 dias por semana. 24 horas. Eu tenho certeza que você que está ouvindo a gente, quando assiste a TV, que sai falando sobre a questão, sobre se vai chover, de acordo com dados do SEMADEM, porque ele, a equipe, ela trabalha essa questão do clima. E a informação, ela é uma moeda muito cara. Eu sempre digo que quem tem informação vai beber água mais limpa e, no nosso caso, vai poder se proteger melhor.
2: Então, o objetivo da iniciativa é trazer informação e conhecimento para a população?
3: Exatamente. Nós temos o nosso filme, que ele dura 10 minutos, chamado Amazônia Viva, que é uma imersão na Reserva Tapajós. Nós estamos falando de cinema de verdade, não é computação gráfica. Nós estamos aqui na Expo Acre, no estande do SEBRAE, gratuitamente, né, para que a comunidade possa conhecer esse trabalho. E porque o filme, ele é uma imersão. Você colocou o fone e o óculos, você vai estar nesse local. E a gente leva esse material para as igrejas, para as instituições, para as faculdades. A gente divide com a comunidade esse material, que é um filme produzido pelo Estevão Ciavatta, que é um cineasta brasileiro maravilhoso, que ama a nossa região amazônica, que tem uma preocupação muito grande, não é? Em trabalhar essa questão dessa informação que possa, Larissa, mudar a vida das pessoas. Ajudar quem está nas áreas de difícil acesso, quem está morando em locais de situação crítica, para que ela possa saber o que está acontecendo e, principalmente, saber o que ela pode fazer.
2: É aqui no Parque de Exposições. Vocês estão onde? Além do filme, tem outro projeto, né?
3: Isso, nós estamos aqui no parque. Você pode vir aqui no estande do SEBRAE. E aí, nosso estande é o primeiro, tá escrito, tem o nosso banner lá, Amazônia para Sempre. A nossa equipe, nós temos a nossa coordenadora estadual, que é a Nívia Melo, e o Gledson, eles já estão no estande, né, com o filme para a comunidade. E além do filme, a IRI tem outras ações. Uma delas é a imersão, que eu já falei. Inclusive, a gente está com uma imersão agora, vamos ter a participação de mais acrianos, né, para que eles possam ter acesso. São 2 dias de imersão, com muita palestra, com muita informação, e a gente já vai ter a participação deles. E além disso, nós temos a nossa campanha.
2: Tá, e aí agora vamos voltar a falar do filme?
3: Vamos lá, né? Vamos aqui.
2: Você falou um pouco da realidade virtual, mas como a realidade virtual ajuda o público a se conectar de forma mais profunda com a Amazônia?
3: Então, aquilo que a gente não conhece, uhum, não gera empatia, uhum, não gera... não faz parte da minha vida. Uhum. Ah, Jane, mas eu nasci em Barlé, né? Uhum. Eu já nasci internacional, na verdade eu nasci em Cobirra, uhum, né? Quero mandar, aliás, um abraço para os meus irmãos de Brasileia que estão ligados nessa programação, com certeza. Mas a floresta, você precisa ter experiências. E o 3D, você entra na floresta, você vê a floresta de cima. Você anda naquela floresta, você vai estar dentro do barco. Nós temos uma professora, a professora Sonaira, da Universidade da UFAC, lá em Cruzeiro do Sul. Ela disse o seguinte: Jane, eu trabalho há mais de 30 anos dentro da floresta, mas eu nunca tive a oportunidade de ver a floresta como eu vejo no filme. Eu vejo a floresta de cima, depois eu entro dentro dessa floresta, eu estou no riacho com as crianças, porque realmente é feito para que você se sinta naquele ambiente. E isso gera empatia. Todos nós temos na nossa memória afetiva férias numa colônia, num seringal. Todo mundo aqui da Amazônia tem isso. Agora, e as pessoas que não conhecem? As pessoas que nunca vão ter oportunidade de estar nesse lugar que é esse presente de Deus, porque é algo maravilhoso, é algo assim que a gente precisa conhecer. Então, o objetivo do filme, ele abre portas. Porque quando você faz aquele passeio de 10 minutos, você quer conhecer mais, você quer ouvir mais e você quer dividir. É a beleza, né? A tecnologia, se ela for usada da maneira correta, ela ajuda muito o homem.
4: Jane, e por que é importante mostrar esse filme, assim, tanto a beleza da floresta quanto os impactos do desmatamento e das queimadas?
3: Porque nós precisamos ter atitude. Ah, mas o governo do estado, ah, mas o governo federal, é verdade. Todo mundo tem o seu papel nessa cadeia, mas qual é o meu papel como cidadã, como mulher, como cristã, como universitária, como dona de casa? Porque quando a gente fala do homem, da manutenção da vida e do ambiente, está tudo interligado. Não existe o jogar fora. O lixo que eu produzo, ele continua aqui nesse planeta, né? A brusinha que eu compro na Shein, né, que tá bem baratinha, para onde é que vai essa brusinha depois? Se eu não tiver o entendimento de uma economia circular, se eu não me dispor a trocar. Olha, eu amo biju. Olha, meu colar, um anel, meus brincos. O que eu faço? Porque chegou a hora que a gente, mulheres maravilhosas, a gente cansa, tipo assim, entendeu? E o que a gente faz? A gente troca, a gente não joga fora. Então, se a gente começa a ter pequenas atitudes, eu gosto de pensar num exemplo. Nós temos aqui em Rio Branco 900 templos religiosos, de todas as religiões. Se no domingo todos nós decidíssemos não usar copo plástico, é impactante. Se a gente decide no nosso dia a dia não usar um copo plástico, gente, um copo plástico dura muito tempo, muito mais do que o ser humano, e a gente está usando no dia a dia como se não houvesse amanhã. Aí a gente vai, e aí a gente pode pensar em várias coisas, a questão do consumo, né? O consumo exacerbado, exagerado, que a gente é levado a consumir. Mas o que acontece com esse bem depois que a gente acha que ele não tem mais um prazo de validade? Então, o filme é para que a gente possa pensar em tudo isso e, principalmente, qual é o meu papel? O que eu posso fazer no meu dia a dia? A minha mãe, a professora Dolores, tem uma coisa dela que é marcante. Na minha casa, nunca estragou nada. Nunca. Nada. Tudo ela inventava uma receita, tudo ela não deixava os alimentos, ela usava, sabe, assim, de todas as maneiras. Então, é algo que a gente precisa. O arroz que eu faço, eu não posso jogar ele fora no outro dia. Eu faço o bolinho, né? Eu frito aquele bolinho, a macaxeira. Então, assim, a gente precisa pensar no nosso dia a dia, o que é que nós podemos fazer. E nós, jornalistas, a gente sabe que é informar.
2: É verdade.
4: E de que forma o filme ele amplia o debate ambiental a relacionar a Amazônia com outros biomas do planeta?
3: Então, nós somos interreligiosos, a gente apresenta esse filme nas mais diversas religiões, nas instituições de ensino, nos meios de comunicação, para que as pessoas possam fazer esse paralelo. Se eu tenho a floresta e eu tenho o consumo, eu preciso consumir, eu preciso crescer, como é que eu vou... Não existe uma resposta pronta para isso. Nós estamos falando de uma construção. E essa construção ela tem que acontecer aqui em Rio Branco, porque quando alaga, atinge todo mundo, mas também alaga em Brasileia, alaga em Chapuri, alaga em Assis Brasil. E a gente precisa construir juntos, tanto a comunidade, quanto os governos, né? Quanto os empresários, quanto os professores, os profissionais liberais. A gente precisa ter essa construção. E esse é o objetivo do filme, fazer com que a gente pare, porque realmente é um impacto. Nós temos aqui o colega que já assistiu o filme, ele estava comentando como é bonito, como é impactante, né? Porque a imagem ela é muito forte. Quando você faz aquele passeio e você vê, poxa, é tudo isso que nós temos? E nós temos 75% de toda a floresta tropical do mundo. Está aqui na Amazônia, está aqui no Acre. E nós precisamos pensar, né? O que que essa floresta pode fazer? Porque a floresta ela é essencial para que a gente tenha chuva. Sem floresta não tem chuva. E a gente precisa começar a pensar nisso. De que maneira nós vamos trabalhar, de que maneira nós vamos agir para que a gente possa trabalhar em conjunto para essa construção.
2: Sim, e engraçado falando, porque teve uma hora que você falou que tem muita gente... Eu sou daqui, eu nasci aqui no Acre, né? A gente mora numa região amazônica que tem floresta e tal. Mas a primeira vez que eu fui numa terra indígena foi em 2023. E você não tem noção de como é, né? Tipo, porque você nasce ali na cidade, fica na cidade, não sai dali, não vai... Então, é muito importante. E aí, falando em indígena, né, qual a importância de dar protagonismo aos povos indígenas, como a líder Raquel Tupinambá na narrativa?
3: Maravilhosa. Raquel Tupinambá é a nossa Cicerone no filme, não é? A cacique Raquel Tupinambá, que inclusive agora apresentou, já é doutora Raquel Tupinambá, não é? É muito importante. A Raquel aceitou o desafio de fazer o filme porque ela entende, ela sabe a importância da gente comunicar. Que as pessoas possam ter acesso a esse mundo. Você falou que conheceu já adulta a floresta. Então, minha filha me deu de presente, inclusive foi assim um presente de Deus, né? Porque eu fui com o Marcos Vicente para o Parque Nacional da Serra do Divisor. E eu pensei, cara, a Cláudia tem cada ideia. Gente, não existe nada mais lindo, nada mais... assim, impactante do que você conhecer o Parque Nacional da Serra do Divisor. É completamente diferente. Mas a gente pode também fazer um passeio de caiaque. Sabia que tem caiaque aqui no Lago do Amapá? A gente tem uma equipe, né, que trabalha com turismo, que faz esse passeio, e eu fiz com a minha filha também. E é algo assim impactante você conhecer o teu estado. Eu fico feliz porque eu percebo uma volta. Uhum. As pessoas conhecendo as aldeias... E querendo conhecer com respeito, não querendo mudar a cultura, não querendo impor, mas querendo saber, olha, que alimentação é essa, que canto é esse, por que que nós estamos aqui, o que que vocês acreditam? E quando você faz isso, quando você respeita, você constrói melhor. Você pode conhecer o outro. Nós levamos o filme para Porto Walter, para a aldeia dos Arara. Falei, a gente ficou assim, poxa, como é que eles vão receber? Porque eles estão dentro da floresta. Foi incrível. Quando eles assistiram o filme e viram a Raquel Tupinambá com aquele cocar lindo, eles mandaram mensagem para ela, eles fizeram declarações para ela, porque eles conseguem se enxergar. E conseguem se enxergar numa tecnologia que é nova, mas que é transformadora. E isso também é muito importante, porque eles têm um papel para ocupar, né? Que nós tiramos. A gente chegou e disse, não, sai que a gente sabe fazer. E parece que a gente não sabe fazer. Parece que os povos indígenas que estão aí há milhares e milhares e milhares, eu acho que eles sabem fazer um pouquinho melhor do que a gente. E a gente precisa se dispor a aprender com eles.
2: Com certeza, né?
4: E como diz Damião Viana, o tempo corre, mas está maravilhoso, a conversa é ótima.
3: Uma delícia.
4: Gente, é muito bom. Porque assim, vocês já foram a aldeias, vocês já... Eu nunca fui, gente. Super tenho... Nunca fui no Rio Croa. Nunca...
3: Meu Deus,
4: eu fui
3: no
4: Cruzeiro do Sul, mas eu nunca fui na... nos passeios que tem lá, entende? Então, assim, ó, a visão que vocês têm e o que eu imagino é de...
3: É muito vezes, melhor. É. Você só vai ter... Se você for, a gente não pode falar. É.
4: Mas, assim... É bom esse tipo de atendimento, né? Porque o atendimento aos visitantes que incentiva, cria aquela curiosidade de ir lá. Só nessa conversa aqui, gente, eu já tinha curiosidade, eu tenho mais ainda.
3: Olha, a gente tem a Thalita do Destino Acre, a gente tem o Tássio Fúria, são pessoas que estão aí, a gente tem a Ana... A Aninha também, que está trabalhando com turismo. É, a gente tem guias que foram formados, né, para mostrar o nosso estado, para mostrar essa beleza e para que nós, acreanos, possamos conhecer a nossa história. E eu queria dar tempo de falar da campanha, porque a gente está numa conversa
2: tarde.
3: Dá tempo. Então, eu quero dividir com você que está ouvindo a gente aqui na Difusora 104.5 FM. Nós estamos com uma campanha que ela é gratuita na rede social. Você pode acessar o nosso site irebrasil.org. Você vai encontrar material para o rádio, áudios para o rádio, que você pode passar pelo seu celular. Você vai encontrar também cards para a rede social e você vai encontrar um guia com tudo o que aconteceu no Acre no ano de 2025. Para você, em relação a desmatamento, em relação às enchentes e assim, muitas dicas de como nós podemos nos preparar para esse período de seca que está chegando, né? Esse período que é difícil. Então, você pode acessar e baixar gratuitamente. Ah, Jane, mas eu sou católica e eu queria falar na minha comunidade de fé sobre isso. Nós temos um guia para o católico falando sobre a questão ambiental. Assim como temos para o evangélico, a religião de matriz africana, ayahuasca, espírita... judaísmo e budismo. Então, dependendo da fé que você professa, você pode ir lá e baixar o seu guia. Eu não professo fé nenhuma. Ok, você tem um guia que ele está pronto lá para você também. Por quê? Como é que vai? O que você vai dizer na sua comunidade, né? O que você vai conversar? Então, é importante você ter os dados, que são dados oficiais. São pesquisas, são números, são levantamentos que foram feitos para que a gente possa trabalhar de uma maneira didática nas nossas comunidades.
4: E vamos abrir espaço aqui para você fazer o convite aos visitantes, né, Jane? Fica à vontade.
2: Com certeza, eles já ficaram curiosos para assistir esse filme, como eu, que eu vou ter que ir lá também assistir.
3: Mas... Olha aí. E eu espero vocês. Então, você que está vindo para a Expo Acre, nós estamos no estande do Sebrae. O nosso stand é o primeiro, a Amazônia para Sempre. Eu quero te convidar para assistir o nosso filme. São apenas 10 minutos. Nós temos ele em português, inglês, francês, espanhol e libras. Então, ele é a inclusão completa. Muito obrigada pelo espaço. Um abraço para você. Continue ligado nessa programação. Eu sou da Rádio Difusora. Eu escuto a Rádio Difusora todos os dias. E eu quero parabenizar a equipe por esse empenho, né? Por estar aqui, por levar essa informação. Eu sempre digo que comunicação na Amazônia ela só é feita verdadeiramente através do rádio. O rádio chega onde ninguém chega. Né? E isso é muito bom saber que vocês estão aqui e as pessoas confiam nesse trabalho. Então, parabéns, que Deus abençoe, que vocês permaneçam firmes aqui e fortes.
2: Obrigada, Jane. Conversamos com Jane Vasconcelos, coordenadora da IRI Brasil na Amazônia. Muito obrigada. Daqui a pouco tem mais entrevistas, reportagens, participação do público e tudo o que está acontececendo na maior feira de negócios do estado.
4: E vamos de música, Larissa. Padre Fábio de Melo, Tudo é do Pai.
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1: Estamos de volta com a transmissão especial das rádios públicas do Acre, direto da Expo Acre Rio Branco. E agora a gente recebe Marcos Ribeiro, coordenador da Energisa Acre. Seja bem-vindo, Marcos.
2: Obrigado, boa noite.
1: Boa noite.
2: É um prazer estar aqui presente, né? E vamos para as informações.
1: Vamos, a gente vai falar de segurança, né, na rede elétrica. Então, vamos começar falando que esse é um tema que ganha destaque, né, nesta época do ano. E quais são os principais cuidados que a população deve adotar para evitar acidentes?
2: Olha, hoje a gente olhando, né, um histórico de acidentes com choque elétrico, rede elétrica, a gente percebe não. Pelo levantamento, hoje o que causa mais acidente é o mergulhão, é a bomba, né? Bomba d'água. E assim, às vezes as pessoas não sabem, mas é que ele tem um risco tão grande que, além de ter o risco, ele está em contato com a água. Uhum. E isso faz com que seja imperceptível ali e a pessoa pode pegar um choque e morrer, como já aconteceu em vários casos, né? Então, assim, hoje a empresa, ela trabalha com essa informação de que vai instalar uma bomba d'água, contrate um eletricista, ele tem que fazer a instalação correta, precisa fazer manutenção, contrate um eletricista, contrate uma pessoa capacitada. E todo serviço que for fazer numa residência, seja ela o pequeno que seja, né, trocar uma tomada, alguma coisa, é bom desligar o interruptor geral da residência, né? Além dos cuidados com bomba, equipamentos assim que conduzem energia, que funcionam por meio de energia, a gente também tem que ter cuidado com a rede elétrica, né? Questão de fiação, às vezes ocorre algum acidente, as pessoas querem isolar o ambiente, querem ficar próximo da fiação, então só quem pode chegar próximo àquela fiação são pessoas capacitadas da Energisa, né? E elas utilizam equipamentos, né, de segurança, justamente que acabam ali garantindo que eles não venham pegar choque e não venham sofrer nenhum acidente. Então, hoje, fora isso, também tem a questão de pepeta, né? As pessoas soltam pepeta, além de ter o risco da linha com cerol, também tem a questão das pepetas. Por incrível que pareça, quando a gente fala que uma linha de cerol cortou o nosso fio de energia. É impressionante isso. Então, isso acontece. Então, assim, é importante que a população ela tenha essa consciência, né, de as crianças vão soltar pepeta esse período de férias, vão soltar pepeta, solte num campo aberto, solte com linha sem cerol, né? Então, a empresa ela tem trabalhado justamente com esses temas, né? Aqui na Expo Acre, por exemplo, nós estamos aqui com o nosso stand, estamos com várias atrações voltadas para esse tema, né? Incluindo também o tema sobre eficiência energética, né? Que além de com relação à segurança com a rede elétrica, a empresa também ela tem a preocupação de garantir que o cliente tenha um menor consumo de energia e utilize equipamento com maior eficiência, né? Então, estamos trabalhando, né, com esses temas e temos várias atrações, jogos interativos, né, tudo voltado mesmo ali para que a população, desde da criança ao adolescente, ao adulto, eles tenham essa ciência, comecem, a gente passa essa informação para eles para garantir que a gente evite acidente, a gente tenha garantia que os clientes consumam energia de forma consciente e equipamentos com eficiência energética.
3: Marcos, e quais os erros mais comuns que a Energisa identifica assim, no dia a dia, tanto nas residências quanto nos comércios, que podem colocar as vidas em risco?
2: Hoje, numa construção, por exemplo, né, as pessoas constroem, fazem edificações, aí vão colocar andames, vão colocar aquelas fachadas. Então, assim, tem pessoas que constroem muito próximo à rede, né? Então, quando a empresa identifica uma situação dessa, a empresa vai lá e notifica a construção, justamente para que evite, não faça mais aquela construção, até que a empresa consiga achar uma alternativa de poder tirar esse risco. Né? Então, hoje a gente, além das construções, as pessoas instalam antenas, né, próximo à rede de energia elétrica, tem gente que instala câmera de segurança nos portes da empresa, da redistribuição, que também é um risco muito grande. Né? Então, são situações que a gente tem identificado e a ideia é levar essas informações para a população para que elas não façam essa atividade. Né? Assim, tudo que conduz energia, se tiver próximo à rede, é um risco. Não precisa nem tocar, mas só pela indução da proximidade, a pessoa pode levar um choque. Né? Então, é importante que as pessoas elas tenham consciência de que não pode construir próximo à rede, tem um fio no chão, assim, próximo a um poste, não mexa, deixa ali, acione a Energisa, né? Nós temos os canais de atendimento, né? E os canais de atendimento nosso funcionam 24 horas por dia, temos canais digitais, temos o 0800 da empresa. Então, é importante que a população comunique a empresa manda a equipe lá para poder regularizar o problema, ou então isolar, ou então até achar uma alternativa para que aquela empresa que está construindo, edificando, consiga realizar o seu serviço. Então, e a gente já teve vários casos, né, de acidentes com mortes, né, que infelizmente ali as pessoas estavam trabalhando e infelizmente acabaram ali tendo um contato direto com a rede de energia. Então, é importante de fato que as pessoas sejam informadas e qualquer risco, comunique à empresa para que a empresa procure uma solução de poder tirar o risco iminente.
3: Estamos contando aqui também com a presença do nosso querido Ivan de Carvalho, né? Que vai fazer a nossa próxima pergunta para o Marcos.
4: Boa noite, Larissa. Boa noite, a Thaís, a todos os ouvintes aí do nosso sistema público, a Rádio Talismã Web e também a Rádio Brasil Sádio em Suzana, Paraíba, está conectada com a gente aqui na nossa transmissão. Marcos, a gente tem conhecimento de campo de que a Energisa tem tido muito cuidado, principalmente com as pessoas que sempre interferem na rede, né, que estão totalmente desabilitadas para tal. Vocês têm investido no campo de tratar exatamente pessoas para que elas estejam preparadas para esse serviço, digamos assim, aqueles eletricistas que fazem o trabalho, digamos assim, voluntário, faz também clandestino, vocês têm ido a essas pessoas para elas realmente se qualificarem e entender que a energia não é brincadeira?
2: Ivan, a empresa ela tem trabalhado justamente para garantir tudo que está voltado à segurança para a comunidade. Numa situação dessa de risco, quando uma pessoa interfere na nossa rede, é importante deixar claro e reforçar que só quem pode mexer na nossa rede são os nossos eletricistas. Por que isso? Porque existe um procedimento que a empresa vai manobrar uma rede, vai fazer uma manobra, né, no circuito. Ela tem um contato direto com a operação e, a partir daí, um circuito ele pode ser desligado, um circuito ele pode vir a ser interrompido justamente para que a equipe possa atuar. Então, assim, não, a empresa ela coloca para a população, né, tanto que quando a Energisa chegou aqui no estado, a mão de obra de eletricista era escassa, né? Então, assim, a empresa ela montou cursos de eletricista, eletrotécnico aqui junto com algumas entidades locais para poder garantir que as pessoas tivessem essa formação, né? E que a empresa pudesse também contratá-los, né? Da mesma forma que ela está fazendo hoje com a mulher, né? A gente está fazendo essa inclusão, né? De mulher ser eletricista, né? Então é importante que a empresa está dando esses cursos, né, para as mulheres, para que elas tenham de fato ali o conhecimento e possam ingressar no mercado de trabalho.
4: Então o ideal é esse eletricista ele cuidar da fiação da casa até o padrão. De fora do padrão para o poste, aí tem que ser Energisa, ninguém mete a mão.
2: Isso, ninguém mete a mão. Tem que ser responsabilidade da Energisa, porque além de ter a equipe capacitada, temos todos os equipamentos, o material necessário, né, para garantir que a equipe trabalhe com segurança. Né, e assim, e se tiver alguma necessidade de desligamento, alguma situação de manobra, a equipe ela tem essa comunicação direta com a central de operação, né, que é justamente para garantir que não só a população, mas também a nossa equipe, né, os nossos eletricistas também trabalhem com segurança.
1: E aí, além do fornecimento de energia, muitos consumidores não conhecem outros serviços, né, oferecidos pela Energisa. O senhor está falando agora da questão da mulher, eletricista é um serviço, né, mas quais são esses outros serviços e como eles podem facilitar a vida dos clientes?
2: Olha, serviços comerciais. A Energisa, ela já vem desenvolvendo, vem investindo muito na questão do atendimento, né? Nos canais digitais, hoje para você fazer uma solicitação de ligação nova, fazer uma troca de escolaridade, cadastro de baixa renda, você não precisa ir mais numa agência. Você não precisa mais nem ligar no 0800. A empresa ela tem WhatsApp, nós temos o aplicativo Energisa On, né, temos a agência virtual. Né, então, isso tudo as pessoas elas conseguem realizar diversos serviços por meio desses canais sem ter que sair de casa.
1: Facilita a vida, né?
2: Facilita a vida, é mais seguro, né? Então, assim, muitas das vezes as pessoas talvez não... A gente ainda percebe que tem muitas pessoas que ainda não estão interagindo com os nossos canais digitais, né? Mas, assim, ou é por falta de conhecimento, porque, de fato, não tem o interesse de ir na agência ali para resolver o problema presencialmente, né? Mas a gente já tem colocado isso para a população, né? De que a empresa, os canais digitais, eles são seguros, né? Canais oficiais da Energisa, né? Então, assim, eles são seguros, as pessoas fazem o serviço. Para vocês terem uma ideia, hoje 96% dos nossos serviços é realizado nos canais digitais, né? Então, assim, os 4%, ele fica dentro dos canais tradicionais, que é o 0800 e o atendimento presencial. Então, assim, a empresa já evoluiu muito nesse sentido e a cada dia ela vai expandindo esse serviço, né? Ela vai disponibilizando mais serviços nos canais para garantir que vai chegar um momento que o cliente vai poder fazer tudo, né? E, assim, e hoje os principais o cliente já consegue. Negociação, segunda via, atualização cadastral, cadastro de baixa renda, ligação nova, troca de titularidade, ele já consegue fazer direto pelos canais digitais. Então, é importante, de fato, que a empresa tem realizado várias campanhas falando sobre os canais digitais. Nas agências mesmo, nosso time de atendimento, ele já tem trabalhado isso, né? Além dos canais digitais, nós também temos terminais de autoatendimento, né, que estão espalhados dentro das agências. A gente também tem na OCA, né, tanto de Cruzeiro do Sul quanto em Rio Branco. Então, a empresa ela tem investido muito na tecnologia para garantir que todos os clientes tenham a maior facilidade de procurar um atendimento. Ele faça da sua própria casa, do conforto do seu lar, com a segurança, né? E, assim, e ele funciona 24 horas por dia. Ele pode fazer de manhã, de tarde, de noite, horário do almoço, qualquer horário do dia. 24 horas por dia, 7 dias por semana, os nossos canais digitais funcionam.
5: Marcos, para encerrar, vamos falar sobre os cuidados dos eletrodomésticos ligados um só. No Benjamin, que todo mundo conhece como Benjamin, mas tem um outro nome, que coloca 2, 3 equipamentos que precisam de uma carga considerada e às vezes isso finda queimando, ou seja, causando curto-circuito. Qual a orientação que você tem a fazer com relação a esses tipos? Por exemplo, a centrífuga, a freezer, a geladeira, o ferro de passar, tudo numa tomada só.
2: Hoje os equipamentos, cada um tem a sua potência, né? E quanto maior a potência do equipamento, maior vai ser a demanda necessária para ele. Dá para a energia fazer com que ele funcione. Então, assim, tem pessoas que utilizam hoje... Vou dar um exemplo. Eu vou pegar um ferro de passar e vou ligar numa tomada vinculada a um T. O pessoal chamava muito de T, né? Que aí ele liga...
5: Do
2: Benjamin também. E, assim, a energia é tão forte ali que ele vai dar aquecimento, né? Ele vai derreter... Os componentes dele vão se conectar e vai gerar um curto. Então, assim, é importante que todos os equipamentos eles estejam ligados conforme a sua necessidade e a sua capacidade, né? Vamos supor, um ferro de passar hoje, ele tem que ser ligado numa tomada de 20 amperes, né? Da mesma forma, outros equipamentos, uma lavadora, né? Equipamentos de grande potência, eles têm que ser ligados numa tomada de 20 amperes. Né? Então, assim, às vezes a pessoa, a tomada de 10, ela vai lá, abre os orifícios lá da tomada, né, para poder colocar, porque uma tomada é maior que a outra, né, assim, então é viável que eles tenham esse cuidado e coloquem
5: então, para o pessoal entender, seria a tomada com buraco fino e o buraco grosso, que é a diferença.
2: Exatamente, exatamente.
5: A gente tem que entender,
1: é verdade.
2: Entender, né? É isso aí mesmo. Então, assim, por isso que eu digo que, assim, às vezes as pessoas, elas, vou fazer um jeitinho, né, que nem um jeitinho brasileiro, né, vou dar um jeitinho aqui e vou resolver isso aqui, fazer uma gambiarra. Gente, não faça. Com energia elétrica, nós não podemos brincar, nós não podemos fazer gambiarra. Temos que fazer o procedimento correto, seguindo todas as normas de segurança, normas técnicas, né? E com isso, garantir ali a segurança da nossa família, a própria nossa segurança, né? Então, é importante que, de fato, as instalações elétricas, elas têm que estar em conformidade com a norma, ela tem que estar dimensionada com a rede da residência, né? Ou do comércio, porque senão pode dar um problema, pode vir a gerar um curto, vir a queimar, gerar até um incêndio, né? Então, fora o risco de morte aí das pessoas que residem, que trabalham, algo do tipo. E, assim, por isso que é importante sempre estar fazendo revisão na sua instalação elétrica, isso tudo tem que ser feito por técnicos capacitados, né, que tenham ali o conhecimento técnico e que possa de fato garantir o funcionamento, né, da instalação, tudo dentro das normas, né, dentro do que seja tudo sob controle. Então é importante de fato que a população ela tenha essa ciência, né? E assim, vou comprar um equipamento, vou aumentar minha carga, procure Energisa. Existe o procedimento, existe o serviço comercial de aumento de carga, principalmente nesse período de temperatura, né? As pessoas compram muito ar-condicionado. Então assim, vai comprar um ar-condicionado, a sua instalação ainda é monofásica, faz a adequação da instalação elétrica. Coloque lá para 220, porque o ar-condicionado ele é 220 hoje, todos os ar-condicionados são 220, e solicite um aumento de carga, né? Isso garante a qualidade do fornecimento da empresa, a qualidade do nível de tensão que a empresa fornece, porque uma vez que eu estou aumentando a carga e eu não comunico a Energisa, a rede ela pode vir a ser sobrecarregada e podemos ter problemas futuros ali com relação à interrupção de fornecimento, porque o transformador, o nosso circuito ele é limitado. À medida que eu ultrapasso esse limite, os nossos dispositivos de segurança fazem com que eles desarmem. Então, assim, é importante, de fato, que a população fique atenta, né, e que qualquer necessidade, estamos à disposição no nosso atendimento, nos nossos canais digitais. Tem o site da empresa, tem várias dicas de segurança, temos as normas, né, de instalações, normas que são aprovadas pela ABNT. Então, assim, a população ela pode procurar o nosso atendimento, pode procurar nossos canais digitais, que a empresa está de portas abertas ali e está à disposição para prestar maiores esclarecimentos.
1: Marcos, a gente agradece sua participação, todos os esclarecimentos, e a gente quer que você deixe uma mensagem para os consumidores, para virem aqui também, para conhecer o stand da Energisa.
2: Estamos com o stand mais um ano, né? Assim, ele está cheio de novidades, né? Assim, com várias inovações, estamos com uma pessoa fazendo interpretação em Libras lá, justamente para atender a comunidade surda, né? E justamente garantir ali a acessibilidade a todas as pessoas que procurarem nosso stand. O nosso stand ele fica próximo à entrada da Expo Acre, né, ao lado esquerdo. Estaremos aqui até domingo. E eu também queria reforçar que estaremos com campanhas de negociação na sexta e no sábado, né, fazendo negociações ali de débitos, né, negociações com desconto, né, com quantidade de parcelas ali além do normal, né, isso tudo mediante a classificação, a questão da condição do débito do cliente, se ele atender todos os critérios, ele pode obter ali um desconto e fazer uma negociação bem vantajosa para ele. Né. E também estamos com o cadastro de substituição de geladeira, ventilador e lâmpadas, né? Então, para aqueles clientes de baixa renda que tenham uma geladeira em precárias condições, o ventilador está em precárias condições, a Energisa estará até domingo fazendo esse cadastro para substituição. Lembrando, essa substituição nós temos um limite, né, de substituições, e à medida que os clientes atenderem os critérios, a empresa vai avaliando os seus equipamentos. A geladeira que estiver em precárias condições, o ventilador que estiver em mais precárias condições, são as pessoas que têm ali a condição de ter a geladeira substituída. Isso é válido somente para clientes de baixa renda, né? Então, e a Energisa reforça aí o convite a toda a população para visitar o nosso stand.
3: Muito obrigada. Recebemos Marcos Ribeiro, coordenador da Energisa Acre, falando sobre a segurança na rede elétrica e outros serviços que a Energisa oferece, né, aqui na Expo Acre.
1: Isso mesmo. O Ivan vai para a externa e a gente continua aqui daqui a pouco. Tem mais entrevista, reportagem. O Ivan vai trazer também reportagem para a gente, né? E continua com a gente pelas rádios Difusora Criana e pela rádio ADFM, que a gente está levando até você todos os detalhes da Expo Acre.
3: E vamos curtir música, né? O Wesley Safadão com o Natanzinho, que tocou ontem aqui na Expo Acre, foi um sucesso com a música Mentira Estampada.
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0: estamos de volta com a transmissão especial das rádios públicas do Acre, direto da SPACRE Rio Branco. E agora a gente recebe a Ligiane Santos. Ela é confeiteira artesanal e trouxe pra gente aqui já umas delícias. Boa noite, Ligiane, seja bem-vinda.
1: Boa noite, obrigada pela oportunidade.
0: Ligiane, conta um pouco sobre o seu negócio, né? Como que surgiu a ideia de trabalhar com doces e bolos?
1: Assim, eu sempre digo que eu nasci dentro de uma padaria, né? Meu avô era padeiro, mas eu tenho formação em educação física. Mas minha mãe, aquela coisa de aniversários, minha mãe sempre fez todos os meus bolos, até os 18 anos. E a gente acaba também empreendendo por necessidade, né? Aquele negócio empreende para trabalhar, bom. E daí eu tenho hoje um produto, eu faço bolos, faço algumas sobremesas e hoje eu faço um produto diferenciado, posso dizer assim. Todas as pessoas que degustam falam, nossa, eu não conheço, que coisa, é a primeira vez. Mas ele não fui eu que criei. Ela foi uma inspiração do meu tio, que gosta muito de uma torradinha de bolo famosa. E daí eu testei, ele aprovou e aí eu faço as torradinhas, né? Hoje eu faço, para a Spock, eu fiz a torradinha com castanha. Faço biscoito também, tenho cappuccino artesanal, feito com cacau. E é isso, empreendendo.
0: É a primeira vez que a senhora expõe aqui na Espoacre?
1: Pelo Sebrae, sim. É. Ano passado eu vim, mas esse ano é diferenciado.
0: Quais são os produtos que mais fazem sucesso aqui no público, na Espoacre?
1: A torradinha.
0: E eu fui uma das pessoas que falou que...

0: ela está conversando, com quem que ela está encomendando, e isso é muito importante. Primeiro, mostrar que a gente existe. Eu estou aqui, eu existo. É. E o diferencial, né?
1: Além das vendas, a Spoac tem ajudado,
0: Claro,
1: ela tem ajudado também a divulgar a sua marca. Querendo ou
0: sim,
1: não, quem não
0: claro.
1: conhecia, está conhecendo,
0: Isso.
1: indica, né? Olha, eu fui
0: Isso.
1: lá, eu
0: E
1: vi isso.
0: essa propaganda é
1: O boca a boca
0: ainda
1: é ótimo.
0: é ótimo.
1: Ah, conquista novos clientes, né? Como tem sido esse retorno de ser conhecida, de ser indicada, de olha, vim aqui na Spoacre, não sabia que tinha, vou seguir, vou mandar outra
2: A
1: pessoa vir
2: interação,
1: aqui.
2: né? A interação
0: É
1: com
0: muito
1: aí,
0: boa.
1: vou indicar, sempre vou indicar.
0: A indicação mostra que você está no caminho, entendeu? Essa indica, porque quem prova, nossa, prova lá é muito bom. Isso é a satisfação de quem empreende, né?
2: É gratificante, né?
0: Gratificante.
2: E as encomendas também estão surgindo.
0: Oh!
2: Isso é importante.
0: Muito.
2: E aí, para quem está visitando aqui a Expoacre, onde é que eles vão te achar? Como que faz para te conhecer? Onde que é o estande?
0: Eu estou no espaço Sebrae, né, onde tem a vitrine gastronômica, loja colaborativa, tem vários negócios lá. Aí você pode nos procurar na vitrine gastronômica.
2: E lá vai poder experimentar, né?
0: Sim, lá tem a degustação do cappuccino, da torradinha, dos bolos, viu?
1: A senhora fica fazendo propaganda, vou deixar a Larissa sozinha, vou lá. Vou fazer questão de fazer esse flash.
0: Aí vai ser uma honra de recebê-las lá, viu?
2: Ah, eu
0: Recebê-las, viu?
2: então deixa o convite para quem está ouvindo, que está lá, né, escutando a rádio, quando vem
0: Então,
2: aqui.
0: se você vier na Expoacre, visite o Espaço Sebrae e procure Ligiane Santos, Confeitaria Artesanal.
2: Obrigada, Ligiane, pela sua participação. Desejo sucesso para você, mais sucesso,
0: Muito
2: porque realmente é uma
0: obrigada,
2: delícia,
0: muito
2: tá?
0: obrigada.
2: Tem que experimentar, então mais sucesso e que venham muitas encomendas.
0: Ai, muito obrigada.
1: Boas-vindas, dona Ligiane. E agora vamos direto para o Ivan, que está lá no estande do Sebrae. E aí, Ivan, o que que tu traz para a gente?
3: Muito bem, estamos exatamente aqui no estande do Sebrae, onde oportunidade de trabalho é o nosso tema desta terça-feira. Estou aqui com o Kleber Campos, ele que vai dar detalhes para a gente, como é que está sendo a fluidez desse tema e que realmente temos de novidade aqui para Rio Branco.
4: Bom, o Sebrae está completando 35 anos, né, de atuação no estado do Acre, e no estande agora da Expoacre, a gente vem com uma proposta inovadora, que é apresentar várias oportunidades de negócio. Então, se a pessoa ela tem dúvida em como ela pode empreender, se ela tem uma ideia, então ela, adentrando o espaço do Sebrae, ela pode montar o seu plano de negócio, pode montar, através de uma conversa com os empreendedores que estão ofertando negócio, como é que ela pode ter uma representação, como é que ela pode ter uma franquia, uma micro franquia. Então, o espaço é para isso, para que as pessoas venham aqui, tirem suas dúvidas e possam sair daqui com propostas para montar um negócio.
3: Ou seja, isso pode ser em qualquer ramo, seria mais ou menos nisso, ou vocês têm assim aquele foco do empreendedorismo, na forma que hoje está mais tendo saída, que ou seja, que o povo está mais frequentando e está sendo mais salutar o financeiro?
4: Isso, nós trouxemos representações comerciais, nós trouxemos franquias, nós trouxemos startups que queiram escalar seus negócios. A partir dessa proposta de escalar negócios, de montar novos representantes comerciais, por exemplo, novas franquias, aí a pessoa conversando diretamente com a pessoa que tem essa proposta, ela inicia a ideia e depois o Sebrae apoia na concretização do seu plano de negócio.
3: Aqui dentro do parque até domingo. E no, durante o mês de agosto, e possivelmente posteriormente a isso, como é que a orientação que se dá para as pessoas acessarem isso?
4: Bom, eu digo que o Sebrae ele funciona 24 horas por dia, 365 dias por ano, porque nós temos, além do nosso atendimento presencial, toda a rede de escritório e mais o nosso atendimento digital, que é o nosso portal, o nosso aplicativo. Então, qualquer dúvida relacionada ao tema de empreendedorismo, oportunidade de negócio, nós tiramos desses canais.
3: Obrigado pela atenção, Sebrae, sempre parceiro da Difusora.
4: Graças a Deus. O Difusora é um parceiro, Difusora, como eu coloco, o Sebrae tem 35 anos, a Difusora também é uma instituição tradicional do nosso estado do Acre, e é isso aí. A gente tem que agregar as instituições que fazem o Acre acontecer para que a gente possa tornar esse estado cada vez maior.
3: Tá Espoac 2021.

0: 2026, Ivan de Carvalho.
1: Muito obrigada, Ivan de Carvalho. E vamos seguindo, ouvindo um pouquinho de música e, claro, representando os shows que vão vir. E o que eu estou ansiosíssima, Bruno Marrone. E aí, meu querido sonoplasta, pegou pesado, porque ele pediu, ele selecionou aqui Vidro Fumê. Aproveitem.

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0: seguimos aqui direto do Parque de Exposições, o Rio de Viana. E claro, não demos os abraços, os alôs, os beijinhos de quem tá mandando mensagem, mas aqui estamos nós. Mandar um abraço pro Márcio Roberto, que tá aí nos acompanhando. Damião Viana também está ligadinho, mandou mensagem pra gente assim que começou a transmissão. Alguém, Larissa, que você queira mandar um abraço?
1: Gente, eu tô chegando agora. Eu tava ali fora.
0: Eu não tô chegando agora. Mas eu não posso esquecer de mandar o João Batista, senão não entra em casa hoje. Meu querido papai e da Darlene também, que está lá da Difusora Criana, né, ajudando aí, dando suporte direto da sede. E quem mais, Cleiton Rocha? Já se parada, Cleiton Rocha. Como assim tu não lembra da tua parceira? Então, gente, vamos continuar agora com mais entrevistas. Estamos recebendo a Nara. A Nara? Não. Então vamos fazer o seguinte, vamos lá para a música. E a música agora que vai ser a Ana Castela, o nosso quadro, porque a gente quer fazer o pessoal sofrer.

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2: E já estamos de volta com a transmissão especial das rádios públicas do Acre, direto da Expo Acre e Rio Branco. Agora a gente recebe Isadora Lopes, que é proprietária da Dom Marcos, que é a primeira vez que participa da Expo Acre. Boa noite, Isadora. Seja bem-vinda aqui à rádio.
3: Muito obrigada. Eu que agradeço o convite.
2: E esta é a primeira participação da Dom Marcos na Expo Acre. Como surgiu a decisão de trazer a empresa para a maior feira de negócios do Acre?
3: Então, a Dom Marcos é uma empresa familiar, né? E é uma microempresa, na verdade. A gente vai fazer um ano agora em março, né? No ano que vem. E meu pai, que sempre sonhou com isso, e as filhas estão tocando em frente, ele é o chefe principal. E teve a ideia que ele ama mostrar os produtos dele, ele ama expor. Então, a gente falou, vamos pôr, vai pôr, que vai dar sucesso. E graças a Deus está sendo um sucesso. A gente expôs nossos produtos, são 100% artesanais, feito em Rio Branco mesmo, na zona rural.
4: Quais produtos derivados do porco vocês trouxeram assim para a feira e quais têm despertado mais curiosidade dos visitantes?
3: Então, a gente está apresentando a banha na garrafa de 1 litro e tem os potes de torresmo e carne na lata. O que está despertando mais curiosidade nas pessoas são a banha.
2: É? Sim. Mas essa carne na lata eu achei interessante. E como que tem sido a receptividade do público, né, Criano? As vendas e o interesse dos consumidores está correspondendo às expectativas de vocês?
3: Tá, sim. Eles estão bem interessados no produto, até porque a banha é o método mais natural, né? Então, o que mais chama a atenção deles, eles sempre... É muito difícil encontrar aqui em Rio Branco banha. É derivados de suíno dessa forma que a gente produz, né? Então, eles ficam... Nossa, meu Deus! Eles ficam bem...
4: Surpresos, né? E vou te perguntar uma coisa que você estava contando aqui pra gente, né? No off. Como é... Tem um stand aqui, vocês estão apresentando, porém, geralmente é atendimento online. Explica pra gente como é e onde vocês atendem.
3: A gente atende na nossa residência mesmo. O WhatsApp que está nas nossas redes sociais é meu mesmo. Então, a gente vai ali, eles mandam mensagens, né? A gente pega com taxa de entrega, a gente entrega em todos os bairros. É só consultar a taxa de entrega, a gente vai até a sua residência.
2: Então, fala para quem está te escutando agora, os ouvintes, qual é a tua rede social, a rede social do Dom Marcos, e o WhatsApp para quem tiver interesse, né?
3: Então, o Instagram da Dom Marcos é @dommarcos12, e o WhatsApp são dois números, que é o 68999787869. Que é do meu pai mesmo, o produtor. E o meu, que é 68-9986-5445.
4: Pronto. E para quem não passou ainda pelo stand Dom Marcos, faz o convite. Fica aberto aí para você fazer o convite aos visitantes. E o que eles podem esperar ao conhecer os produtos de vocês?
3: Então, eu convido todos os ouvintes para dar uma passada no nosso stand, que está localizado no Galpão da FIEACRE. E a gente está tendo degustação, tanto da carne quanto do torresmo. A gente está tendo degustação para você conhecer mais, para já entrar, saber o que está realmente comprando. Então, eu convido todos a dar uma passada.
2: Obrigada. A gente conversou com a Isadora Lopes, proprietária da Dom Marcos, que é uma empresa familiar e que está aqui pela primeira vez na Expo Acre. Obrigada.
3: Eu que agradeço.
4: Então, e a Expo Acre não é só negócios, cultura e entretenimento. A feira também é uma oportunidade para a população ter acesso aos serviços importantes em um único espaço. Quem visita a Expo Acre pode aproveitar a programação para resolver pendência, tirar dúvidas e receber orientações de diversos órgãos.
2: E como já foi dito, a OCA está presente na Expo Acre, levando atendimento mais perto da população e facilitando o acesso a serviços do dia a dia.
4: A gente vai dar mais um intervalinho, daqui a pouco tem mais entrevista, reportagem, participação do público, tudo que está acontecendo aqui na maior feira de negócios do estado. Vamos de música. Wesley Safadão, novamente, para você entrar no clima.
5: Amanhã, né?
4: Mas vai ter show do Wesley Safadão.

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0: Estamos de volta com a transmissão especial das rádios públicas do Acre, direto da Expo Acre Rio Branco. E a 51ª Expo Acre segue com uma programação de grandes atrações nacionais que prometem movimentar o Parque de Exposições Rio de Viana. No domingo, a gente já viu, já conferiram, né? O público conferiu o show de Leonardo. Na segunda-feira foi a vez do Natanzinho Lima levantar a multidão. Nesta terça-feira, a emoção fica por conta do padre Fábio de Mello. E a programação continua na quarta-feira com Wesley Safadão, na quinta com Ana Castela, na sexta com a banda Som e Louvor e no sábado com Bruno Marrone, encerra com Bruno Marrone, certo?
1: No domingo.
0: Acabei. Então, além dos shows, a Expo Acre oferece rodeio, exposição de animais, gastronomia, empreendedorismo, negócio, agronegócio no caso, e diversas atrações para toda a família.
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0: Entre os atendimentos disponíveis aqui na Expo Acre estão serviços relacionados à documentação, CPF, conta.gov.br, cartão SUS, carteira de trabalho digital, benefícios sociais e outras demandas. Uma forma de unir o passeio à praticidade. Enquanto aproveita as atrações da feira, o visitante também pode buscar informações e resolver questões importantes.
2: O atendimento durante a Expo Acre ajuda principalmente quem tem uma rotina corrida e nem sempre consegue procurar os serviços durante o horário comercial.
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0: Pronto, agora vamos receber aí mais notícias. Vamos ver o que, que o Ivan vai trazer de bom pra gente. Traz, Ivan.
1: Muito bem, Larissa, muito bem, Thaís. Estamos de volta aqui nessa fita, na baia dos animais de várias raças que existem aqui, ao lado do stand dos leilões, onde aqui as pessoas vêm para realmente tocar, ter acesso, a proximidade com os animais. Aqui, de um modo geral, a gente imagina, né, como é que é realmente a emoção, essa sensação de estar pegando esses animais aqui. Deixa eu falar com esse jovem aqui que está com um filhinho no braço também. Boa noite aqui, o nosso sistema público de comunicação. O que você acha se essa iniciativa das famílias poderem estar de perto dos animais, de raças valiosas e esse contato com o animal? Ah, jovenzinho aqui, como é que está assim, essa sensação de pegar no animal, de estar de perto sim, fazer foto? É legal?
2: É da agonia, só cara. Dá agonia de
1: açúcar. Ah, é a sensação de estar perto do animal essa. É, mas é legal.
2: É. Eu tenho um cheiro estranho.
1: Como é que é o teu nome? Como é que é essa sensação de estar perto do animal, de tocar no animal assim, aqui dentro da baia aqui dos touros?
3: Ah, muito bom, né? Sempre é bom, né, dar uma voltinha, né? Ver como é que é os bichos, conhecer os animais melhor.
1: De longe, imagina que ele poderia ser bravo, igual o estouro na arena do rodeio?
3: Com certeza.
1: Aqui é diferente, né?
3: Com certeza.
1: Qual é o seu nome?
4: É Rosa.
1: Dona Rosa, como é que é a sensação de repente estar numa baia dessa aqui com animais de raças tão valiosas?
4: Ah, a gente fica, né, admirando, porque são animais tudo muito bonito. Eu queria ter condição de comprar um, né, desse aí pra mim, né, que a gente já tem, né, mas não é dessas raças, né, mas é gratificante pra gente.
1: É de imaginar que um animal como esse aqui é manso, ter o contato, dá pra tirar foto, é como diz outro, já realiza um sonho.
4: Mas, meu Deus do céu, já tirei foto, já fiz vídeo, né, de vários, né, e aí tem esses de cor diferente, né, é muito interessante, eu gosto muito.
1: Portanto, aí um pouco do relato de pessoas, né, que estão aqui tirando foto, famílias dentro da baia, e falando aqui como é que é essa experiência, portanto, de estar na exposição de animais aqui dentro da baia, ao lado, como eu falei anteriormente, né, do setor de leilões. Essa, portanto, é a nossa difusora criana, 82 anos no ar, a sua nova FM. Com vocês.
0: É muito legal essa interação dos visitantes, né, com os animais. Eu particularmente estou em débito com o meu Davi Luca. Ele veio aqui, ano passado veio, amou os animais, queria levar para casa, enfim, mas é porque geralmente é fora um pouquinho da realidade de quem tá na correria, né, do dia a dia, do trabalho, de escola, mas é sempre muito legal, é uma oportunidade de conhecer. E aí, Larissa, vamos ouvir uma musiquinha?
5: Vamos de música agora.
0: Você já conhecia o Panda?
5: Se não conhecer, vai passar a conhecer.
0: Vamos ouvir Panda, Corpo Nu.

0: agora vamos falar um pouquinho dos nossos parceiros, né? 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E chegamos ao fim de mais uma transmissão especial das rádios públicas do Acre, diretamente da Expo Acre Rio Branco. Agradecemos a sua companhia e a todos os que estiveram conosco, acompanhando as principais notícias, entrevistas e os acontecimentos da maior feira de negócios do estado.
1: Nosso agradecimento também às equipes de jornalismo, técnica, produção e operação que tornam possível esta cobertura especial.
0: Continue acompanhando a programação da Rádio Difusora Acreana e da Rádio Aldeia FM, porque a informação de qualidade continua durante toda a Expo Acre. Vou agradecer também a minha parceira de bancada hoje, primeira vez apresentando com Larissa Costa. Foi maravilhoso.
1: Foi maravilhoso. Já temos uma boa parceria aqui.
0: Já. Ela é a tranquilidade em pessoa. O falar dela é esse jeitinho e o meu já é acelerado. É uma loucura.
1: Por isso que deu certo, gente. E amanhã tem mais transmissão aqui da Expo Acre a partir das 19 horas.
0: Boa noite a todos. Boa noite. E continue com a gente.
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4: Olá, boa noite.
5: Boa noite para você que nos acompanha em todo o país.
4: Terça-feira, 4 de agosto de 2026.
5: Vamos aos destaques do dia.
4: Saúde mental e BETS.
5: SUS vai oferecer 100 mil teleatendimentos por mês a pessoas com dificuldades relacionadas a jogos e apostas. Thaís Araújo.
6: O serviço funciona como porta de entrada para a rede de atenção psicossocial e disponibiliza orientação, acompanhamento profissional e apoio também aos familiares.
4: E a propaganda e publicidade de BETS deve trazer alertas ao consumidor.
5: Quem conversa com a gente sobre isso é a secretária de Prêmios e Apostas do Ministério da Fazenda, Daniele Correia.
7: Você tem aposta não é investimento. A outra é apostar pode causar dependência. E uma questão de que apostar faz você perder dinheiro. Então é justamente nessa perspectiva. Seja da saúde mental, seja da saúde financeira.
4: Crimes no ambiente digital.
5: Operações identificam grupos envolvidos em crime de ódio e incentivo à violência. Márcia Fernandes.
8: O Laboratório de Operações Cibernéticas atuou na análise de evidências digitais e na articulação entre as forças de segurança envolvidas.
4: Hoje, na apresentação da Voz do Brasil, Luciana Vasconcelos e Luciano Seixas.
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4: Foram realizadas 2 operações para desarticular grupos criminosos que utilizam plataformas digitais para disseminar violência e propagar discursos de ódio.
5: As operações foram executadas em conjunto com as polícias civis de diferentes unidades da federação.
4: E os resultados foram apresentados hoje. Os detalhes você vai ouvir agora na reportagem de Márcia Fernandes.
8: A operação Rede Interrompida da Polícia Civil do Distrito Federal apura a existência de uma organização extremista que utilizava comunidades do aplicativo Telegram para planejar atos violentos e disseminar conteúdos preconceituosos contra determinadas raças, religiões e também contra mulheres. O diretor de Operações Integradas e de Inteligência do Ministério da Justiça e Segurança Pública, Anchieta Neri, destacou algumas das medidas adotadas.
9: A partir dessa articulação, a gente teve medidas de busca cumpridas em 8 estados da federação. A gente cumpriu algumas medidas de internação provisória e um mandado de prisão. O que se investiga ou o que se apurou não diz respeito meramente a opiniões, mas sim à própria intolerância e planejamento de atos severos de violência. Por isso, havia a necessidade de uma atuação rápida para que a gente não tivesse a possibilidade de ocorrer qualquer sinistro.
8: Já a Operação Lívia investigou uma rede criminosa que utilizava de plataformas virtuais para atrair adolescentes e incentivá-los à prática de violência. A investigação foi conduzida pela Polícia Civil de Mato Grosso do Sul após a morte de uma menina de 13 anos. A Secretária Nacional de Acesso à Justiça, Sheila de Carvalho, comentou que a operação conseguiu impedir outros crimes.
10: A operação permitiu evitar que mais uma menina fosse vítima, que já estava mapeada para isso acontecer nos próximos dias. Então, esse esforço integrado que a gente tem realizado é para manter as nossas mulheres vivas.
8: Nas duas operações, o Laboratório de Operações Cibernéticas atuou na análise de evidências digitais, na identificação de conexões entre investigados e na articulação entre as forças de segurança envolvidas. O ministro da Justiça e Segurança Pública, Wellington César Lima e Silva, destacou a importância do trabalho integrado.
11: Nós temos um fluxo de cooperação permanente com a Polícia Federal, com as polícias civis dos diversos estados, com os ministérios públicos dos diversos estados, com os diversos órgãos de inteligência. Esse tipo de colaboração possibilita uma atuação integrada e qualificada no combate a esses crimes.
8: As investigações permanecem em andamento para análise do material apreendido, a identificação de outros envolvidos e a responsabilização dos investigados, conforme o avanço dos respectivos inquéritos policiais. Lembrando que os casos de violência contra mulheres podem ser denunciados pelo Ligue 180, que funciona 24 horas por dia, gratuitamente. Reportagem Márcia Fernandes.
5: E estão abertas as inscrições para o curso Gestoras em Rede, voltado à formação de gestoras estaduais e municipais que atuam com políticas públicas para as mulheres.
4: A capacitação é gratuita e será realizada de forma online.
12: Estão abertas as inscrições para o curso Gestoras em Rede, formação em gestão de políticas públicas para as mulheres. A iniciativa é destinada a gestoras estaduais e municipais responsáveis pela elaboração, coordenação e implementação de ações voltadas à promoção dos direitos das mulheres. O curso é gratuito, tem carga horária de 96 horas e vai ser realizado com atividades online, ao vivo e também em formato assíncrono. A formação integra uma estratégia nacional de fortalecimento da gestão pública e de cooperação entre União, estados e municípios. O objetivo é oferecer instrumentos para planejamento, execução, monitoramento e avaliação das políticas públicas, além de criar uma rede permanente de troca de experiências entre as equipes que atuam nos organismos de políticas para as mulheres. Ao final do curso, as participantes devem elaborar diagnósticos e planos de ação voltados aos próprios municípios e estados. Para se inscrever, acesse gestorasemrede.com.br. Claudimário Carvalho, para a Voz do Brasil.
4: As propagandas e publicidades sobre apostas de cota fixa, as chamadas bets, passaram a ter novas regras voltadas à proteção aos consumidores.
5: Elas estabelecem, entre outras coisas, limites sobre o que pode ser dito nessas propagandas, responsabilização solidária de quem veicula as publicidades e proteção às crianças e aos adolescentes.
4: Além disso, as propagandas de bets terão também que exibir mensagens de alerta sobre os riscos envolvidos nas apostas.
5: Sobre tudo isso, nós conversamos com a secretária de Prêmios e Apostas do Ministério da Fazenda, Daniele Correia.
4: Eu e Mariana Jungmann também falamos com ela sobre saúde e bets. Acompanhe.
13: Secretária Daniele Correia, muito bem-vinda à Voz do Brasil. Vamos falar um pouco sobre essas duas portarias que regulam a publicidade sobre as apostas de cota fixa. A gente pode traduzir que é uma regulamentação sobre as propagandas de bets, assim, para ficar mais claro para o nosso público. E o que, que estabelecem essas portarias?
14: Bom, obrigada. Para a gente é sempre importante aqui na Secretaria de Prêmios e Apostas ter a oportunidade de tratar sobre o tema. E, de fato, quando a gente está falando dessas duas portarias, as portarias mais recentes aqui, a gente está falando desse universo de publicidade, propaganda e ações de marketing nesse mercado de aposta de cota fixa. Acho que é sempre importante dizer que esse mercado de aposta de cota fixa é um serviço público, né? E a lei, a 14.790, é a lei que traz ali a regulamentação e traz ali diretrizes legais na implementação não só desse tema de publicidade, mas diversos outros temas. E a nova portaria interministerial ali, a 73, ela traz ali, reforça alguns conceitos, acho que amplia ali a questão da proteção ao consumidor apostador, mas também traz ali a distribuição da responsabilidade solidária em todo esse veículo de comunicação, de divulgação, seja pessoas físicas e jurídicas, nesse mercado de apostas. E a gente tem uma outra portaria que altera a portaria que trata de jogo responsável, que trata dessas obrigações também legais que os agentes operadores precisam cumprir entre publicidade, ações de marketing e propaganda, que é justamente as frases de advertência, né? O 18+, e foi importante para a gente ali trazer e clarificar sobre o tema.
4: Essas frases de advertência, né, que vão ter que conter nas publicidades, elas devem dizer o quê? E que tipo, e por que que esse tipo de mensagem é importante, secretária?
14: Bom, as frases é: o Ministério da Fazenda adverte. E aí você tem: aposta não é investimento. Essa é uma das frases. A outra é: apostar pode causar dependência. Né? E uma questão de que apostar faz você perder dinheiro. Então, é justamente nessa perspectiva, seja da saúde mental, seja da saúde financeira, do endividamento.
4: Ainda falando das mensagens, ela tem um tamanho mínimo, né? Ou seja, tem que estar num formato legível, facilmente visível, né, para o consumidor.
14: Exatamente. A gente traz ali, e aí, de novo, né, a necessidade de que eles estejam ali num tamanho mínimo de 10%, e a gente reforça, inclusive, nessa nova portaria, que eles precisam estar de uma maneira horizontal, né? Porque muitas vezes, né, tornar essa frase de uma maneira muito mínima e verticalizada dificulta até a leitura por parte, né, da sociedade.
13: Escondendo a frase.
14: Exatamente.
13: Né?
14: Então, a necessidade de se ter isso de maneira legível, né, num contraste visual ali também, né, você ter um fundo ali que a pessoa consiga ler. Eu acho que são todas essas informações que são importantes.
13: Agora, um outro ponto importante dessa nova regulamentação sobre a publicidade de jogos é que ela passa a responsabilizar também quem faz a propaganda, né? Quem veicula a propaganda. E aqui a gente está falando, inclusive, dos influenciadores digitais, secretária, dos veículos de comunicação, e aí enxergando os influenciadores digitais também como uma espécie de veículo de comunicação, é isso? O que está previsto nessa responsabilização?
14: Sim, a ideia é a portaria, ela traz isso tanto voltado para pessoas físicas quanto para pessoas jurídicas, né, que veiculem, que distribuem, que impulsionem, né, que propaguem, não só a questão das bets ilegais, aí eu acho que é importante também, né, você ter essa responsabilização, porque quando você está falando de um ambiente ilegal, você não tem essas ferramentas à disposição daquele consumidor, daquele apostador, então, né, você fica muito mais frágil no desenvolvimento de riscos e de transtorno de jogo e do endividamento, então elas não precisam cumprir as regras e também no processo, né, de junto com as operadoras legalizadas, mas no processo de cumprir o que está dizendo ali a lei, né, no sentido e das portarias, reforçado agora pela portaria interministerial, no sentido de que o jogo, ele tem restrições na sua publicidade. Né? Você não pode dizer que o jogo ele substitui a renda, você vai ficar socialmente aceito, né, você é mais bonito porque você joga. Então, a própria proteção que a gente comentou aqui, né, da criança e do adolescente, então você não pode veicular a publicidade para a criança, né? A criança não pode ser alvo da publicidade, ela não pode estar na publicidade, então eu acho que a distribuição da responsabilidade aí, eu acho que é importante, né, nesse mercado.
4: Secretária, esse tipo de regulação sobre a publicidade deve ter efeito para reduzir a quantidade de apostas, né? Especialmente nos casos de compulsão, não é isso?
14: A ideia é justamente isso, né? Se você está num ambiente ou no mercado onde você está falando de entretenimento, né? E quando isso passa, isso não é mais um entretenimento, isso não, você está colocando aquela pessoa em risco. Né? Então, de novo, essa é uma série de mecanismos que eu acho que é importante, né, colocar à disposição. E aí eu queria ter a oportunidade aqui para dizer que a gente lançou no final, obviamente, o Ministério da Fazenda, junto com a SPA, isso já estava na agenda regulatória, a gente lançou a plataforma centralizada de autoexclusão. Então, hoje, se um cidadão ele não quiser apostar, ou ele não quiser estar nessa atividade, ou, enfim, estar nesse mercado, ele pode utilizar essa plataforma, onde você fica auto-excluído de todas as plataformas autorizadas pela SPA em âmbito nacional. E aí você pode dizer se é por um prazo determinado ou por um prazo indeterminado. Então, você pode se auto-excluir por um mês, por 3 meses, por 6 meses, por 9 meses, por 12 meses... ou indeterminado. E lá você pode dizer o motivo também. E a gente percebe que um dos principais motivos é justamente a perda de saúde, de controle mental, né? Então, acho que, de novo, essa é uma outra ferramenta também à disposição de qualquer pessoa da sociedade, obviamente, né? Que queira utilizar. E a gente traz ali uma série também de outras questões, como ferramenta de autoteste da saúde, autoteste financeiro. Enfim, são todos os mecanismos e ferramentas nessa questão do jogo responsável.
13: É importante aqui a gente lembrar também que quem tiver identificando que tem problemas de saúde mental relacionados à questão do jogo deve procurar ajuda,
14: sim,
13: né, secretária?
14: Exatamente.
13: E aí dentro do SUS a gente tem possibilidades, sim, de acompanhamento e de tratamento, né?
14: Exatamente. A gente tem um acordo de cooperação técnica com o Ministério da Saúde, que é um grande parceiro. A gente... Ano passado começamos com um grupo de trabalho interministerial junto com o Ministério da Saúde, Ministério do Esporte, a Secretaria de Comunicação Social, justamente nesse trabalho de se pensar, né, quais são as ferramentas. Porque quando você tem identificação de que você tem um risco, né, ou desenvolvimento de um potencial risco ali, você também precisa procurar caminhos. Então o SUS, ele desenvolveu ali, ele fez um trabalho junto com toda a rede de colaboradores, não só da Unidade Básica de Saúde, mas também do próprio CAPS, né, na formação, né, no desenvolvimento da capacitação dessas pessoas, no recebimento dessas pessoas, na identificação dessas pessoas. Também fez ali um teleatendimento, então eles construíram, desenvolveram um teleatendimento voltado para essa parte de transtorno do jogo, de identificação, e o desenvolvimento ali de capacitação junto às unidades do CAPS, né, mais próximo da localidade da pessoa. Então, a gente também, na página da plataforma centralizada de autoexclusão, a gente fornece todos esses telefones, esses endereços, a página do DataSUS, se a pessoa também quiser fazer o seu autoteste da saúde, né, porque você se identifica, mas você precisa também achar um caminho ali.
13: Muito bem, nós conversamos com Daniele Correia, secretária de Prêmios e Apostas do Ministério da Fazenda. Secretária, muito obrigada pela sua entrevista à Voz do Brasil.
14: Obrigada a vocês.
15: Como nós ouvimos, o Sistema Único de Saúde oferece ajuda para quem enfrenta problemas relacionados a jogos e apostas.
4: O Serviço de Teleatendimento em Saúde Mental teve início em março e, a partir de hoje, oferece 100 mil acompanhamentos por mês.
15: O atendimento é remoto, sigiloso e pode ser o primeiro passo para o acesso à rede pública de cuidados.
16: Segundo o Ministério da Saúde, mais de 25 milhões de pessoas fizeram apostas em 2025. Desse total, cerca de 4,4% apresentam dependência de jogos, condição que pode causar prejuízos à saúde mental, às finanças e às relações pessoais. Alguns sinais podem indicar a necessidade de buscar ajuda, como o aumento do tempo ou do dinheiro gastos com apostas, preocupação constante com jogos e mudanças no sono, no humor, na rotina ou nos relacionamentos. O Sistema Único de Saúde oferece atendimento sigiloso para pessoas que enfrentam esse problema. O serviço funciona como porta de entrada para a rede de atenção psicossocial e disponibiliza orientação, acompanhamento profissional e apoio também aos familiares, como explica o ministro da Saúde, Alexandre Padilha.
17: Então, além de abrir a porta do cuidado individual, de quem sofre com vício e dos seus familiares, a gente está abrindo uma outra porta, que é ter um diagnóstico cada vez melhor do problema, tá? Ter ações cada vez mais preventivas, regulatórias.
16: Para acessar o atendimento remoto, basta entrar no aplicativo ou na versão web do Meu SUS Digital, fazer login com a conta gov.br, acessar a área de mini apps e selecionar a opção Problemas com Jogos de Apostas. Em seguida, o usuário responde a um autoteste que auxilia na identificação do tipo de cuidado mais adequado. Quando o resultado indica risco moderado ou elevado, o encaminhamento para o teleatendimento é feito pela própria plataforma. Nos demais casos, são apresentadas orientações sobre os serviços disponíveis na rede de atenção psicossocial. De acordo com o Ministério da Saúde, o serviço remoto teve início em março e passa a oferecer 100 mil atendimentos mensais, explica o diretor do Departamento de Saúde Mental, Marcelo Quimatti Dias.
18: Então, nessa primeira ação, nós tínhamos uma média de mais ou menos uns 600 atendimentos por mês. Tivemos uma procura muito grande e, a partir de agora, a gente vai passar a oferecer até 100 mil atendimentos por mês.
16: Quem preferir, também pode procurar atendimento presencial.

0: precisam mais esperar 12 meses para voltar a doar.
1: Pois é, as regras para doação foram atualizadas e devem estar implantadas nos hemocentros do país até setembro.
0: O objetivo é aumentar os estoques de sangue, garantindo a qualidade e a segurança do material.
2: Doar sangue salva vidas. Para se ter uma ideia, uma única doação pode ajudar até 4 pessoas. A funcionária pública, Axa Cruz, que mora em Brasília, já doa sangue há 16 anos.
3: Um ato tão simples, rápido e que pode salvar vidas. Então eu me sinto muito honrada. 3 vezes por ano, inclusive uma delas é no dia do meu aniversário. Para mim já virou uma tradição.
2: E quem recebe esse sangue pode ficar tranquilo. Todo o material coletado passa por um rigoroso controle de qualidade e por testes que garantem a segurança das transfusões. Para reforçar ainda mais esse controle e ampliar a segurança de doadores e pacientes, o Ministério da Saúde atualizou os regulamentos técnicos que orientam os serviços de hemoterapia em todo o país, como explica a gerente de captação de doadores do Hemocentro de Brasília, Kelly Barbie.
4: Cada vez mais no sentido de aprimorar, de melhorar os exames para testar uma qualidade cada vez maior desse sangue coletado. Então, você não vai precisar esperar mais 12 meses para muitos impedimentos. A maioria agora é de 4 meses. Como eu falei do piercing, da tatuagem, de medicamentos, de cirurgia, enfim, a novidade é muito boa e muito bem-vinda.
2: O Felipe, que doa sangue há 30 anos, sabe da importância desse ato de amor.
5: Me traz um sentimento muito bom, né? Um sentimento de solidariedade com o próximo. E, além disso, a gente nunca sabe quando vai precisar, um familiar também, né? Então, é muito importante. Eu saio com o coração aquecido.
2: E para você que nunca doou sangue, é muito simples. Basta procurar um hemocentro mais próximo, ter entre 16 e 69 anos, pesar no mínimo 50 quilos e estar em boas condições de saúde. Não apresentar sintomas de gripe, resfriado ou febre. Não precisa estar em jejum, mas nas 4 horas que antecedem a doação, deve evitar a ingestão de comidas gordurosas. Reportagem Cleide Lopes.
1: Se você é responsável por crianças ou adolescentes com menos de 15 anos, fique atento.
0: A campanha nacional de multivacinação já começou em todos os postos de saúde do país.
1: Essa é a chance de proteger o público infanto-juvenil contra doenças como poliomielite, influenza e hepatites.
0: O dia D da campanha vai ser em 22 de agosto e a mobilização vai até 1º de setembro.
6: A campanha nacional de multivacinação teve início nesta segunda-feira e vai até 1º de setembro. Crianças e adolescentes menores de 15 anos são o foco principal para atualizar a caderneta de vacinação. Pela campanha, são ofertados os imunizantes previstos no Calendário Nacional de Vacinação do Ministério da Saúde, como poliomielite, tríplice viral, hepatites A e B, febre amarela, HPV, influenza, Covid-19 e dengue. Para receber a vacina, basta comparecer à unidade básica de saúde mais próxima da sua residência e levar documento de identificação, cartão do SUS, se tiver, e a caderneta de vacinação. Já o dia D da mobilização será em 22 de agosto. Para informações sobre horários de atendimento e disponibilidade das vacinas, basta consultar a unidade de saúde do seu município.
1: Priscila Machado, para a Voz do Brasil. Contribuintes que têm pendências com a Receita Federal, começou a valer hoje mudanças no atendimento presencial relativas ao imposto de renda.
0: A portaria proíbe o fornecimento de cópia de declaração do imposto e recibo de entrega nas unidades de atendimento.
1: Saiba o que muda no atendimento com Daniele Popov.
7: Portaria publicada nesta segunda-feira traz mudanças como a proibição do fornecimento de cópia da declaração do imposto sobre a renda da pessoa física. A entrega do recibo relativo à declaração também foi proibida nas unidades de atendimento da Receita. As mudanças foram adotadas para reduzir os riscos de acesso indevido a informações protegidas por sigilo fiscal, já que documentos como a declaração do imposto de renda contêm dados pessoais sigilosos e que podem ser usados indevidamente. A partir de agora, a cópia da declaração e o recibo de entrega passam a ser disponibilizados exclusivamente por canais que utilizam mecanismos

0: mecanismos de autenticação e controle de acesso. Outras alterações que a portaria traz são ajustes relacionados ao atendimento presencial, ao atendimento orientado e à recepção de documentos em processos de atendimento digital. Daniele Popov para a Voz do Brasil.
1: O Curso Nacional de Escrita Criativa tem inscrição aberta até quarta-feira, dia 5 de agosto.
2: Com ele, o participante vai aprender a produzir textos que buscam envolver, emocionar ou prender a atenção do leitor ou ouvinte por meio da criatividade na linguagem, na estrutura e na narrativa.
1: A chamada pública vai selecionar 1.000 participantes.
2: Os selecionados vão receber de forma gratuita formação em escrita criativa em todas as regiões do país.
1: Mais informações no site da Universidade Federal do Rio Grande do Sul, em ufrgs.br/territórios da escrita.
2: E essas foram as notícias do governo federal.
1: Uma realização da Secretaria de Comunicação Social da Presidência da República.
2: Com produção da empresa Brasil de Comunicação.
1: Fique agora com as notícias do Poder Judiciário e do Congresso Nacional. Boa noite.
2: Boa noite para você e até amanhã.

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1: Você vai ouvir agora notícias do Poder Judiciário.
2: CNJ aprova perda do cargo de juiz e extingue aposentadoria compulsória como punição máxima.
3: Para o STJ, olheiro que atua durante venda de drogas responde por tráfico, não por colaboração.
2: Eletricista terá plano de saúde mantido, mesmo após ter sido demitido.
3: Boa noite, eu sou Marcela Luiza.
2: E eu sou Marta Ferreira.
3: O Conselho Nacional de Justiça aprovou nesta terça-feira a perda do cargo de juiz e acabou com a aposentadoria compulsória como punição máxima a magistrados que cometerem infrações graves.
2: Pelas novas regras, nos casos mais graves, o juiz poderá ser colocado em disponibilidade com proposta de perda do cargo.
3: Nessa hipótese, o magistrado será imediatamente afastado das funções e passará a receber remuneração proporcional ao tempo de contribuição até a decisão definitiva do Supremo Tribunal Federal.
2: Com isso, o CNJ adequa as normas ao entendimento firmado em maio pela primeira turma do STF, segundo o qual a aposentadoria compulsória deixou de ter fundamento constitucional como sanção disciplinar após a reforma da Previdência.
3: Em 10 meses, gestão do ministro Edson Fachin responde por 10% das aposentadorias compulsórias do Conselho Nacional de Justiça.
2: Hoje, o plenário do CNJ extinguiu a aposentadoria compulsória como punição máxima a juízes que cometerem infrações graves. Pablo Lemos.
4: No início da sessão desta terça-feira, o presidente do STF e do Conselho Nacional de Justiça, ministro Edson Fachin, destacou alguns dados sobre os processos disciplinares julgados pelo Conselho.
5: Do final de setembro a julho deste ano, esse plenário concluiu o julgamento de 24 processos administrativos disciplinares, aplicando 11 penas de aposentadorias compulsórias, 8 disponibilidades, 4 censuras e 1 advertência. Ainda em sede de revisão disciplinar, foram aplicadas outras 2 penas de aposentadoria compulsória e mais 2 de disponibilidade. Assim, 14 juízes que cometeram faltas gravíssimas foram afastados dos quadros da magistratura. Trata-se de 10% do total de aposentadorias compulsórias até hoje aplicados pelo CNJ, sendo essa penalidade administrativa mais grave até então vigente.
4: Fachin destacou que a atuação disciplinar é uma das competências constitucionais mais relevantes do CNJ para a preservação da confiança da sociedade no judiciário.
3: Quem atua como olheiro ou vigilante de forma integrada e indispensável à comercialização de drogas responde pelo crime de tráfico e não por colaboração como informante.
2: Essa conclusão é do STJ, Fátima Uchoa.
6: Moradores de Goiânia enviaram um vídeo a policiais militares com 2 homens comercializando drogas. Um vendia entorpecentes enquanto o outro permanecia ao lado, observando a movimentação. Os policiais os abordaram e concluíram que o segundo homem era um vigilante durante a negociação. A Justiça de Goiás considerou que ambos atuavam na comercialização das drogas, cada um com papel específico no crime. A quinta turma do STJ negou o provimento ao recurso da Defensoria Pública que buscava desclassificar a condenação por tráfico de drogas para o delito de informante. Segundo o relator ministro Ribeiro Dantas, quem permanece ao lado do vendedor e ajuda a garantir a segurança da negociação participa diretamente da prática do crime.
3: Eletricista terá plano de saúde mantido mesmo após ter sido demitido.
2: Para o TST, por se tratar de contrato de trabalho, a Justiça Trabalhista tem competência para julgar o caso. Larissa Batista.
7: O eletricista foi demitido após 37 anos de trabalho e foi informado que poderia continuar com o plano de saúde da empresa. Porém, a única opção oferecida pela companhia de energia representava um aumento de mais de 5 mil na mensalidade. No TST, ficou decidido que a empresa deve garantir, tanto para o eletricista quanto para os dependentes dele, o mesmo plano de saúde dos trabalhadores ativos. Ainda cabe recurso da decisão.
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3: Uma boa noite.
2: Boa noite.
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8: Está no ar o Jornal do Senado.
9: Eu sou Paula Groba.
10: E eu sou Humberto Pinheiro.
9: E estes são os destaques de hoje do Jornal do Senado, que começa agora.
10: Botão do pânico para corridas por aplicativo avança no Senado.
9: Incentivo à violência contra a mulher pode virar crime específico.
10: Leis ambientais aprovadas pelo Congresso serão analisadas pelo STF.
9: Boa noite.
10: Boa noite.
9: Mais segurança para motoristas e passageiros de aplicativos de transporte. Um projeto em análise no Senado prevê a criação de um botão do pânico para ser acionado em situações de violência durante as corridas.
10: A proposta já foi aprovada pela Comissão de Ciência e Tecnologia e agora será discutida pela Comissão de Transparência e Defesa do Consumidor. A reportagem é de Herman Kulitz.
11: O botão do pânico tem por objetivo aumentar a segurança, tanto dos passageiros quanto dos motoristas de transporte por aplicativo, como Uber e 99, e deve ser acionado em casos de violência. O texto original do senador Carlos Viana, do PSD de Minas Gerais, determinava um cadastro prévio com foto do titular da conta e do cliente que irá embarcar, e reconhecimento facial antes de cada viagem. Mas, na Comissão de Ciência e Tecnologia, o relator, senador Carlos Portinho, do PL do Rio de Janeiro, conseguiu aprovar duas alterações. Eliminou a exigência de reconhecimento facial e exigiu identificação visível nos veículos usados para o transporte pago privado de passageiros. Portinho falou sobre a importância da regulamentação.
12: O motorista também vai estar seguro, porque ele sabendo quem é o usuário, se amanhã ele sofrer algum crime, ele fica muito vulnerável e ele poder identificar, não só com os dados na plataforma, mas reconhecimento da foto, né, ou de um documento com foto.
11: O projeto aguarda a análise da Comissão de Transparência e Defesa do Consumidor. Se aprovado, segue para a Câmara dos Deputados.
9: E já está na Comissão Mista de Orçamento, a medida provisória que abre crédito extraordinário para garantir o pagamento do apoio financeiro do governo a produtores e importadores de combustíveis.
10: O objetivo é evitar que a elevação de preços por causa da guerra no Oriente Médio gere aumento da inflação nos custos de transporte, com efeito em cascata nos demais setores da economia. Repórter Alexandre Campos.
13: São R$ 3.473 milhões que serão usados para compensar o aumento do valor de compra desses insumos no mercado internacional em decorrência dos conflitos no Oriente Médio. O senador Jax Wagner, do PT da Bahia, lembrou que se nada for feito, a elevação do preço dos combustíveis poderá prejudicar toda a economia.
14: Aí o presidente tem que reagir para evitar que, inclusive, se comprometa a economia nacional, provocando uma inflação acima daquilo que a gente já tem da meta que está colocada.
13: Líder da oposição no Congresso Nacional, o senador Isalci Lucas, do PL do Distrito Federal, cobrou fiscalização.
15: Tem que ver agora o controle disso, né? Tem que controlar para ver se realmente, na bomba, se o consumidor vai sentir isso, né? E corre o risco de você dar isenção, fazer tudo isso e o preço continuar do mesmo jeito.
13: Como a medida provisória tem força de lei, a Agência Nacional do Petróleo já pode repassar aos produtores e importadores de combustíveis e óleo diesel os valores do apoio financeiro nessas operações, desde que comprovadas as importações.
9: Já está em vigor a lei que destina parte do dinheiro das BETs para o Fundo da Polícia Federal.
10: O FUNAPOL foi criado em 1997 para financiar e estruturar as operações do órgão. Repórter Pedro Pincer.
16: A lei determina que o Fundo para Aparelhamento e Operacionalização das Atividades FIM da Polícia Federal, o FUNAPOL, deverá receber até 3% dos recursos obtidos pelo governo com apostas de cota fixa, conhecidas como BETs. Esses recursos, antes montantes direcionados à Seguridade Social vão cobrir gastos com a saúde dos servidores da PF, além de retribuição por atividade extraordinária. O repasse dos recursos das apostas está previsto para ocorrer de forma gradual, 1% em 2026, 2% em 2027 e 3% a partir de 2028. O senador Randolph Rodrigues, do PT do Amapá, ressaltou a importância desse dinheiro para a Polícia Federal.
17: O morador dos morros cariocas, o morador das favelas desse país, são igualmente vítimas do crime organizado quanto o cidadão que mora nos locais nobres. Para combater, precisa de polícia estruturada e precisa de fortalecimento, sobretudo das instituições federais, que têm a função precípua, com inteligência, de investigar o crime e de desarticular o crime. Sem recurso e sem estruturação, não se faz o combate adequado ao crime.
16: Além dessa receita, o FUNAPOL conta com transferências voluntárias de entes federativos ou de organismos internacionais vinculadas a programas de enfrentamento ao crime organizado, doações de pessoas físicas ou jurídicas, nacionais ou estrangeiras, e outras receitas legalmente previstas.
9: Quer incentivar, instigar ou ameaçar outra pessoa para que pratique violência doméstica e familiar contra a mulher, poderá ser condenado até 2 anos de reclusão, além do pagamento de multa. É o que prevê um projeto de lei em análise na Comissão de Segurança Pública.
10: A proposta também estabelece aumento de pena quando o crime for cometido durante a vigência de medida protetiva de urgência, utilizar anonimato e envolver compartilhamento ou ameaça de divulgação de dados pessoais, imagens ou informações sensíveis da vítima. O autor do projeto, senador Efraim Filho, do PL da Paraíba, ressalta que a medida é necessária porque a instigação de terceiros, inclusive por meios digitais, contribui para aumentar o ciclo de violência contra a mulher.
18: As medidas protetivas que hoje a lei permita que sejam tomadas contra o agressor possam ser também tomadas contra terceiros que porventura venham a também infligir a ameaça no sentido de desestabilizar a vítima, intimidá-la a ponto de retirar a denúncia ou algo desse tipo.
9: E uma série de ações que questionam decisões do Congresso Nacional com impacto no meio ambiente serão julgadas neste mês no Supremo Tribunal Federal.
10: Os pedidos à Justiça tratam da Lei Geral do Licenciamento Ambiental e do Marco Temporal das Terras Indígenas. Quem explica é o repórter César Mendes.
19: Aprovada em maio do ano passado no Congresso, a Lei Geral do Licenciamento foi criticada pela senadora Elisiane Gama, do Maranhão, por flexibilizar as licenças.
20: Quanto mais flexível, mais possibilidade de desastres.
19: O presidente da República vetou a mudança, mas a derrubada do veto no Congresso, em novembro, foi elogiada pelo senador Marcos Rogério, do PL de Rondônia.
21: Não somos poderes subalternos, somos poderes iguais.
19: Agora, a Lei Geral do Licenciamento vai passar pelo crivo do STF no julgamento de ações movidas pela Rede, o PSOL e o Partido Verde, questionando a flexibilização das licenças para Sueli Araújo, do Observatório do Clima, inconstitucional.
22: São dispositivos que afrontam a nossa Constituição e é dever do Supremo afastar essas inconstitucionalidades.
19: O STF julga ainda neste mês ações contrárias ao marco temporal das terras indígenas e à suspensão da moratória da soja.
9: Nas eleições de outubro, o eleitor vai precisar escolher 2 candidatos ao Senado, mas não vale repetir o mesmo nome.
10: Se isso acontecer, o segundo voto será anulado. Saiba mais na reportagem de Marcela Cunha.
23: 2 votos, 2 nomes e 2 vagas. Essa é a conta que o eleitor precisa guardar nas eleições de 2026 para o Senado Federal. Na urna eletrônica, o cargo de senador vai aparecer 2 vezes. Primeiro, o eleitor digita o número de um candidato, confere a foto e confirma. Em seguida, uma nova tela será aberta para a escolha do segundo candidato. Mas não adianta repetir o número para reforçar o voto no candidato preferido. Os votos precisam ser dados a pessoas diferentes. Se o eleitor escolher o mesmo candidato nas 2 vezes, apenas o primeiro voto será válido e o segundo será anulado. A votação em 2 nomes ocorre porque, neste ano, cada estado e o Distrito Federal vão preencher 2 vagas no Senado. O eleitor só poderá escolher candidatos que disputem a eleição na unidade da federação onde ele vota. Mas, segundo o consultor legislativo do Senado, Gilberto Guerzoni, muitos eleitores podem chegar ao dia da votação sem saber saber que tem direito a duas escolhas.
0: O eleitor, na hora que ele responde à pesquisa, muitas vezes ele até desconhece que tem dois votos, ele desconhece a lista de candidatos e ele não escolheu, né, o seu senador, especialmente o seu segundo senador.
23: A dificuldade aumenta porque o voto para senador divide a atenção do eleitor com as escolhas para presidente, governador e deputados. Para não esquecer nenhuma das escolhas, a recomendação da Justiça Eleitoral é levar uma colinha de papel com o número dos candidatos.
10: Com edição de Paula Groba e trabalhos técnicos de João Lira, o Jornal do Senado fica por aqui. Acompanhe agora as notícias da Câmara dos Deputados. Boa noite.
23: Boa noite e até amanhã.
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4: O plenário pode votar medidas provisórias e projetos ligados ao agronegócio.
5: Câmara aprova a regulamentação da atividade profissional do salva-vidas.
4: Vítima de violência poderá usar recursos de conta conjunta com o marido.
5: Boa noite. A Comissão de Constituição e Justiça da Câmara aprovou proposta que autoriza a mulher em situação de violência doméstica a utilizar recursos depositados em conta conjunta com o marido para se reacomodar em local seguro.
4: A repórter Maria Neves traz mais detalhes sobre o projeto que foi encaminhado para análise dos senadores.
6: Pela proposta da deputada Laura Carneiro, do PSD do Rio de Janeiro, a medida protetiva deverá ser autorizada pelo juiz e a utilização do dinheiro pode ocorrer em qualquer regime de bens adotado pelo casal. Laura Carneiro lembra que a Lei Maria da Penha assegura que mulheres em situação de violência sejam afastadas do lar e acolhidas em abrigo ou local seguro quando houver risco de vida. Entretanto, segundo afirma, levantamento do Instituto Brasileiro de Geografia e Estatística de 2018 mostrou que somente 2,4% dos municípios mantinham casas-abrigo. Os estados gerenciavam outras 43 unidades. Diante disso, a parlamentar ressalta que muitas vezes a vítima de violência é obrigada a permanecer na mesma casa que o agressor e continuar submetida a maus tratos, situação que a proposta busca evitar.
24: Ação de separação demora muito, divórcio demora muito. Durante esse período, ela vai viver como? E como ela não tem como viver, ela acaba não se afastando do lar e continua sofrendo as agressões. Vai chegar um ponto que ela vai acabar o feminicídio. Então, o objetivo é que quando ela peça a medida protetiva, quando ela começa a sofrer a violência doméstica, ela tenha uma oportunidade de ter essa violação patrimonial e essa violação econômica minimamente resolvida.
6: Laura Carneiro ressalta ainda que contas conjuntas podem ser livremente movimentadas pelos seus titulares, o que poderia tornar a medida proposta desnecessária. No entanto, recorda que não são raros os relatos de violência patrimonial nos quais o agressor impede ou dificulta o acesso da mulher à gestão do patrimônio ou desvia recursos financeiros do casal. Permitir que a mulher disponha dos bens conjuntos, portanto, seria uma forma de contornar esse problema e permitir que a mulher reconstrua a própria vida longe do agressor. Da Rádio Câmara de Brasília, Maria Neves.
1: Segurança Pública.
5: Da Vitória, do PP do Espírito Santo, apresentou projeto que determina a suspensão imediata da posse e do porte de arma de investigados por violência doméstica. O texto prevê a apreensão da arma em até 24 horas, sem necessidade de decisão judicial específica.
4: Da Vitória explica que o objetivo é diminuir o risco de agressões fatais enquanto houver investigação, processo ou medida protetiva. A matéria está sendo analisada em conjunto com outros projetos semelhantes e, caso seja aprovada nas comissões, pode seguir direto para o Senado.
5: Avança na Câmara projeto de Félix Mendonça Júnior, do PDT da Bahia, que bane das redes sociais condenados por crimes contra mulheres quando as plataformas forem usadas na prática do delito. Pelo texto, as empresas de tecnologia têm 48 horas para excluir as contas.
4: Félix Mendonça Júnior lamenta o fenômeno de monetização e espetacularização da violência de gênero nas redes sociais e que o Brasil figure entre os 5 países com maior número de feminicídios. Por estas razões e para proteger a dignidade humana, ele pede a aprovação da matéria.
1: Justiça.
5: Rodrigo Hollenberg, do PSB do Distrito Federal, questiona o sigilo imposto sobre o registro das visitas ao empresário Daniel Forcaro na prisão. Ele afirma que a população tem o direito de conhecer eventuais vínculos e relações que possam ser relevantes para o caso do Banco Master.
2: Me causou uma grande surpresa a notícia de que a Polícia Federal teria pedido o sigilo sobre as visitas a Daniel Forcaro na prisão. É muito estranho, porque a população quer saber exatamente quem são as pessoas, as autoridades, eventualmente as autoridades, que realizaram negócios com Daniel Forcaro. Portanto, no meu entendimento, não se justifica absolutamente qualquer tipo de sigilo em relação às visitas realizadas a Daniel Forcaro na prisão.
4: Rodrigo Hollenberg defende ainda a continuidade das investigações sobre o Banco Master e cobra a instalação de uma CPI para apurar as responsabilidades e recuperar recursos. Ele reitera que a apuração é fundamental para garantir transparência e esclarecer os fatos.
1: Saúde.
5: Beto Preto, do PSD do Paraná, é autor do projeto que torna obrigatória a realização de pelo menos uma ultrassonografia morfológica durante o pré-natal oferecido pelo SUS. O deputado explica que a medida busca ampliar a qualidade da assistência prestada às gestantes.
4: Ele lembra que a experiência já foi adotada no Paraná e defende a ampliação da iniciativa para todo o Brasil. Beto Preto afirma que o exame realizado entre a 20ª e a 24ª semana de gestação é importante para avaliar o desenvolvimento fetal e identificar situações que demandem acompanhamento especializado.
3: Por que entre a 20ª e a 24ª semana? Que é o momento que ainda é possível você evoluir para um tratamento cirúrgico intrauterino. Então, esse é um momento importante. O Brasil vai dar um passo gigante no sentido de garantir mais ainda pré-natal correto para as mulheres brasileiras e dizer que no Paraná nós já instituímos essa ultrassonografia morfológica já, e isso vem dando muito certo. Queremos expandir para todo o Brasil através desta lei.
1: Homenagem.
5: Raimundo Santos, do PSD do Pará, destaca a criação do Dia Nacional da Música Gospel, celebrado em 9 de junho. O deputado afirma que a lei reconhece a presença do gênero musical em espaços religiosos, plataformas digitais, praças e emissoras de televisão.
7: Qual a importância desse reconhecimento, dessa homenagem à música gospel? A música gospel, na verdade, é o gênero musical que durante, por exemplo, a pandemia do novo coronavírus, foi o gênero mais ouvido e que serviu de alento para tantas pessoas consumidas pelo estresse, pela ansiedade, porque as mensagens da música gospel, elas são mensagens de paz, de amor, de esperança, mensagem também de fé.
4: Raimundo Santos explica que a escolha de 9 de junho faz referência ao nascimento de Frida Wingren, enfermeira, musicista e compositora de hinos cristãos. Ele reforça a relevância da data nacional para a valorização da música gospel e para a cultura brasileira.
5: Josenildo, do PDT do Amapá, apresentou o projeto que institui 29 de junho como Dia Nacional do Pescador Artesanal. O deputado propõe incluir esses trabalhadores na data, que atualmente homenageia apenas os praticantes da pesca amadora.
4: Josenildo observa que a medida reconhece a contribuição da pesca artesanal para a economia das comunidades costeiras e ribeirinhas. O parlamentar ressalta que a atividade preserva conhecimentos tradicionais ligados à cultura popular e ao uso sustentável dos recursos naturais.
1: Trabalho.
5: Os deputados aprovaram um projeto que regulamenta a profissão do salva-vidas. Saiba mais sobre o assunto na reportagem de Paula Bittar.
8: A Comissão de Constituição e Justiça da Câmara aprovou uma proposta que regulamenta o exercício da profissão de salva-vidas no Brasil.
11: Pela proposta, para exercer a atividade, o profissional deve ter mais de 18 anos, estar em bom estado de saúde, possuir ensino médio completo e passar em uma avaliação prática de corrida e natação. Também é necessário completar um curso profissionalizante de 160 horas em uma instituição reconhecida e manter a formação atualizada a cada 2 anos. Os salva-vidas terão como atribuições a realização de técnicas de prevenção, resgate e primeiros socorros em situações de emergência e ações educacionais sobre os riscos de acidentes aquáticos. A proposta obriga os estabelecimentos que oferecem acesso a ambientes aquáticos a contratar profissionais salva-vidas que terão como direitos o uso de uniformes e equipamentos de proteção, jornada de trabalho de até 40 horas semanais, seguro de vida e aposentadoria especial para aqueles expostos a condições de risco durante as atividades. A relatora na comissão, deputada Ana Paula Lima, do PT de Santa Catarina, explicou que os profissionais lutam há mais de 15 anos por reconhecimento.
12: Houve projetos já arquivados sobre o tema, mas a categoria nunca desistiu, porque sabe o que representa esta profissão no nosso país. No Brasil, morrem em média 16 pessoas afogadas por dia e pelo menos 4 delas são as nossas crianças. Reconhecemos que restringir o exercício dessa profissão é constitucional, porque está diretamente ligada à proteção da saúde, da segurança de quem depende desses profissionais no mar, nos nossos rios, nos lagos e piscinas.
11: O projeto aprovado também estabelece que o piso salarial da categoria seja definido em lei específica. A proposta que regulamenta o exercício da profissão de salva-vidas já pode seguir ao Senado, a menos que haja recurso para votação pelo plenário da Câmara. Da Rádio Câmara, de Brasília, Paula Bittar.
1: Agricultura.
4: Padre João, do PT de Minas Gerais, celebra os 20 anos de criação do Sistema Nacional de Segurança Alimentar e Nutricional, o SISAM. O parlamentar exalta a política de combate à fome no país e defende que, após consolidar o acesso básico à comida, o foco central deve ser a qualidade do alimento.
13: Ao virar essas 2 décadas do SISAM, temos que, além de garantir comida de verdade para todas as brasileiras e brasileiros, nós temos que avançar na qualidade do alimento, porque é assustador o crescimento da obesidade e do sobrepeso, sobretudo em crianças e adolescentes. Isso significa uma degradação de fato da qualidade de vida dessas pessoas.
4: Padre João manifesta preocupação com o aumento do consumo de produtos nocivos à saúde e defende o uso de mecanismos fiscais para desestimular esses hábitos. Ele sugere que alimentos ultraprocessados e refrigerantes tenham alíquotas mais altas.
1: Desenvolvimento regional.
4: E o do Rocha, do MDB do Maranhão, propõe isentar estados autossuficientes e superavitários de energia das cobranças extras das bandeiras tarifárias amarela e vermelha. O parlamentar explica que a ideia é criar uma diferenciação para estados que produzem mais energia do que consomem.
14: Atualmente, o sistema de bandeiras tarifárias é aplicado de forma uniforme em todo o território nacional, sem considerar disparidades regionais quanto à capacidade de geração. Tal situação penaliza consumidor de estados que são autossuficientes em energia, que acaba pagando tarifas adicionais mesmo não contribuindo para a necessidade de acionamento de termoelétricas ou compra de energia mais cara no mercado. Então, é essa a motivação para me apresentar esse projeto de lei, no sentido de fazer com que haja justiça.
4: E o do Rocha argumenta que o atual modelo pune estados como o Maranhão, que tem grande geração hidrelétrica, eólica, solar e a gás, mas pagam as mesmas tarifas adicionais cobradas de estados deficitários. Ele afirma que a proposta torna a cobrança mais compatível com a realidade energética de cada região. Projeto de Dilvanda Faro, do PT do Pará, cria a Política Nacional de Proteção às Mulheres Ribeirinhas. Com foco na inclusão social, na justiça territorial e no desenvolvimento sustentável, o texto promove também a autonomia econômica e a defesa dessas mulheres contra a violência.
5: A proposta de Dilvan da Faro amplia o acesso das ribeirinhas a políticas públicas e valoriza os saberes tradicionais, indicando a relevância da incorporação deles em ações de combate às mudanças climáticas.
1: Votação.
4: A retomada dos trabalhos na Câmara pode ter votações de medidas provisórias e projetos ligados ao agronegócio. As votações serão ajustadas conforme o calendário eleitoral. O repórter Antônio Vital tem as informações.
15: A Câmara dos Deputados retoma os trabalhos depois do recesso parlamentar de julho com o calendário de votações ajustado em função do período eleitoral. Até o primeiro turno das eleições, em 4 de outubro, deputados e senadores têm que conciliar a atividade legislativa com o calendário eleitoral. Agosto é o mês em que os partidos têm que realizar as convenções, definir e registrar as candidaturas e dar início às campanhas nas ruas. Por isso, Câmara e Senado reservaram 2 semanas de esforço concentrado para votações. A primeira na semana entre 10 e 14 de agosto. A segunda entre 31 de agosto e 3 de setembro. Entre as propostas que devem ser votadas estão 7 medidas provisórias editadas no início do ano e que perdem a validade se não forem analisadas pela Câmara e pelo Senado até o final de agosto. Uma delas institui o Programa Extraordinário de Reequilíbrio Financeiro das Famílias, também chamado de Novo Desenrola Brasil. O programa tem o objetivo de ajudar famílias a renegociar dívidas com instituições financeiras, com condições mais favoráveis. Outra medida provisória que precisa ser votada cria ajuda financeira para importadores de óleo diesel e gás de cozinha, como maneira de evitar desabastecimento em função da guerra no Oriente Médio. Ela também prevê apoio financeiro ao setor aéreo. Ainda em relação a combustíveis, pode ser votado o projeto do governo que cria subsídios e ajuda financeira para empresas do setor, como maneira de reduzir o impacto da guerra entre os Estados Unidos e Irã nos preços do óleo diesel, biodiesel, gasolina, etanol e querosene de aviação. Outras propostas que podem ser votadas foram apresentadas como prioridade no primeiro semestre pela Frente Parlamentar da Agropecuária. Um dos projetos suspende por 2 anos sanções e embargos ambientais a pequenos produtores rurais. A medida não tem apoio do governo, que argumenta que, na Amazônia legal, isso pode significar a suspensão de sanções a quem possui propriedades de até 400 hectares, como disse o deputado Helder Salomão, do PT do Espírito Santo.
16: Pode criar, sim, problemas que reduzam a efetividade das sanções, cuja finalidade é interromper imediatamente o dano ambiental. O projeto de lei prevê 24 meses para que os proprietários adotem medida de recuperação ambiental.
15: Também pode vir a ser votado na Câmara projeto que reduz a jornada normal de trabalho para 40 horas semanais e garante 2 dias de repouso semanal remunerado, sem redução de salário. O projeto apresentado pelo governo regulamenta a proposta de emenda à Constituição aprovada pelos deputados no primeiro semestre e que aguarda análise pelo Senado. Outras propostas prontas para a pauta ainda não têm consenso entre os diversos partidos políticos. É o caso do projeto que inclui um incentivo à violência contra a mulher como crime inafiançável, como o racismo. Da Rádio Câmara, de Brasília, Antônio Vital.
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1: Economia.
5: Reginaldo Lopes, do PT de Minas Gerais, afirma que a reforma tributária sobre o consumo vai simplificar o sistema de impostos a partir de 2027. O deputado observa que o novo modelo cria mecanismos de devolução de tributos para ampliar a justiça social.
18: Nós vamos devolver parte dos impostos pagos por 73 milhões de brasileiros e brasileiras de renda per capita até meio salário. O cidadão vai comprar, pagar e receber de volta parte dos seus impostos. Um modelo transparente, onde o cidadão brasileiro, a cidadã brasileira, vai saber o preço de um produto e o preço do imposto. Com justiça tributária, para justiça social, para combater as desigualdades, nós vamos devolver 100% dos impostos para 73 milhões de brasileiros.
4: Reginaldo Lopes ressalta que o cashback alcança despesas essenciais, como energia, água, gás, internet, telefonia e esgoto. Ele também menciona a ampliação da faixa de isenção do imposto de renda como parte de uma agenda voltada à redução da carga tributária sobre os trabalhadores.
9: Feirantes de todo o país poderão ter isenção do Imposto sobre Produtos Industrializados, o IPI, na compra de veículos utilitários novos. A medida proposta por Adriano do Baldi, do PP de Goiás, visa beneficiar mais de 2 milhões de profissionais cadastrados.
4: O projeto reconhece o automóvel como ferramenta indispensável ao trabalho da categoria, o que justifica a isenção do tributo. Adriano do Baldi diz que a compra de um veículo será permitida a cada 5 anos, comprovada a inscrição regular do feirante por pelo menos 24 meses.
9: Termina agora o Jornal Câmara dos Deputados, produzido pela Rádio Câmara, com trabalhos técnicos de Wellington Teles e apresentação de Val Monteiro e Luciana Vieira. Uma boa noite para você.
4: A Voz do Brasil volta amanhã. Boa noite.
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2: Para você, boa noite. Está começando mais um Teletema nesta terça-feira maravilhosa. Um dia especial, um início da semana começando assim cheia de vontade, cheia de alegria. E no programa de hoje eu trago para você algumas novelas que fizeram grande sucesso pela Rede Globo de televisão. Em janeiro de 2002, a agosto, a novela Desejo de Mulher conquistou os corações dos brasileiros. Quem canta pra gente, abrindo o programa de hoje, é Adriana Calcanhoto, com a música Maresia. Em seguida eu tenho Ângela Rorô, Viciei em Você. Fechando o bloco, Daniela Mercury canta Mutante, música da Rita Lee, com uma leitura totalmente diferente.

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1: 22 horas e 32 minutos.
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1: 23 horas e 33 minutos.
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1: Obrigado a você pela sua audiência. Estamos de volta amanhã com nova programação a partir das 22 horas. Fique ligado com a gente, que a partir de 22 horas diariamente nós temos uma programação diferenciada para você. O programa tem a edição de Cleiton Rocha. Eu sou Carlos Luna e faço essa apresentação, essa pesquisa das novelas que fizeram tanto sucesso na teledramaturgia do Brasil. Fechando o programa de hoje, eu trago Pantanal Remix de 2022. Alceu Valença canta Dois Animais. João Gomes, Eu Tenho a Senha. Marília Mendonça fecha com Deprê. Obrigado pela sua atenção e até o próximo programa.

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1: 5 horas e 27 minutos.

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0: 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Rua Palmeiral, número 584, bairro Cidade Nova.
1: Prezado ouvinte, observes que a certa altura da vida, por não disporem mais de tanto vigor como antes, ou até mesmo por qualquer outro impedimento ou circunstâncias da sua trajetória, algumas pessoas não conseguem mais realizar determinadas tarefas, sejam elas de trabalho ou de atividades que antes exerciam com tão boa vontade e com tanta facilidade. Diante disso, tendem a ficar com o pensamento preso num só tema, voltado tão somente para aquela impossibilidade, e sofrendo com profunda saudade, mágoa, tristeza ou com ansiedade por épocas passadas ou por situações sem retorno. Se situações semelhantes a estas têm sido a causa do teu abatimento ou de tua inquietação, prezado ouvinte, sugerimos que reajas ao desânimo ou à tristeza decorrentes desses pensamentos negativos e que medites no alcance deste ensino que ficou registrado no livro de Provérbios. O espírito firme sustém o homem na doença, mas o espírito abatido, quem o pode suportar? É de bom senso que, acima de tudo, busques amparo e proteção junto a Deus Pai e aos seus santos, a fim de que possas recuperar o bom ânimo e seguir em frente. Assim procedendo, constatarás o renascer da tranquilidade e da alegria em tua alma. Sentimentos estes que possibilitarão a renovação do teu interesse para a boa convivência, para dar um bom testemunho da fé que professas, para fazer o bem sem olhar a quem, inclusive para colaborar com a melhoria da interação social no local onde vives, trabalhas ou exerças alguma atividade saudável. Saber viver cada idade segundo as exigências de cada uma delas é demonstração de sabedoria. Prezado ouvinte, atitude esta que, alicerçada na confiança e na esperança que depositas no amparo da bendita Mãe Maria Santíssima, da Santa Vó Rosa e do Santo Irmão Aldo, serão de muita valia para a superação de momentos de intranquilidade, de insegurança, de incertezas, inclusive contribuirão para que prossigas sempre em frente em sua jornada terrena rumo à eternidade com Deus Pai e os seus

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1: Prezados ouvintes, eu cumprimento a todos com a paz de nosso Senhor Jesus Cristo e desejo que a graça e a bênção de Deus Pai, a proteção da bendita Mãe Maria Santíssima, da Santa Vó Rosa, do Santo Irmão Aldo e dos anjos do poder celestial se façam presentes em sua vida e em seu lar. Falando em nome da Santa Vó Rosa na função de primaz, de sucessor do Consolador e profeta do Altíssimo, o Santo Irmão Aldo muito ensinou e aconselhou, orientando pais e filhos a buscarem o entrosamento e a melhoria das relações familiares, a fim de que vivam e convivam em paz e para que possam sempre contar com o amparo e a proteção dos céus para o seu lar e para a sua família. Este é o tema sobre o qual discorremos nesta oportunidade, prezados ouvintes. Pais apostólicos, criem e eduquem os seus filhos e filhas conforme os ensinos doutrinários e as regras morais e de boa conduta que nosso Senhor Jesus e a Santa Vó Rosa nos legaram. Estas são palavras que o Santo Irmão Aldo direcionou por muitas vezes, tanto aos pais quanto às mães, para alertá-los de que, na vida em família, é de fundamental importância que alimentem a paz, o amor mútuo e a boa convivência, que prezem o amor por seus filhos e filhas e que vivam no temor do Senhor. Os ensinos doutrinários e de boa conduta, legados por nosso Senhor Jesus, pela Santa Vó Rosa e pelo Santo Irmão Aldo, são ensinamentos de valor e de eficácia eternos, pois vieram dos céus com a finalidade de formar filhos e filhas para Deus Pai, tanto no passado como hoje e sempre. Senhores pais, a formação moral, espiritual e religiosa dos seus filhos e filhas é de grande importância e significado para o reino dos céus, para o futuro deles, para a união da família e para a sociedade em geral. Assim sendo, ensine os seus filhos e filhas a viverem em honestidade, honradez e temor a Deus Pai e aos seus santos. Sejam pais zelosos da religiosidade e da espiritualidade da sua família. Conversem com os seus filhos e filhas, com palavras simples que eles possam compreender, a respeito da origem da fé que professam e da igreja que frequentam. Falem com eles a respeito da vida dos profetas e de homens e mulheres piedosos do passado, da vida exemplar da Virgem Maria, do nascimento do menino Jesus, da vida honrada e do ministério da Santa Vó Rosa e do Santo Irmão Aldo. Ensinem as suas crianças a orar, orem com elas. Sejam exemplo de amor, modelo de coragem, praticantes da bondade e da justiça, a fim de bem educarem os seus filhos e filhas. Ajam como companheiros leais nas horas das dificuldades deles. Sejam amáveis com eles, trate-os com carinho, firmeza e justiça e promovam a paz e a união de sua família. Ouça-os quando eles desejarem relatar algo que lhes aconteceu na escola, na vizinhança ou mesmo em casa. Muito embora possa lhes parecer que se tratem de assuntos dos quais os senhores pouco conheçam ou sobre o qual não estejam bem informados, mantenham-se atentos ao que as crianças e jovens têm a dizer, inclusive pela oportunidade de aprenderem algo novo para o cotidiano, como, por exemplo, a praticidade dos avanços tecnológicos. Caso a conversa seja a respeito de temas morais e comportamentais, clamem em pensamento pelos poderosos nomes da Santa Vó Rosa e do Santo Irmão Aldo e procurem ser objetivos ao orientar seus filhos e filhas para que sejam prudentes, para que se afastem das más companhias, dos vícios, do engano e da ilusão de que tudo é muito normal, simples e fácil neste mundo. Converse com calma e simplicidade, procurando destacar para eles o perigo e o comprometimento negativo que esses costumes nocivos podem trazer para a vida, o futuro, a família, a fé e a alma deles. No entanto, sejam cautelosos para não os amedrontar com quaisquer tipos de ameaças, nem com punições, uma vez que estas tendem a desencadear insegurança e instabilidade emocional, igualmente prejudiciais ao desenvolvimento deles. Pais e mães, zelem com amor, afeto e bondade desse tesouro precioso que Deus Pai e os seus santos colocaram em suas mãos, sob os seus cuidados, os seus filhos e filhas. Lembrem-se de que o Pai Celestial sempre usou de amor, de misericórdia e de compaixão, indistintamente, para com a criatura humana, tanto que enviou o seu Filho amado, o primogênito da criação divina, nosso Senhor Jesus Cristo, para dar a sua vida em sacrifício a fim de remir e salvar do engano e da maldade a tantos quantos puderem assim crer. No tempo presente, mais uma vez, Deus Pai oferece a oportunidade de redenção e de salvação através do Consolador prometido por nosso Senhor Jesus, que preparou e enviou a Santa Vó Rosa para cumprir essa missão. Ela é a grande bênção que, com seu Divino Espírito e o Filho amado, Deus Pai concedeu para a humanidade do tempo presente. Ao lado de nosso Senhor Jesus e da bendita Mãe Maria Santíssima, essa Santa de Deus formou o Santo Irmão Aldo para representá-la como seu sucessor, primaz e profeta dos dias atuais, ministério que ele cumpriu por longo tempo à frente desta Igreja Apostólica. Glorificado nos céus, esse santo continua intercedendo em favor dos fiéis, do mundo em que vivemos e daqueles que aceitarem a mensagem de vida e de salvação do Evangelho de nosso Senhor Jesus Cristo. Ó, ouvintes, meditem na concessão dessas oportunidades de redenção e de salvação e nelas identifiquem a magnitude do amor e da misericórdia de Deus Pai e do poder celestial para com a criatura humana. Reflitam a respeito do significado das incontáveis graças e bênçãos que têm recebido do poder celestial e constatem nelas a manifestação da justiça, da misericórdia, do amor, da benevolência divinos em favor do seu viver, da sua saúde e bem-estar e da sua família. Procurem agir dessa maneira em relação aos seus filhos e filhas, aos quais compõem a família que com tanto amor e esperança um dia constituíram. Sede, pois, imitadores de Deus como filhos amados, recomendou o apóstolo São Paulo aos fiéis de seu tempo, ensino apropriado também para os dias de hoje. Senhores pais e mães, esforcem-se para viver em paz e conviverem com amabilidade, a fim de que, como pais dedicados, estejam em sintonia, alinhados com as suas ideias, valores e comportamentos em relação à educação das suas crianças e jovens. Lembrem-se de que atitudes simples no dia a dia podem levá-los a ser companheiros leais e pais cada vez melhores para os seus filhos e filhas, qualquer que seja a idade deles. Sejam esforçados para cumprir com amor o sagrado dever de serem pais e mães atuantes e sempre presentes na vida dos seus filhos e filhas. O Santo Irmão Aldo afirmou que o exemplo de um lar bem constituído é o maior e melhor tesouro que os pais podem legar para os seus descendentes, uma vez que o lar onde existe a paz, o amor, o respeito de uns para com os outros e a boa educação é sempre feliz e abençoado. O apóstolo São Paulo legou valiosos ensinos a respeito dos deveres da família, instruções estas sempre oportunas para a boa convivência entre as pessoas. Recomendou ele que os pais não irritem nem provoquem a ira dos seus filhos, para que estes não desanimem do caminho do bem e nem da prática das boas obras. Por sua vez, os filhos e filhas devem aos pais honra e respeito. como afirmou o santo apóstolo: Filhos, em tudo obedecei a vossos pais, pois fazê-lo é grato diante do Senhor. Ou seja, o filho ou a filha que atende os conselhos e ensinos dos seus pais é aprovado ou aprovada por Deus, que a tudo criou com suas palavras de poder e de justiça. Por sua vez, o santo irmão Aldo recomendou que os filhos e filhas expressem sincera gratidão, bondade e afeto por seus pais e que direcionem o seu reconhecimento a eles pelo trabalho e esforço que fizeram ou ainda fazem para criá-los, para mantê-los no bom caminho e para lhes proporcionar boa formação educacional e profissional, no sentido de almejar a estabilidade futura desses filhos e filhas. É sempre oportuno que sejam agradecidos aos seus pais pelo preparo moral e espiritual que eles lhes deram ou continuam dando ao ensiná-los a viver de maneira agradável a Deus Pai e Senhor. Filhos e filhas que nos ouvem, assim procedam, não apenas em datas comemorativas, mas em todos os dias em que puderem desfrutar da companhia dos seus pais. Saibam que manifestações de atenção, de carinho e de afeto

0: e filhos, esposa e esposo, irmãos e irmãs. O seu lar estará sempre abençoado pelos santos e anjos do poder celestial e será um refúgio seguro de paz e de alegrias, um pedaço dos céus na terra, prezados ouvintes. Neste momento, convido a todos para, em sentido de oração, adorarmos e agradecermos a Deus Pai e aos seus santos, também para suplicarmos as bênçãos dos céus em favor de todos nós. Ó Deus e Pai infinito em glória, poder e misericórdia, enaltecemos as Tuas obras e a Tua justiça, e em nome e pela graça de Jesus, Teu Filho amado, da bendita Mãe Maria Santíssima, da Santa Vó Rosa e do Santo Irmão Aldo, eu Te adoro e apresento a adoração destes Teus filhos e filhas que comigo se dirigem a Ti neste momento. Meu Senhor, suplico neste momento que concedas a paz de nosso Senhor Jesus, a bênção de Maria Santíssima, da Santa Vó Rosa e do Santo Irmão Aldo para que estes teus filhos e filhas tenham saúde, paz, discernimento para serem justos em suas decisões e ações e para que encontrem solução para os problemas que, de alguma maneira, têm lhes tirado a paz. Se for da Tua justiça, da Tua vontade, e se contribuir para que haja entrosamento entre pais e filhos, entre esposo e esposa, rogo que atendas ao que eles estiverem Te suplicando. Ó Deus e Pai, dirijo-me agora à Santa Vó Rosa, a fim de pedir a ela que ajude a estes que me ouvem, para que tenham a fé, a confiança e a esperança renovadas pelo Teu divino poder. Te suplico, ó bendita Santa de Deus, que a Senhora unja a água e o óleo que estes ouvintes aqui colocaram com esperança e confiança na Tua misericórdia e poder, que o uso desses elementos ungidos, aliado à fé que depositam em Ti e no poder do Pai, seja de grande valia para eles todos. Ó eterno Pai Celestial, rogo-te, em nome de Jesus, de Maria Santíssima, da Santa Vó Rosa e do Santo Irmão Aldo, que concedas a Tua bênção a todos nós, ouvintes da hora milagrosa, e que manifestes a Tua misericórdia em favor do mundo em que vivemos, do nosso país, das famílias e de tantas outras pessoas que dela necessitam e que, no entanto, ainda estão à procura de um caminho que as conduza a Ti, ó Deus. Em meu nome e em nome destes que me ouvem, expresso louvor e reverência a Ti, ó eterno Deus, e ao Teu Divino Espírito, em reconhecimento por tudo quanto nos concedes através dos Teus santos, dos quais rogamos as bênçãos para todos nós. Louvor, adoração e reverência a Ti e a todos os Teus santos, hoje e para todos sempre. Amém.
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1: 7:02.
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1: Prezado ouvinte, observes que a certa altura da vida, por não disporem mais de tanto vigor como antes, ou até mesmo por qualquer outro impedimento ou circunstâncias da sua trajetória, algumas pessoas não conseguem mais realizar determinadas tarefas, sejam elas de trabalho ou de atividades que antes exerciam com tão boa vontade e com tanta facilidade. Diante disso, tendem a ficar com o pensamento preso num só tema, voltado tão somente para aquela impossibilidade, e sofrendo com profunda saudade, mágoa, tristeza ou com ansiedade por épocas passadas ou por situações sem retorno. Se situações semelhantes a estas têm sido a causa do teu abatimento ou de tua inquietação, prezado ouvinte, sugerimos que reajas ao desânimo ou à tristeza decorrentes desses pensamentos negativos e que medites no alcance deste ensino que ficou registrado no livro de Provérbios. O espírito firme sustém o homem na doença, mas o espírito abatido, quem o pode suportar? É de bom senso que, acima de tudo, busques amparo e proteção junto a Deus Pai e aos seus santos, a fim de que possas recuperar o bom ânimo e seguir em frente. Assim procedendo, constatarás o renascer da tranquilidade e da alegria em tua alma. Sentimentos estes que possibilitarão a renovação do teu interesse para a boa convivência, para dar um bom testemunho da fé que professas, para fazer o bem sem olhar a quem, inclusive para colaborar com a melhoria da interação social no local onde vives, trabalhas ou exerças alguma atividade saudável. Saber viver cada idade segundo as exigências de cada uma delas é demonstração de sabedoria. Prezado ouvinte, atitude esta que, alicerçada na confiança e na esperança que depositas no amparo da bendita Mãe Maria Santíssima, da Santa Vó Rosa e do Santo Irmão Aldo, serão de muita valia.

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1: Isso mesmo, tá começando o Bom Dia Tarauacá. Começando mais uma edição da nossa programação, meu amigo véi. Nós estamos lá. E hoje já estamos na quarta-feira, o calendário está marcando dia 5 de agosto. E nós na ripada aqui com vocês de novo. E a gente vai ficar com vocês até as 10 horas, porque 10 horas tem gente em debate. E agora durante a Expo Acre, né, não tá tendo o Bom Dia Aldeia, que o pessoal fica lá até tarde, né? Então nós estamos mandando um abraço, um bom dia para todo mundo, plugado na gente, plugado na Nova Era FM, plugado na Aldeia FM, na nossa grande Difusora M e na Web Rádio GA. Uma rede de rádio para você não ficar de fora. Aqui tem sempre uma música boa, aqui tem sempre uma notícia interessante, aqui tem vocês participando, aqui tem os recados da utilidade pública, aqui tem os parceiros, aqui tem nós e vocês aí. A nossa maior companhia é o rádio. Não tem quem vença o nosso rádio, não tem rede social, não tem internet, não tem nada, o rádio é soberano. Então você que navega comigo aqui nas ondas do rádio, receba um abraço caloroso da nossa equipe, da direção do Albani Moraes, toda a turma boa da Difusora e da Aldeia. Toda a turma boa da Nova Era. E aqui estamos para levar vocês mais um Bom Dia Tarauacá. Nossa Rosa Oliveira continua de recesso.

0: Então é isso, bom dia do Macá, já está no ar, já são 8 horas e 5 minutos. Vamos começar com ele, o nosso saudoso Reginaldo Rossi. Ele interpreta agora um clássico da música internacional. Vou mandar pra minha querida Janaína Furtado, ela adora Reginaldo Rossi. Tá aí, Janaína Furtado. E vocês que curtem o bom amor, a boa música, curte aí Reginaldo Rossi.
1: Que o mundo todo canta em qualquer idioma. Mas antes de falar a canção que eu vou cantar agora, eu queria que vocês aplaudissem forte no teclado Gleison. O cara podia chamar Severino. Na bateria, on the drums, Márcio. Um cara que já viajou comigo diversas vezes, sabe, maestro, fecha a banda. Um músico maravilhoso. No contrabaixo, Marco. Essa música o mundo todo canta. Eu chego no interior e o pessoal também canta. Que é muito fácil. Inglês muito fácil. Vamos nessa.

Tá vendo aí como a música é boa? Reginaldo Rossi cantou aqui Have You Ever Seen The Way. Clássicozão, hein? Clássicozão aí, de Rod Stewart. Música gravada também pela banda Creedence. Oito horas, 10 minutos, bom dia, Taroca. Segue a todo ritmo, a todo vapor aqui no teu rádio.

Agora vamos de Eros Ramazzotti, música boa aqui no Bonito na Cá, já já. Nós vamos pra utilidade pública, mas curte essa, hein? Essa é boa, meu chapa. Já já eu volto, 8h11. Bom dia, Tarouacá.

Aí foram eles dois cantando pra nós, Eros Ramazzotti e Tina Turner. Vamos dar a música Corsa della Vita. Que clássicos são hoje, hein? Fala aí, gente, utilidade pública, anúncio de venda. Vende uma casa no bairro Ipepaconha. Na rua principal. 992-20-8659. Procure por esse número nosso vendedor, que é o Guilherme. Agora uma casa para vender na Copacabana, na rua principal. Os interessados devem procurar o Antônio Valdir Vieira de Mendonça, conhecido como Valdir Modesto. Número do Valdir Modesto, 992401733. E atenção, dia 2 de... Deixa eu ver quem está intimado. Não, vamos ver quem está intimado primeiro para ir ao fórum no mês de agosto. Quem é no dia 20, né? Dia 20 desse mês. Antônio Vanderlei Rosa da Silva, filho de Antônio Gugel da Silva e Maria Luzia de Souza. Pode ser encontrado no Senegal Novo Destino, Colônia Moça Branca. Audiência dia 20 de agosto às 10 horas. Ainda no fórum deve comparecer no dia 2 de setembro. Quem deve comparecer dia 2 de setembro é, esse horário é 9 horas, tá? Maria Elaine Cabral da Silva, Maria Elaine, 2 de setembro, às 10 horas, deve comparecer ao fórum para um depoimento especial. Lá da colônia Santa Maria, no Rio Tarouacá. Senegal Esperança. Não, Senegal Esperança, colônia Santa Maria, é verdade. É aqui no município de Tarouacá. Muito bem, gente, uma informação para vocês sobre o blog do Acioli. O blog do Acioli é uma página que existe desde 2008. São 18 anos que ela existe, né? E eu posto as coisas da nossa cidade, né? Eu tenho até um slogan Tarouacá na internet. Tem muita coisa interessante e notícias, né? Que são notícias referentes a Tarouacá e que eu entendo que são de interesse do povo de Tarouacá. E ontem, né, o Google fez uma série de bloqueio, né, eu acho que deu uma bugada, né, e bloqueou uma série de páginas no Instagram, bloqueou o WhatsApp do bocado de gente, de empresa, e bloqueou também, né, os blogs, alguns blogs, né, que são da plataforma do Blogger. Né, e nesse monte de blogs que foram bloqueados, ontem o blog do Acioli foi bloqueado. O meu blog, ele é um documentário, você tem tudo lá, história de Tarouacá, história do Acre, história... Né, muitos acontecimentos aqui no nosso município, está tudo lá, né, e eles bloquearam, né, o blog, dizendo que apareceu uma mensagem, né, que havia, o blog não estava dentro dos padrões aí exigido pelo Google, e o fato é que bugou o Google, doidou todo mundo e deletou o blog, né, e a gente fez um pedido de revisão, estava aguardando para que, se Deus quiser, o blog volte ao ar, senão já era, mano. E tem até 90 dias para eles retornarem com o blog. Meu Jesus. Então, as notícias do blog do Acioli vai ter que... Vou ter que fazer resumidamente na minha página do Instagram. Uma outra utilidade pública, né? Que ontem eu caminhando lá na BR, mas a minha esposa e minha filha, né? Nós tivemos. A gente ia caminhando e ouvimos um gatinho, uma gatinha, um animalzinho miando, era um gatinho, né? Pequenininho, filhote, né? E aí não tínhamos como deixar ele lá na BR. Por causa da. Ele estava abandonado, né? Ia morrer de fome ou de sede. Então nós trouxemos, né? E colocamos na casa da uma irmã minha, passou a noite lá e ele está para adoção.
Então, quem queira adotar um gatinho aí, né, para tornar aí um animal querido de estimação da família, fale comigo no meu WhatsApp, né, que eu indico para vocês. Tá bom? É um gatinho que nós encontramos que ele ia morrer de fome, estava abandonado. E também lá na rodovia, né, tem uma cadela que está com filhotes, né, e ontem não tinha como a gente trazer, depois, né, do violão ali, mais na frente, e aí as pessoas estão colocando ração lá, estão colocando água, estão colocando comida, né, mas precisa que esses filhotinhos serem removidos, porque eles estão expostos ao calor, à chuva, e fui fazer uma ponte aí com o pessoal da, né, pessoal da zoonose, aí se pode, né, fazer o resgate lá para abrigar eles, né. Tristeza ver as pessoas abandonando os animais, né, a mais da rodovia. Jesus do céu. Então, quem queira adotar esse gatinho, fala comigo aí, né, que eu dou o comando aí, os contatos aí para você adotar, né, o seu gatinho de estimação. Na minha casa não é possível, nós temos dois cachorros, né, e nunca deu certo a criação de gato.

Tá bom, Batman, são 8h22. Agora, Charlie Brown Júnior aqui no Bom Dia Tarauacá. Tamo aí na atividade, já eu volto com as nossas notícias. Fica aí, mano.

Muito bom, Charles Brown Júnior cantando aí. E tamo aí na atividade, classuzão, hein? Daqui a pouco vou atualizar vocês com as notícias locais, mas antes vamos para as notícias da Agência Brasil. ProUni divulgado o resultado de nova chamada para o segundo semestre. Prazo para comprovar a inscrição vai até 14 de agosto. Inscrições para exames de proficiência em português terminam quinta. Brasil repudia a revogação de visto de embaixador nos Estados Unidos. Lula conversa com Putin sobre comércio e geopolítica. Sul, Sudeste e Centro-Oeste têm alerta de tempestades e vendavais. Estados Unidos declara emergência. Incêndios florestais assolam o noroeste do país.

Mega Sena, não tem ganhador e prêmio vai para 150 milhões. É uma grana, hein? Gravidez reduz oportunidade e autonomia de meninas, mostra a pesquisa.

0: de hoje, direto da agência, da Rádio Agência.
1: 8 em cada 10 escolas brasileiras promovem debates sobre os impactos das tecnologias digitais na saúde mental dos estudantes. A proporção de unidades escolares que contam com esse tipo de iniciativa subiu de 62% em 2024 para 80% no ano passado. Os resultados são da pesquisa TIC Educação 2025, divulgada nesta terça-feira, realizada pelo CETIC, Centro Regional de Estudos para o Desenvolvimento da Sociedade da Informação. O estudo também aponta que em 2025, 75% dos gestores se reuniram com pais, mães e responsáveis para tratar do uso de tecnologias digitais no ambiente escolar, contra 60% no ano anterior. Já 86% conversaram com professores e outros profissionais da instituição sobre o assunto. Em 2024, a proporção era 68%. Outros temas que passaram a ocupar mais espaço nas pautas das reuniões são o uso seguro, crítico e responsável das tecnologias digitais e inclusão da educação midiática no currículo escolar. Além disso, a pesquisa revela que 65% das instituições de ensino desenvolvem alguma ação voltada aos estudantes nessa área. A taxa sobe para 72% nas escolas de áreas urbanas. Entre as unidades de ensino que realizam essas iniciativas, 75% dos gestores relataram que a baixa participação das famílias e dos responsáveis é um dos principais obstáculos, seguida pela falta de materiais e recursos educacionais de apoio. Já entre as que não realizam atividades desse tipo, a principal dificuldade apontada é a falta de materiais e recursos de apoio. Ainda segundo o estudo, mais da metade dos gestores afirmou que os alunos não podem levar o telefone celular pessoal para o ambiente escolar. Com informações da Agência Brasil, da Rádio Nacional no Rio de Janeiro, Carolina Pessoa.
0: Foi então aí a Carolina Pessoa, direto do Rio de Janeiro, aqui no nosso Bom Dia Tarauacá, nessa manhã de quarta-feira. Olha, hoje é dia de Copa do Brasil, hein, minha gente? Hoje é dia de Copa do Brasil, clássicos são Vasco e Fluminense hoje, hein? Além de outras partidas importantes da Copa do Brasil, onde nós tivemos o Santos ganhando do Remo aí por um gol de diferença no final, finalzinho do jogo, né? O Remo, representante do Norte, mas não deu ontem, né? Teve jogador expulso, ficou difícil. E hoje nós temos esse clássico aí, Vasco Fluminense, tem outra partida também, né? Daqui a pouco passo a tabelinha para vocês aí sacarem que jogos tem hoje da Copa do Brasil, com transmissão aí pelas redes, né, de transmissão que se consolidaram aí, Globo, Sport TV, Amazon, né? A Cassia TV e outras aí, o GE TV.

Vamos dar uma passada no site G1. Acre. Indígenas Axaninca denunciam invasão de território e ameaça em área de fronteira do interior do Acre. Homens armados e encapuzados entraram da terra indígena Campa do Rio Amônia. Líderes levaram relatos à Polícia Federal e também entregaram um dossiê ao governo federal em Brasília na tentativa de alertar sobre o clima de insegurança na região. Mais de 500 vagas, o FAC passa a ter 8 novos cursos de graduação em 2027. Greve de estudantes da UFAC é encerrada após 20 dias de paralisação. PP lança Maílson Assis como candidato ao governo do Acre. Escritoras do Acre são destaque.

em concurso literário nacional, histórias atravessam fronteiras. Policiais civis do Acre têm pior salário bruto do país. Sargentos representam mais da metade do efetivo da PM no Acre. Veja os números aí no G1. Este é o Bom Dia Tarauacá, direto aqui da Difusora M e da Aldeia FM, também da Nova Era FM.

traz para você agora o destaque do AC 24 Horas. Chapa do Poder, governo lança Maílson, Jéssica, Gladys e Bittar. Justiça manda corrigir erro que deixava o deputado Zé Adriano sem partido no sistema eleitoral. Ao lado dos prefeitos Juruá, Barbari tem candidatura à reeleição homologada. Alisson Bistene leva a imagem Nossa Senhora à noite católica nas placas. Viúva de Orleí, Beatriz Cameli será a primeira suplente de Gladys. TCU envia à Justiça Eleitoral lista com 54 gestores do Acre com contas irregulares. Todo brasileiro deveria conhecer o Acre, comenta Padre Fábio de Melo. Ele fez o show ontem, né? São notícias do AC 24 Horas. Muito bom, agora são 8 horas 35 minutos. Daqui a pouco atualizamos você com o site da Prefeitura de Tarauacá, com as notícias da Prefeitura e outras páginas locais.

0: Agora, Reginaldo Rossi, em dose dupla, só você e depois você vai ver. O Rei do Brega, aqui no Bom Dia da Maracá, 8h36.
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1: 8h39, mais uma do Reginaldo Rossi. Você vai ver. Clássico do Zezé de Camargo e Luciano. Já já. A nossa utilidade pública.
2: Eu acho que quem escreveu essa música foi o Carlos Cola. E é um sucesso tremendo na voz do Zezé de Camargo e meu amigo Luciano. Eu cantei, quando eu pensei em gravar, eu cantei João Pessoa. Havia 50 mil pessoas na praça e a praça quase veio abaixo. É uma canção muito bonita. O Zezé é especial, junto com o Luciano. Eles são naturais, não. Eles são... Ai, me dá o sinônimo aí, eu esqueci. Originais. E eu canto do meu jeito. Vamos ver como é que fica comigo. Você vai ver. Essa todo mundo canta, hein? Sucessão.

0: Você vai ver. Você que é F.
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E aí, já estamos de volta, mano. Olha, hoje, podcast do Acioli, entrevista o secretário de esporte, Roque Marinho, tudo sobre a vida do Roque e também tudo sobre, né, o projeto de esporte aí da Secretaria Municipal de Esporte, da gestão do Dr. Rodrigo Damasceno, né, tendo como secretário municipal de esporte o Roque Marinho, né. O Roque é um jovem, é atleta, né, já foi gestor de outros órgãos públicos do estado, do município, e hoje tem a responsabilidade de ser gestor da Secretaria Municipal de Esporte, e hoje nós estaremos conversando com ele no podcast Encontro Marcado, 5 horas ao vivo pela Nova Era, ou também pelo YouTube e Web Rádio Gia, tá bom? Vamos para um intervalo, já a gente volta com vocês ao vivo. Bora conversar daqui a pouquinho com todos vocês. Mas antes, uma cantiga, né? Essa aqui é para descascar a ferida velha, como diria Silva Pedra. Century cantando Love Why. Love Why. Já eu volto. Segura essa aí, mano. Agora 8h58.

0: E nem isso, ouvimos aí nosso Century interpretando Love Like, clássicozão, que balançou os corações durante muito tempo e continua, né? Olha, gente, avisei no início do programa, se você está procurando a minha página, né, o blog do Acioli, você viu aí que não está encontrando na internet, né? Houve um bloqueio aí por parte do Google, como de rua, do Google, e não está liberada hoje. E aí, nós vamos saber o que aconteceu com o blog do Acioli. E, segundo ele, desculpa, ontem foi, bugou tudo. Foi um monte de blog, de site, de Instagram, de muitas páginas aí, né, do Google, da Meta também. Foi uma doideira ontem, né? Aí eles estão revendo tudo, pediram prazo para rever essas coisas todas e eu estou aguardando. Vamos que vamos, bom dia para a Serlândia do Luiz Madeiro, minha querida Maria José da Copacabana, o Dema Artenísia. Bom dia para minha querida Girlene, Girlene vai falar.
1: Bom dia, manda um alô aqui pra gente, que ele
0: foi
1: custado, tá? Quero ouvir
0: o
1: seu programa, tá ouvindo?
0: Tá bom, Girlene, alô pra tu aí, um alô para... Deixa eu ver aqui, Railândia, bom dia, Railândia, o que mais aqui?
2: Bom dia, senhor.
0: Bom dia.
2: Eu queria que o senhor mandasse mensagem, caçando um negócio de serviço, um casal, tá procurando um bom serviço, tá? O nome do cara que tá atrás de serviço é Manuel Rodrigues Neto, tá bom? Aí qualquer coisa, se for precisar do nome do contato, então, quando eu entro em contato, com o seu... Manda, aí nós vamos mandar o nosso telefone, tá bom?
0: Tá bom, quem mais vai falar hoje?
3: Professor Cione. Pois é, eu quero mandar um abraço aí pra Alzira, pra Luiz e pra Janaína, pra minha irmã lá no Apurau, pro Bajara, a Ligeirinha, o Fransquim, a Maria e o Pachaguinha, pro Luciano e pro Raimundo. O Mar, meu filho, se estiver escutando o programa, o trabalho dele, e para todos daí da rádio, todos que estiverem escutando o programa, um abraço da graça. Eu tô aqui em Santa Catarina ainda. Mas em breve, em nome de Jesus, eu volto para Caruacá, para ouvir o programa da rádio. Eu tô com muita saudade do programa da rádio.
0: Venha-se embora, dona Graça. Muito bom. Abraço para a senhora, dona Graça, e para todos aí que estão plugados no Bom Dia Caruacá nessa manhã. Muita gente ouvindo a gente. Um alô aí para... Nayara, minha querida Nayara do Estirão da Cruz. Nayara depois vai explicar pra nós porque que tem esse nome lá, o Estirão da Cruz, né? Alcerlândia. Vanete. Bom dia, Vanete, bom dia. Quem mais aqui? Deixa eu ver quem vai falar agora. Bom dia!
4: Bom dia, quero passar um alô para minha mãe, Nazaré, no Baixo Vacurau, e minha cunhada Samara. Avisar que eu fui no posto agora de manhã, não tá tendo, só à tarde. Então, só vou chegar aí a partir da tarde. É a Arlete que tá falando.
0: Tá bom, Arlete. Arlete, né? Obrigado, Arlete. Obrigado mesmo! Maria Monteiro, hoje tem Vascão, Maria Monteiro, é nóis. Michele Cabral, bom dia. Bom dia, Debatera, acorda, rapaz. Bora pegar sopa. Ah, é só de tardezinha. Quem vai falar agora, bom dia.
5: Bom dia, professor, senhor. Eu quero passar uma luva para a Sônia, entrar a cagada para essa casa, avisar para ela qual é quem subiu hoje. E tá falando é a Liberdade.
0: Valeu, Liberdade, aqui no Bom Dia Caruacá. Todo mundo tem voz, todo mundo tem vez. É o Bom Dia Caruacá, levando a voz dos nossos ouvintes, né? Para todo mundo aí que está plugado na nossa programação, aí na nossa grande Caruacá, na zona urbana, aí nos lugares mais longe aí, através do sinal da nossa rádio difusora, através aí também, né, da internet. Enfim! Alô para a Serlândia do Luiz Madeiro. Alô, alô, alô. Alô, meu amigo profissional da contabilidade, meu amigo Altemineri. Toda a sua equipe de trabalho. O mais competente de TK. Além de competente na área da contabilidade, o cara é músico dos bons.

0: Mais uma, daqui a pouco eu volto pra gente já ir com vocês todos, né? Para todo mundo falar aqui, né? E também passar as notícias locais para todo mundo acompanhar as notícias locais. Tá bom? Bom dia, Tarauacá!
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0: Agora, capital inicial na companhia de Lenine. Eita, música boa, não olhe para trás.

Muito bom, foi capital inicial aqui no Bom Dia Tarouacá nessa manhã. Manhã de quarta-feira, meio de semana, chegando. Daqui a pouco vamos atualizar vocês com as notícias locais. Atenção, prefeitura abriu, né, já as inscrições para o concurso tradicional do Festival de Praia, concurso Garota Verão. Tá tudo aí no site tarouacá.gov.br, também tá no Instagram da senhora, hein? Prefeitura tá abrindo aí o chamamento, né, público para barraca na Expo Tarouacá 2026. As regras estão aí no site da prefeitura, tarouacá.gov.br. E a prefeitura também, né, junto com o INCRA, avançam na regularização fundiária com entrega de títulos. Tá tudo no site tarouacá.gov.br, o site oficial do governo do município.

É o Bom Dia, Dona H, no teu rádio, 8:09, 15 minutos. Depois dessas informações aqui, vamos para mais uma canção. Gente, o blog do Acioli tá bloqueadão, hein? Vamos para Toscão, vamos curtir essa pancada de Martini aqui do Bom Dia, Tabacão, remix louco pra tu.

com essa paulada aí, nós vamos encerrando o Bom Dia Trocado essa manhã, prometendo voltar amanhã, quinta-feira, e vocês, vocês e eu, nós juntos, só na nossa Rádio Difusora M, Aldeia FM, Web Rádio Albania Cioli e Nova Era FM.

Então fique todo na paz, bom dia, segue a nossa programação. A partir de agora vocês vão ficar com a programação direto da Rádio Difusora Acreana, né? Com a nossa programação estadual, porque 10 horas nós vamos ter aí o Gente, como diria o outro, Gente em Debate, tá bom? Então, a partir de agora, a programação da Difusora Acreana, Difusora Acreana agora é a FM, ouvi lá, viu? Show de bola! Fiquem com a nossa, acho que é a Nilda Dantas, daqui a pouco tem mais, tem o nosso glorioso Gente em Debate. Fiquem na paz, amanhã eu volto!

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0: Eu quero algo precioso de vocês. Por favor, armazene aí no seu WhatsApp o nosso número particular aqui da nossa programação. O WhatsApp da Difusora é o 992-550199. Repito, o WhatsApp da Difusora FM é o 992-550199. Bom dia para Carol e sua turma, que agora vai curtir uma música preciosa. Mariana Aidar, ela é cantora brasileira com 5 discos e um documentário lançados, isso como vencedora também do Prêmio Grammy Latino. Taurina do 8 de maio, nascida em São Paulo, vai cantar na companhia de Mestrinho. É, cantor, sanfoneiro, compositor, arranjador brasileiro, que dominou a sanfona muito jovenzinho, como todo artista nordestino, principalmente com apenas 21 anos, ele começou já com ares de profissional. Esse sergipano da cidade de Itabaiana canta junto com a Mariana Aidar, Te Faço um Cafuné.
1: É sucesso.

0: Anota aí, 68992550199. Deixe sua mensagem, peça sua música preferida. 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

0: Bom dia para você que vai dizer sim no casamento coletivo dia 8 de agosto no Parque de Exposições Wilde Viana. O Dr. Clóvis, nosso parceiro de programação aqui na 104.5, vai fazer o casamento de mais de 600 casais. Não deixem de dizer sim, bem forte, bem eufórico, bem energético. Daqui a pouco tem Paulo Miklos, viu só como é irreverente a nossa programação? Como eu citei anteriormente e pedi ao Márcio para tocar o Tom Oliveira, a música Paraíba, Joia Rara, eu gostaria que você agregasse essa música na nossa próxima atração.
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0: É muito comum quem conhece João Pessoa, ao passear nos catamarãs, ouvirem essa música o dia inteiro. Essa música chama-se Paraíba Joia Rara, quem interpreta é Tom Oliveira, grande paraibano. E inspirado nessa belezura que é João Pessoa, eu envolvo em um poema a Jampa, como é carinhosamente chamada, a capital da Paraíba, envolvo a Paraíba como um todo e também Campina Grande, a cidade querida, a terra natal da nossa querida Célis Fabrícia. E lá vai o poema.
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0: Dá licença, Paraíba, permissão para eu pisar mais uma vez o teu chão. Como muitos, eu vim de longe saudar a ti e teu povo de todo meu coração. Já conheci Campina Grande, cidade do maior São João, terra de Genival, o Santos e o Lacerda, Hulk e Amazã, e até Tom Oliveira, que te chama Joia Rara, na sua bela canção. Ah, como gostei de Cabedelo, outro cantinho bom para morar, lá tem tanta coisa linda e fascinante, uma delas, a prova de amor da maior paixão, o beijo do rio e o mar. Tens também muitas cidades no sertão e outras praianas. Todas são muito bonitas, mas a mais bela é Tambaba. Tu tens muitos status que descobri ao pesquisar. Aqui o sol nasce mais cedo e o rubacão é o teu prato popular. E a tua capital, de gente simpática e boa, todo mundo se apaixona pela linda João Pessoa. Aqui nasceu Suassuna, Jackson, Tânia, Roberta, Herbert, Vandré e outros também famosos que honraram esse lugar. Quando eu tiver que arribar e o meu peito apertar, prometo não vou chorar, pois logo estarei de volta para mais uma vez me encantar. A autoria desse poema, Nilda Dantas.
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0: Tudo isso em homenagem ao aniversário da linda João Pessoa. É a cidade nordestina que acredito ter o maior número de acrílicos. Tem até bandeira enficada lá na orla.

0: Eu busco aqui a informação da nossa próxima atração. Paulo Miklos, músico, ator, apresentador de TV e ex-vocalista da banda de rock Titãs, canta hoje Chimbom.
1: Bom.
0: Te cuida, Greta.

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1: Quem diria, hein, a Gretchen despeitada com o Paulo Miklos por ele ter gravado esse grande sucesso do grupo As Meninas. São 9h43 no Acre. A gente agora vai mandar um abraço para você que está na nossa sintonia agora, minha querida Lurdinha Vidal, que prazer te cumprimentar, e também o nosso querido produtor musical, cantor, compositor, ele tem bagagem. Tony Ferreira, também estou te esperando aqui na nossa mensagem de boas-vindas à nossa 104.5, tá bom assim?

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1: E trazendo agora o segundo giro da astrologia.
2: Libra.
1: O período favorece uma limpeza emocional. Questões ligadas à confiança, ao desapego, a antigas inseguranças podem surgir para serem compreendidas de outra forma.
2: Escorpião.
1: Os relacionamentos entram em um momento de revisão. Observe quais trocas fortalecem sua vida.
2: Sagitário.
1: A fase minguante convida a reorganizar sua rotina. Pequenos excessos acumulados podem estar afetando sua disposição mais do que você imagina.
2: Capricórnio.
1: Criatividade, prazer e vida afetiva passam por um momento de refinamento.
2: Aquário.
1: O foco se volta para o lar, a família e suas bases emocionais. Talvez seja o momento de reorganizar o ambiente.
2: Peixes.
1: Conversas, aprendizados e a maneira como você se comunica entram em revisão.
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1: E por aqui o nosso show musical continua, trazendo agora uma bela cantora, sim. Bela na sua anatomia, muito bonitinha, Simone Mendes, hein? Nossa cantora e compositora brasileira, que hoje desfila com uma música também pela primeira vez aqui na nossa programação de hoje. Lágrima Amarela.
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3: Tá bom demais!

Contagem regressiva para a finalização do programa. Ainda tem aqui para tocar para vocês um peso pesado, né? Sim, ele é um cantor muito grande, muito pesadinho. Eu falo do cantor Jonathan Scarello. Quem é? É o Panda, cantor muito querido aí da turma. Cantor brasileiro de música sertaneja que vai cantar na companhia do embaixador a música Calcinha de Renda.

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3: Lamentamos neste momento o falecimento da dona Nidinha, mãe do saudoso Reginaldo Cordeiro, avó do meu afilhado Marcelo Cordeiro. Meus sentimentos a toda a família. Obrigada por informar, Marcelo. Deus o abençoe e conforte a família e os familiares. E para fechar a nossa programação, por que não trazer o talentoso Evonei Fernandes para cantar com Pablo a música Lápis? Para você, Inês, e um abraço para o seu Francisco, o artesão aí da Feira da Economia Solidária.

0: Obrigado, gente!
1: E ao final, queremos agradecer a você, ouvinte e internautas, por acompanhar a nossa programação da 104.5 Difusora Acriana FM, a Voz da Selva. Fica agora o nosso convite para o nosso novo encontro amanhã com o Fino da Sofrência. Até lá, se Deus quiser.
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0: 10:10. Hoje é quarta-feira, 5 de agosto de 2026. Olá, muito bom dia para você que está com seu rádio ligado, você que está em casa, eu sou Damião Viana, a partir de agora até o meio-dia, você vai se ligar nos acontecimentos que marcam a história de mais um dia na sua cidade, no nosso estado, no Brasil e no mundo.
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0: Bom dia, meu amigo, bom dia, minha amiga, bom dia você que está em casa, você que nos ouve através das 11 emissoras da rede pública de rádio, você que nos ouve através da internet, você que está em casa aí ouvindo no aplicativo do seu smartphone. Olha, Gente Debate está chegando, lembrando que nós estamos pela frequência a 104,5 FM, Difusora Creana. No sinal aí, chegando no seu carro, tá perfeito? Você pode falar para nós, me diga como está chegando o nosso som aí no seu carro, aí no seu bairro, na sua região, tá bom? Me diga, um bom dia especial para você, Márcio Roberto, bom dia para os nossos ouvintes, você que está em casa, é bom contar com o carinho da sua audiência. São 10:11. Chegou a hora de você mandar sua mensagem. Você pode pegar a caneta, pegar o papel, pegar o seu telefone. Anote o nosso WhatsApp, que é o 068-992-09-3888. Mande a sua mensagem, envie sua sugestão de pauta, conte pra gente a história que está acontecendo aí na sua comunidade. E se não deu tempo de anotar, eu repito, 68-992-09-3888. A sua participação faz a diferença, faz toda a diferença aqui no Gente Debate. Mande a sua mensagem, participe, ajude a construir o Gente Debate. Eu estou aguardando a sua participação. 10:25. Eu vou voltar para falar com você, você que está ligado aqui no Gente em Debate.
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0: A quarta-feira será de céu variando, declara parcialmente nublado. Agora vamos te contar como fica a temperatura aí na sua região. Vamos para o Vale do Juruá, cidades de Portugal, tem Marechal Taumaturgo, Rodrigues Alves e Cruzeiro do Sul. A temperatura máxima hoje será de 30 graus. Já em Santa Rosa do Purus, Sena Madureira e Manuel Urbano, a máxima chegará a 33 graus. Aqui no Baixo Acre, que inclui a capital Rio Branco, assim como no Alto Acre, nas cidades de Brasileia, Assis Brasil, Chapuri e Pitaçolândia, a máxima deve ser de 35 graus. A temperatura chega a 35, né? Fica muito quente. Deve chegar a 37. E no Tarauacá, em Vira, cidade de Feijó, Tarauacá e Jordão, deve chegar em torno de 30 graus. A informação é do Centro Gestor e Operacional do Sistema de Proteção da Amazônia, o Sincipam.
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0: Noite de Fé. Padre Fábio de Melo foi atração principal da terça-feira na Espoacre. E hoje segue, hoje é dia de Wesley Safadão. Cadê Márcio Roberto? Daqui a pouquinho tem Wesley Safadão pra você. Novenário de Nossa Senhora da Glória será aberto oficialmente hoje em Cruzeiro do Sul. E ainda hoje você vai conferir Lei Maria da Penha, completa 20 anos nesta semana. Instituições que integram a rede de proteção às mulheres lançaram oficialmente a campanha Agosto Lilás. Greve dos estudantes da UFAC é encerrada após 20 dias de paralisação. É mais, partido oficializa os candidatos ao governo do Acre e inicia reta final para registro das candidaturas. E a seguir, a Fundação Oswaldo Cruz realiza pesquisa sobre hepatites virais na reserva extrativista Casumbá e Iracema. Direto da Central de Esportes, Santos sofre mais avanço na Copa do Brasil e hoje mais quatro equipes podem avançar às quartas e finais da competição. Essas são as principais notícias do dia. Eu te conto a partir de agora aqui no Gente em Debate.
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0: Brasil reage à decisão dos Estados Unidos de revogar visto de embaixadora. E o governo repudiou resolução e afirmou que as justificativas são falsas. Quem conta pra gente é Daniela Longuinho.
4: O governo brasileiro reagiu à decisão dos Estados Unidos de revogar o visto da embaixadora do Brasil em Washington, Maria Luísa Ribeiro Viotti. Em nota divulgada nesta terça-feira, o Brasil repudiou a decisão e afirmou que as justificativas apresentadas pelo governo dos Estados Unidos são falsas. Ao cancelar o visto da embaixadora do Brasil em Washington, a Casa Branca argumentou que o Planalto não concedeu aprovação diplomática formal ao embaixador indicado pelo governo de Donald Trump e negou vistos a diplomatas norte-americanos. Em resposta, o Itamaraty afirmou que a concessão de agrimã é confidencial e o nome designado deveria vir a público somente após a concessão da anuência. Além disso, apontou que o governo dos Estados Unidos anunciou publicamente o nome de seu candidato antes de apresentar o pedido formal de agrimã ao governo brasileiro. No texto, o governo brasileiro afirmou que segue estritamente o direito internacional, apontou que não há regra na Convenção de Viena estipulando prazo para aprovação diplomática e que o pedido norte-americano ainda se encontra em análise. Quanto aos dois funcionários do governo norte-americano que tiveram seus vistos de entrada no Brasil negados, o Itamaraty disse que eles planejavam viajar ao país para colocar em dúvida a integridade do sistema eleitoral brasileiro, em tentativa inaceitável de interferir no processo político nacional. Em nota, o Ministério das Relações Exteriores também lembra que estão em vigor as sanções individuais sobre autoridades brasileiras, com o cancelamento de vistos para os Estados Unidos. Para o governo do Brasil, medidas tomadas com base em alegação infundada de perseguição política ao ex-presidente Jair Bolsonaro. Para o Brasil, a decisão tomada nesta terça-feira pela Casa Branca não é fato isolado, mas faz parte de uma escalada deliberada de medidas hostis ao país, motivadas por razões ideológicas incompatíveis com uma parceria bilateral que sempre foi pautada pelo respeito mútuo. O texto concluiu afirmando que o governo brasileiro se opõe à lógica de confrontação e reitera a defesa do diálogo e da negociação em todas as suas relações internacionais. Da Rádio Nacional em Brasília, Daniela Longuinho.
0: Muito obrigado, Daniela Longuinho. Agora são 10 horas e 18 minutos. Seguindo, o SUS amplia atendimento à pessoa com problemas com apostas, viu? O SUS amplia atendimento a pessoas com problemas com apostas. Você tem problema com apostas, Márcio Alberto? Não, né? Então você que tem algum problema com apostas, fique ligado nessa matéria, porque ela é importantíssima. Quem vai trazer a informação para a gente é Valquíria Rios.
5: O Sistema Único de Saúde ampliou para até 100 mil teleatendimentos mensais a oferta de atendimento em saúde mental para pessoas com problemas relacionados a jogos e apostas. O serviço, disponível no aplicativo Meu SUS Digital, foi ampliado após a alta procura registrada desde o lançamento da iniciativa em março. O ministro da Saúde, Alexandre Padilha, destaca que o atendimento pode ser feito à distância, até mesmo pelo celular.
6: O SUS está oferecendo mais uma porta para as pessoas saírem desse caminho do vício das apostas eletrônicas. Através do Meu SUS Digital, a pessoa pode ir lá e marcar um teleatendimento com psicólogos, psicólogas que vão acolher esse sofrimento mental, te ajudar a sair do vício e fazer todo o plano de tratamento, plano terapêutico. É só acessar o Meu SUS Digital.
5: O acesso ao serviço é feito com a conta gov.br. Em seguida, o usuário deve clicar em mini apps e selecionar a opção Agora tem especialistas em saúde mental para quem aposta. A secretária de Informação e Saúde Digital do Ministério da Saúde, Ana Estela Haddad, destaca que o aplicativo conta com um espaço de conteúdos educativos.
7: Nesse espaço de conteúdos, tem um conteúdo de jogos e apostas, que ele também pode se informar sobre a prevenção. Inclusive, tem um tópico sobre a prevenção de jogos e apostas para crianças e adolescentes, que é um aspecto também muito importante.
5: Outra ferramenta importante recém-criada é a autoexclusão. Ela permite o bloqueio voluntário do CPF para impedir o acesso às plataformas de apostas autorizadas.
6: Se você não sabe, existe a plataforma de autoexclusão, a parceria do Ministério da Saúde com o Ministério da Fazenda, onde a pessoa também pode entrar lá e o CPF dela não acessar mais apostas eletrônicas, parar de receber propaganda de aposta eletrônica, mensagem e parar, inclusive, de jogar.
5: Mais de 1 milhão de brasileiros já utilizaram a autoexclusão para interromper o contato com jogos eletrônicos. Além do atendimento à distância, pessoas com problemas relacionados a jogos e apostas também podem procurar atendimento presencial na rede pública, seja em UBSs ou nos Centros de Atenção Psicossocial, os CAPs. Agência Rádio Web. Produção e reportagem, Valquíria Rios.
0: Agora no Acre são 10 horas e 21 minutos. Conheça as 16 profissões que devem crescer na indústria até 2035. Quem conta pra gente é Paloma Custódio.
8: Um estudo do Observatório Nacional da Indústria, da Confederação Nacional da Indústria, CNI, identificou 16 perfis profissionais que devem ganhar relevância até 2035 diante do avanço da transição para uma economia de baixo carbono. O levantamento mostra que a transformação da indústria vai além da adoção de novas tecnologias. O processo exige profissionais com conhecimentos técnicos atualizados, capacidade de inovação e competências em sustentabilidade, além de habilidades para desenvolver soluções voltadas à descarbonização, economia circular, digitalização e adaptação às mudanças climáticas. Segundo o especialista em política e indústria da CNI, Marcelo Pio, embora a oferta de cursos no país tenha avançado em áreas como energias renováveis e gestão ESG, ainda existem lacunas em áreas emergentes e estratégicas para a economia verde. Entre elas estão inteligência artificial aplicada à sustentabilidade, rastreabilidade ambiental, gestão de riscos climáticos, armazenamento de energia, hidrogênio de baixo carbono, mercados de carbono e economia circular.
9: Esse estudo, nós aplicamos um modelo que o Observatório já utiliza há mais de 20 anos, que é o modelo de prospectiva industrial, para identificar exatamente a necessidade e as demandas que esse processo de transição verde, que o Brasil já tem passado, identificaria em termos de demandas para a formação profissional. E dessas competências surgiram os novos profissionais. Então, profissionais que, ao longo desses próximos 5 e 10 anos, se a mega tendência transição verde avançar rapidamente, a indústria vai precisar ter.
8: As 16 profissões identificadas pelo estudo são gestor de descarbonização corporativa, especialista em economia circular e valorização de recursos, analista de dados para sustentabilidade, especialista em cadeias de suprimentos sustentáveis, gestor de riscos climáticos e resiliência, especialista em tecnologias para transição energética, gestor de hidrogênio verde e combustíveis de baixo carbono, especialista em IA para sustentabilidade, arquiteto de sistemas de rastreabilidade ambiental, especialista em finanças verdes e investimentos sustentáveis, gestor de transformação verde organizacional, especialista em materiais sustentáveis e química verde, especialista em eficiência energética industrial, engenheiro de soluções de armazenamento de energia, consultor ESG e de sustentabilidade e educador e facilitador para a cultura de sustentabilidade. A identificação dos perfis deve subsidiar o SENAI na atualização do portfólio de cursos para atender às novas demandas do setor. Reportagem Paloma Custódio.
0: Agora são 10 horas e 24 minutos.
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0: ONU lança portal com dados históricos sobre escravidão de africanos. Cerca de 12,5 mil de africanos foram escravizados e enviados à América. Quem conta pra gente é Gabriel Correia.
10: O portal da ONU, com dados sobre mais de 12 milhões de africanos escravizados e enviados para o continente americano, ganhou uma versão em português. Essa versão oficial do Programa de Divulgação sobre o Comércio Transatlântico de Pessoas Escravizadas e a Escravidão. A iniciativa é para ampliar o acesso a conteúdo sobre a resistência e o legado das populações africanas e afrodescendentes. O programa foi estabelecido há quase duas décadas por meio de resolução da Assembleia Geral da ONU. Segundo a Unesco, aproximadamente 12 milhões e meio de africanos foram mandados à força para as Américas entre os séculos 16 e 19. Desses, 5 milhões vieram para o Brasil. O Programa das Nações Unidas lançou outras iniciativas de memória, como a Arca do Retorno, um memorial instalado na sede da organização em Nova York. E entre as datas mais importantes está o 25 de março, Dia Internacional em Memória das Vítimas da Escravidão e do Comércio Transatlântico de Pessoas Escravizadas. O novo portal, disponível no site das Nações Unidas, tem também vídeos, imagens, recursos educativos e relatórios técnicos sobre direitos humanos e justiça histórica. A plataforma serve tanto para pesquisadores quanto para o público em geral. Da Rádio Nacional em São Luís, Gabriel Correa.
0: Brasileiros são detidos na Islândia após proteger baleias. Quem conta pra gente é Alan Barbosa.
11: Quatro brasileiros foram detidos pela guarda costeira da Islândia após ação para impedir a caça de baleias. Eles estavam a bordo do navio Bandeiro, junto com uma tripulação de 21 pessoas. O grupo é ligado à organização Sea Shepherd e está detido na embarcação desde quinta-feira da semana passada. Desde 1986, há uma moratória global proibindo a caça comercial de baleias, mas brechas na decisão da Comissão Baleeira Internacional mantêm atividade na Islândia, Japão e Noruega. Presidente da Sea Shepherd Brasil, Nathalie Gil, explicou como foi a ação que resultou na detenção dos ativistas.
12: A gente pratica atividades pacíficas, né, não violentas, em relação a expor para o mundo os acontecimentos que impactam o oceano, né? Então, essa era mais uma dessas atividades em que a gente tinha interceptado um navio, um dos dois navios baleeiros, dessa única empresa, né, do Christoph Lofsen, que ainda realiza a caça de baleias por lá. Importante falar que essa caça ela é feita focada nas baleias fin, que são baleias que estão em risco de extinção, e depois de algumas semanas, né, tentando encontrar essas embarcações para a gente poder fazer uma manifestação pacífica, não violenta, a gente encontrou essa embarcação, a gente colocou um dos nossos pequenos barcos, né, na água para encontrar ela. Enfim, com isso a embarcação acabou saindo da área de caça da baleia e voltou a porto.
11: De acordo com Nathalie, o barco pesqueiro acusou falsamente a tripulação do Bandeiro de agir de forma violenta. Já a polícia da Islândia acusa parte da tripulação de adentrar nas 12 milhas marítimas e na área de trânsito livre apenas para europeus, o chamado espaço Schengen. A ativista denuncia a ilegalidade na atuação da guarda costeira islandesa.
12: Eles abordaram nossa embarcação fora das 12 milhas, né, que são as áreas de jurisdição mesmo direta da Islândia. Né, fora das 12 milhas, a gente tem permissão, né, isso é uma regra internacional, né, as embarcações têm permissão de ir e vir. Algo que a gente ficou bem assustado, né, que aconteceu, que eles abordaram, entraram, né, na embarcação, sendo que eles não poderiam ter feito isso. O governo da Islândia está investindo muito, né, para a proteção de uma empresa que está realizando uma caça absurdamente criminosa internacionalmente, né? Considerando que a gente está num momento em que dezenas de países assinaram um tratado contra a caça baleeira.
11: Os brasileiros detidos são Vitor Yang, paulista de Santos, de 32 anos, Lucas Barbosa, cozinheiro de Craíbas, em Alagoas, de 28 anos, Vitor Calisto, marinheiro de Convés, de 23 anos, de Ilhabela, São Paulo, e o médico de bordo, Rui Amorim, de 52 anos, de Ribeirão Pires, São Paulo. A Embaixada Brasileira em Oslo acompanha o caso. Agência Rádio Web de Brasília, Alan Barbosa.
0: Ataques russos na região de Kiev deixam 17 mortos. Confira no Giro Internacional.
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14: Paris, 5 de agosto de 2026. Vamos aos destaques do noticiário internacional desta quarta-feira. Ataques russos na Ucrânia deixam 17 mortos e 27 feridos na região da capital Kiev. Os bombardeios aconteceram durante a noite, armazéns foram atingidos e pegaram fogo, informaram as autoridades locais na manhã desta quarta-feira. De acordo com um comunicado da Força Aérea Ucraniana, a Rússia lançou 115 drones e 28 mísseis de alta velocidade, entre eles mísseis balísticos. O presidente ucraniano, Volodymyr Zelensky, afirmou que sistemas de interceptação de mísseis balísticos poderiam ter salvado vidas nesse

0: Houthis do Iêmen, apoiados pelo Irã, dizem ter atacado um petroleiro saudita no Mar Vermelho. A ação faz parte do bloqueio anunciado pelo movimento contra a frota saudita. O porta-voz militar dos Houthis indicou que esse foi o 8º navio atacado desde o anúncio, no fim de julho, do bloqueio contra a frota de Riad, que apoia o governo iemenita. Não é apenas o Brasil que é alvo de pressão diplomática do governo de Donald Trump. A França também está na mira dos Estados Unidos. O jornal Le Figaro informa nesta quarta-feira que a administração americana ameaça bloquear a nomeação do novo embaixador francês em Washington, Aurélien Le Chevalier, em represália a críticas feitas pela diplomacia francesa na ONU contra os Estados Unidos. A ameaça contra a França ocorre no mesmo momento de outra decisão inédita envolvendo o Brasil. Nessa terça-feira, Washington retirou o visto da embaixadora brasileira no país, Maria Luísa Ribeiro Viotti, alegando o atraso do Brasil em dar o aval diplomático ao novo embaixador americano em Brasília. De Paris, Adriana Brandão, da Rádio França Internacional, em parceria com a agência Rádio Web.
1: Agora são 10 horas e 30 minutos. Olha, antes do intervalo comercial, nós vamos com os nossos ouvintes.
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1: Está chegando uma mensagem aqui do Aldejane Souza. Estou por cá, direto do Rio Caeté, comunidade do Cuidado. Mando um alô para todos aqui. Mando um alô para o Paulinho e Sena Madureira, na oficina do Bereco. Um abraço, Paulinho. Tem mais ouvintes? Oi, amigo, bom dia. Manda um alô para mim, Daniel Barros, no bairro Vila Betel. Ouço todos os dias o seu programa. Um abraço, Daniel. Tá ligado aí no Gente Debate, lá no bairro Vila Betel. Vamos lá, tem mais ouvinte aqui na linha. Vamos aqui, tá, querendo passar uma mensagem. Bom dia. Olha, de quem será essa mensagem aqui, Márcio Alberto? Robertson de Souza. Robert de Souza, bom dia. Quero mandar uma mensagem para a Leandra e o Jesus lá no presídio. Ela manda, quer dizer para ele que já fiz os documentos, em breve vou lá visitar. Tá dado o recado. Estou aguardando a chegada da Aurélia de Chapuri. Muito bem, mensagem lida. Um abraço para você que está mandando as suas mensagens. Continue enviando mensagem para cá. Mande a sua mensagem no nosso WhatsApp. Daqui a pouco a gente volta com mais ouvintes. Deixa eu ver aqui que está chegando mensagem aqui, Márcio Alberto. Deixa eu ver se tem mais ouvintes. Vamos fazer o seguinte, vamos ao intervalo comercial. Agora são 10 horas e 32 minutos e a seguir. Partidos oficializam candidatos ao governo do Acre e iniciam reta final para registro das candidaturas. Noite de fé, padre Fábio de Melo foi atração da noite na Expo Acre. Hoje é dia de Wesley Safadão.

Você não vai perder a noite com o Wesley Safadão e já a seguir, grande quantidade de mandis surpreende pescadores e reduz preço do peixe no Acre. E o Acre continua baixando e estiagem agrava a situação e preocupa na capital. A Fundação Oswaldo Cruz realiza pesquisa sobre hepatites virais na reserva extrativista Casubá Iracema. Voltamos já.

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0: Agora são 10 horas e 37 minutos, estamos de volta, a segunda meia hora do Gente Debate, já com notícia. A Fundação Oswaldo Cruz realiza pesquisa sobre hepatites virais e oferece testes rápidos em Sena Madureira. Nesta quinta-feira, a equipe estará na Reserva Extrativista Casubá Iracema, recrutando voluntários e ampliando o acesso ao diagnóstico precoce da doença. Quem traz os detalhes é a repórter Gladys Miriam.
1: A Fundação Oswaldo Cruz Fiocruz está desenvolvendo em Sena Madureira uma importante pesquisa sobre hepatites virais. O estudo integra a tese de doutorado do médico infectologista Alain Areal. E nesta primeira etapa está recrutando voluntários para participar da pesquisa, além de disponibilizar gratuitamente testes rápidos para a população. Os atendimentos estão sendo realizados no Centro Especializado de Saúde SAI, onde os moradores podem receber orientações, participar da pesquisa e realizar os testes rápidos. Nesta quinta-feira, 6 de agosto, a equipe da Fiocruz estará na Reserva Extrativista Casumbá Iracema, levando os atendimentos também aos moradores da comunidade e ampliando o acesso ao diagnóstico precoce das hepatites virais. A chefe do Laboratório de Hepatites Virais da Fiocruz, biomédica e virologista doutora Lívia Vilar, ressalta que a participação voluntária da população é essencial para o sucesso da pesquisa. Segundo ela, o estudo contribuirá para ampliar o conhecimento sobre a circulação das hepatites virais na região e fortalecer as estratégias de prevenção.
2: Vai ser um momento muito importante essa semana de disponibilizar esses testes para que todos possam realmente saber se estão ou não com hepatite e assim ser encaminhados também para o tratamento e também contribuir na pesquisa, né, que realmente pretende, como já citei, valorizar e identificar casos que possam ser encaminhados para o tratamento e prevenir o aparecimento de novos casos.
1: Pesquisa faz parte do estudo que integra a tese de doutorado do médico infectologista Alain Areal. Um momento muito importante.
3: Claro, um momento de muita alegria, né, marcante para ficar na história do município de Sena Madureira. A presença da doutora Lívia Vilar em Sena Madureira, uma pesquisadora do mundo, que viaja o mundo inteiro pesquisando, apresentando o trabalho, orientadora de outros pesquisadores do Brasil todo, está aqui, né, se dedicando presencialmente em Sena Madureira, indo inclusive para a reserva, como você já falou, Casumbá, onde a gente já aproveita a oportunidade para convidar toda aquela comunidade. A quinta-feira estarem presentes na unidade do município lá daquela comunidade, daquela reserva. Então, um dia de muita alegria, de muita felicidade, agradecer imensamente de coração a presença da doutora Lívia e da Gisele também, que é da Fiocruz, que estão aqui conosco em Sena Madureira durante essa semana, e agradecer todos os parceiros, a Fundação Hospitalar, ao Hospital João Câncer, na pessoa da Nildete, de todos os biomédicos também do corpo do Hospital João Câncer, que a parte de hemograma, bioquímica desses pacientes, da função hepática, função renal e todo o perfil lipídico estão sendo também feitos, não só a carga viral. E como a doutora Lívia já disse, esse estudo ele vai trazer realmente um resultado do cenário atual dos portadores de hepatite B e Delta de Sena Madureira, que sabidamente é uma cidade com uma prevalência, uma endemicidade muito grande dessa infecção, uma doença negligenciada, que eu já vim acompanhando há um certo tempo, e desta vez tive o privilégio de ser honrado com a orientação dessa pesquisadora renomadíssima. Então a gente fica muito animado, muito feliz, vendo as coisas realmente acontecendo na nossa cidade. Então agradecer também aqui a Secretaria Municipal de Saúde por todo o apoio, né, e todos os parceiros, não só do SAI, mas do hospital, da Fundacre e principalmente da população que voluntariamente se dispõe a participar. E, claro, mais uma vez, da minha orientadora, da doutora Lívia, da Gisele, em nome da Fiocruz, que é uma instituição que dispensa comentário, é uma instituição renomadíssima, de nome internacional, que hoje se faz presente no município de Sena Madureira.
1: A orientação é que a população aproveite a oportunidade para realizar o teste rápido. E quem desejar, participe da pesquisa, contribuindo para um estudo científico que poderá fortalecer as ações da saúde pública do Acre e em todo o Brasil. Da Central de Jornalismo, com as informações, Gladys Miriam, para o Sistema Público de Comunicação.
0: Muito obrigado, Gladys Miriam, trazendo informações direto de Sena Madureira. A menina Gladys, não é isso, Márcio Roberto? Agora é a vovó Gladys, está lá trazendo informação direto de Sena Madureira. Ainda falando de informação, grande quantidade de mandi surpreende pescadores e reduz preço do peixe no Acre. Já é uma boa, né? Pelo menos baixou o preço. Ronaldo Duarte, conta pra gente.
4: A grande presença de peixes da espécie mandi nos rios do Acre tem chamado a atenção de pescadores e moradores. Há muitos anos não era registrada uma quantidade tão expressiva desse peixe, considerado um dos mais apreciados pela população acriana. E um único lance de rede no Rio Purus, um pescador conseguiu capturar centenas de peixes, demonstrando a abundância da espécie nesta temporada. A oferta elevada também refletiu no mercado, reduziu o preço do quilo do mandim, que antes era vendido de R$ 30,00. Agora pode ser encontrado de R$ 10 a R$ 15,00. Pescadores atribuem a fartura às boas condições naturais deste período, o que tem garantido uma pesca mais produtiva. Ronaldo Duarte, para o Sistema Público de Comunicação.
0: Muito obrigado, Ronaldo Duarte. Vamos ao interior do estado.
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0: Chegando com informações ao vivo, Jusa Bispo. Olha, Ministério da Agricultura e Pecuária aponta 6 cadeias produtivas que podem impulsionar a economia no Acre. Jusa Bispo chegando com a informação. Bom dia, Jusa.
6: Muito bom dia, meu amigo Damião, Márcio e ouvintes do Gente em Debate em todo o estado do Acre. Pois é, o levantamento do Fórum Empresarial e Sebrae destaca oportunidades de agregar valor à produção e integrar municípios. O Vale do Juruá reúne um conjunto de cadeias, viu? A região do Vale do Juruá reúne um conjunto de cadeias produtivas capazes de impulsionar o desenvolvimento econômico do Acre por meio da agregação de valor, ampliação de mercados e integração entre os municípios. A conclusão faz parte do novo boletim do Mapa de Potencialidades do Acre, elaborado pelo Fórum Empresarial de Inovação e Desenvolvimento do Acre, com apoio do SEBRAE, né? O estudo identifica 6 atividades estratégicas, Damião, para fortalecer a economia regional: o café, a mandioca e farinha e também açaí e leite, além do cacau e do turismo. As oportunidades estão distribuídas entre os municípios de Cruzeiro do Sul, Mâncio Lima, Rodrigues Alves, Porto Walter e também Marechal Taumaturgo, que concentram parte significativa da produção agrícola e dos atrativos naturais do estado. O diagnóstico envolveu produtores, cooperativas e especialistas para elaborar o levantamento. A equipe responsável percorreu 13 municípios acreanos, né, realizando aproximadamente 40 entrevistas com produtores rurais, cooperativas, gestores públicos e também especialistas. Além das entrevistas, o trabalho inclui visitas técnicas, a análise institucional, né, o levantamento dos dados oficiais, permitindo identificar, né, os principais desafios, gargalos, oportunidades de crescimento para cada cadeia produtiva. Segundo o Fórum Empresarial, o objetivo é fornecer informações que sirvam de base para as políticas públicas, investimentos privados e estratégias de desenvolvimento regional. Portanto, de Sena Madureira, aqui do Sistema Público de Comunicação, Jusa Bispo.
0: Muito obrigado, Jusa Bispo, trazendo as informações direto de Sena Madureira. Agora no Acre são 10 horas e 47 minutos. Vamos falar da situação do nosso rio. Rio Acre continua baixando e esse ar já agrava a situação e preocupa autoridades. Essa situação que nós estamos vivendo nesses últimos dias, muito calor, pouca chuva, e já preocupa, né? Vamos conferir na reportagem de Ronaldo Duarte.
4: O nível do Rio Acre segue em queda em Rio Branco e atingiu 2,6 metros nos primeiros dias de agosto, refletindo os impactos da forte estiagem que atinge o estado. A marca deixa o manancial cada vez mais próximo da menor cota já registrada na capital. A baixa quantidade de chuvas durante julho contribuiu para a redução do volume de água, comprometendo o abastecimento em algumas comunidades e aumentando o risco de queimadas. Diante do cenário, a Defesa Civil intensificou o envio de caminhões-pipas para atender moradores afetados e realizar o levantamento dos prejuízos causados pela seca. O governo do Acre também decretou situação de emergência em todo o estado para reforçar as ações de enfrentamentos ao efeito da estiagem. Ronaldo Duarte, para o Sistema Público de Comunicação.
0: Muito obrigado, Ronaldo Duarte. Agora são 10 horas 49 minutos. Olha, J. Menezes chegando com informações porque prefeituras podem solicitar parcelamentos de dívidas com a União. Quem conta pra gente é ele, J. Menezes.
5: As prefeituras já podem solicitar o parcelamento de suas dívidas com a União, previsto na Emenda Constitucional 136/2025. Os municípios interessados em aderir à medida devem enviar um ofício de manifestação de interesse à Secretaria do Tesouro Nacional até o dia 9 de setembro, com as respectivas leis autorizativas publicadas no Diário Oficial do município. Os débitos podem ser pagos em até 360 parcelas. O decreto detalha as novas condições financeiras para os entes municipais. Além de permitir o parcelamento em até 360 parcelas, também há possibilidade de redução de juros e mudanças dos indexadores originais das dívidas pelo IPCA, conforme o Tesouro Nacional. O decreto se aplica somente às dívidas contratuais administradas pela Secretaria do Tesouro Nacional. Para aderir ao parcelamento, o município deve enviar um ofício à Secretaria do Tesouro Nacional por meio do e-mail ec136@tesouro.gov.br, até o dia 9 de setembro. Em nota, a Frente Nacional de Prefeitas e Prefeitos destacou que o município pode optar pela amortização de percentual do saldo devedor com transferência de valores, bens móveis ou imóveis, créditos junto ao setor privado da União. Também é possível optar pela compensação financeira da exploração de gás, petróleo, recursos hídricos ou minerais, entre outros. Para algumas opções, é preciso uma lei municipal específica, mas as prefeituras também podem optar pelo compromisso de investimento dos juros que deixarão de ser pagos à União em áreas como educação, saneamento, habitação, adaptação climática, transportes ou segurança pública. A prefeitura que optar por essa modalidade deverá apresentar um plano de aplicação dos recursos, com a identificação das obras, intervenções previstas, os benefícios esperados e o cronograma físico-financeiro. Além disso, será obrigada a prestar contas semestralmente ao Tribunal de Contas e ao Poder Legislativo Municipal. As prestações serão calculadas conforme a tabela Price, e vence no dia 15 do mês seguinte ao de assinatura do contrato aditivo. Em caso de amortização, o saldo devedor será atualizado após a transferência dos ativos à União. Para o Sistema Público de Comunicação, J. Menezes.
0: Muito obrigado, J. Menezes, trazendo as informações. Agora são 10 horas e 52 minutos. Olha, Márcio Alberto, vamos trazer aqui, fazer aqui um resumo do que aconteceu ontem, né, pela Copa do Brasil. O Santos venceu? Não convenceu, mas venceu, foi isso? Vamos, solta a vinheta?
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0: Vamos falar de esportes. Ontem o Santos veio aqui na região norte, precisamente no Pará, enfrentou o Remo e venceu 1-0. Deu uma confusão danada, né? Lá Neymar provocou aí a equipe do Remo, o pessoal do Remo lá, aí, trocas de ofensas, né, com dirigentes do Remo. E aí isso aí causou um certo desconforto. Sabe por quê, Márcio? Porque o Neymar, ele mandou até beijo, né, para a esposa de torcedor lá. Foi uma confusão, meu amigo. Uma confusão generalizada, e o Santos venceu, já está nas quartas de finais, não convenceu, futebol não foi aquele futebol convincente, mas venceu por 1-0 a equipe do Remo e se classificou para as quartas. Hoje tem mais. Quatro equipes podem avançar aí na competição. Fluminense enfrenta o Vasco, Corinthians joga com o Internacional, o Grêmio enfrenta o Mirassol e o Vitória da Bahia recebe o Atlético Paranaense. É, mais quatro equipes podem se classificar aí para a sequência da Copa do Brasil. Já aumenta as chances de chegar à semifinal e aumenta também o ganho, porque o volume de dinheiro é muito grande, né, quando as equipes passam, avançam de fase na Copa do Brasil. E por aqui, falar da nossa Seara, o Campeonato Acreano de Segunda Divisão vai começar agora dia 11. Dia 11 de agosto começa o Campeonato Acreano, com transmissão aqui da Rede Pública de Comunicação, Rádio Difusora Acreana FM 104.5. A equipe irá levar para você as emoções do Acreanão Segunda Divisão, e a equipe do Galo faz jogo treino pensando já em montar um time titular e pensando também na estreia contra o Nauas. Campeonato Acreano Segunda Divisão tem início a partir da próxima semana, dia 11, terça-feira, viu? Anote aí, marque na sua agenda, terça-feira começa aí o Campeonato Acreano de Futebol Profissional, as equipes buscando o acesso para o ano que vem na Série A do Acreanão. São jogos que estão aí prestes a acontecer. Agora são 10 horas e 55 minutos. Vamos ver se tem ouvinte aqui. Vamos soltar a vinheta dos nossos ouvintes, Márcio Alberto.
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0: Um abraço aqui para o Dr. Raiz, está ouvindo Gente Debate aqui no mercado, juntamente com sua equipe. Meu amigo Nivaldo Sampaio, lá na Nova Estação. Não perde o Gente Debate. Lide Santos, né? Ela disse, eu não estou, nem todo dia eu mando mensagem, mas estou com meu rádio ligado. Não perco um só programa. Não perco o Gente Debate por nada. Lá no município de Tarauacá, Sena Madureira, o Davi, que é motorista de aplicativo, mandou uma mensagem, ele manda sempre uma mensagem com a foto do rádio, né? Estou ouvindo aqui através da rádio de Sena Madureira, FM de Sena Madureira, e a sua esposa de louça, que estão sempre sintonizadas aqui na Difusora, ouvindo o Gente Debate. Um abração para vocês, é sempre bom contar com o carinho da audiência. E você que ainda não mandou sua mensagem para cá, fique à vontade. Você pode mandar sua mensagem através do nosso WhatsApp. Você sabe qual o número do nosso WhatsApp? Eu vou falar para você agora. O nosso WhatsApp é... Você pode preparar aí a caneta ou o papel ou o seu telefone. 68992093888. Vou repetir para você. 68932-9209-3888. Anotou? Não deu tempo? Então prepare, porque eu vou repetir. 99209-3888 é o nosso WhatsApp. Mande a sua mensagem. Aonde você estiver, não se preocupe. Eu vou ler se for mensagem de texto. Se for mensagem de áudio, nós vamos colocar o seu áudio aqui no ar, tá certo? Vamos faturar. E ainda hoje aqui no Gente Debate. Partidos oficializam candidatos ao governo do Acre e inicia o reta final para registro das candidaturas. Wesley Safadão. Wesley Safadão e Rodeio Movimento à Feira nesta quarta-feira. E já a seguir, homem fica ferido após agressão e é levado ao pronto-socorro de Rio Branco. E se você é microempreendedor individual, pode estar diante de uma nova oportunidade para prestar serviços à Prefeitura de Rio Branco e aumentar a renda do seu negócio por meio da plataforma Contrata Mais Rio Branco. Os detalhes você vai conferir já no próximo bloco.

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16: Agora são 11 horas e 1 minuto, chegou o momento do nosso bate-papo.
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16: É, entrevista de hoje. Estou recebendo aqui no estúdio Fabiano Lira, secretário adjunto de Desenvolvimento Econômico e Finanças. Se você é microempreendedor individual, o MEI pode estar diante de uma nova oportunidade para prestar serviço à Prefeitura de Rio Branco e aumentar a renda do seu negócio. Por meio da plataforma Contrata Mais Rio Branco, os empreendedores podem disputar pequenos contratos de forma totalmente digital, receber avisos das oportunidades pelo celular e, segundo a Prefeitura, ter o pagamento em até 10 dias após a conclusão do serviço. Para explicar como funciona o programa, quem pode participar e como pode fazer o cadastro, eu vou conversar agora com Fabiano Lira, como eu falei, secretário adjunto de Desenvolvimento Econômico, Finanças e coordenador do programa. Secretário, muito bom dia, seja bem-vindo aqui ao Gente Debate. Para começar a nossa entrevista, eu já queria que o senhor falasse para a gente o que é o programa Contrata Mais Rio Branco e qual é o principal objetivo dessa iniciativa. Bom dia.
17: Muito bom dia. Desejo bom dia a todos os ouvintes que estão ouvindo agora a nossa FM Difusora, né?
16: 104.5.
17: E agora é FM. Que maravilha, parabéns para todos, né? E aqui eu estou com muita alegria para falar do Contrata Mais Rio Branco. É uma política pública estratégica da Prefeitura de Rio Branco, que foi criada para desburocratizar as pequenas contratações de pequenos valores, né? E, além disso, levar oportunidades, emprego e renda no nosso município, que há tanta carência de oportunidades de trabalho.
16: Secretário, quem pode participar? Basta ser MEI ou existem outros requisitos para se cadastrar na plataforma?
17: Olha, essa é uma oportunidade exclusiva para o MEI, né? A gente até falou no lançamento que a gente está levando uma oportunidade para quem nunca teve oportunidade de contratar com a administração pública, né? Então, nós estamos levando, através desse programa, essa possibilidade de contratar diretamente com o MEI, né? Então, qualquer MEI pode participar, né? Então, ele precisa estar regular, né? Ele tem que estar em dia com a sua documentação, né, com a sua inscrição, que ele tem que estar inscrito. Aí ele precisa fazer um cadastro, né? Ele precisa fazer um cadastro na plataforma e aí, feito esse cadastro, sempre que tiver uma oportunidade na área dele que ele atua, ele recebe no WhatsApp uma notificação dizendo que tem um trabalho naquela área dele, se ele quer oferecer uma proposta. Então, se for do interesse dele, ele pega, já faz a proposta dele, entra na plataforma, faz a proposta dele, né? E ao final do prazo, que tem um prazo de publicação das oportunidades, no final do prazo é escolhido a melhor proposta, o fornecedor é chamado para contratar, para ser contratado, ele é contratado, né? Faz o serviço, depois que fez o serviço, em no máximo 10 dias após emitir a nota fiscal, ele recebe o pagamento assim rápido, sem burocracia, de forma totalmente digital, essa parte da contratação.
16: Secretário, quais são os principais tipos de serviços que a Prefeitura pretende contratar por meio do programa?
17: Olha, no dia de hoje, já nessa semana, no lançamento, a gente já disponibilizou 23 serviços diferentes, né? Já está disponível lá na plataforma. Você pode entrar, pode acessar, você que é MEI pode acessar, e mesmo quem não é MEI pode entrar também, ver, para conhecer. E também, interessante, que é uma oportunidade para quem está também na informalidade, muitas vezes, é uma oportunidade de você criar, quem está na informalidade, criar um MEI e também participar dessas oportunidades, né? E aí ele vai oferecer a proposta dele. Hoje nós temos 23 oportunidades, serviços diferentes. Temos pedreiro, temos pintor, temos encanador, temos telhador, temos também manutenção de ar-condicionado, né? Então, são vários serviços que podem ser contratados, né? Hoje nós temos 23, aliás, que disponíveis para oferecerem as suas propostas.
16: Você falou de pagamento aí, eu queria um dos destaques, a promessa de pagamento em até 10 dias, né? Como o senhor acabou de frisar para a gente. Como a prefeitura vai garantir essa agilidade ao microempreendedor?
17: Exatamente, a gente já está preparado, antes de fazer o lançamento, a gente fez tudo o que precisava ser feito para fazer esse planejamento, para que a gente realmente passe no máximo 10 dias para fazer esse pagamento. Porque a gente entende que muitas vezes o MEI ele não tem capital de giro, então ele precisa do incentivo, e nada melhor do que esse incentivo é pagar ele de uma forma mais rápida possível. E uma coisa também que a gente precisa lembrar e destacar, que nesses serviços que a gente vai contratar, está contratando, também contempla todo o material que vai ser utilizado.
16: Certo.
17: Né? Por exemplo, o pedreiro, se ele vai usar cimento, vai usar todo o material que vai usar, tinta, o pintor, enfim.
16: Ele já chega lá,
17: todo
16: o material
17: está
16: guardando já?
17: Não, não.
16: O material da
17: ele
16: empresa?
17: Ele vai incluir.
16: Ah, tá.
17: Ele
16: tá
17: vai
16: certo.
17: Incluir no preço dele, na Entendi. Proposta dele, ele vai incluir todo o material.
16: Entendi. É, né? Bom, então, é bom especificar isso aqui, porque o cidadão, não, eu vou, a minha empresa é contratada, eu chego lá só com o profissional para fazer.
17: Não, não.
16: Tem que incluir o material.
17: Dependendo do serviço, né? Tem serviços que tem, precisa do material. Tem outro que serviço só do material de uso dele de trabalho.
16: Certo.
17: Agora, tem serviço que precisa do material. Então, quando ele for fazer o preço dele, fazer a proposta dele, ele tem que verificar para incluir todo esse material que ele vai utilizar, que no final ele vai receber pelo material que utilizou e pelo serviço que foi prestado.
16: Secretário, como fala de MEI, microempreendedor, MEI, cabe individual. Essa empresa, esse MEI, ele pode ter, vai pegar um serviço de pintura e aí tem que contratar outros profissionais para fazer. Como que funciona?
17: Olha, é possível. O MEI, a gente sabe que ele só pode ter um contratado,
16: isso.
17: Só pode contratar uma pessoa. Mas se for um serviço maior, ele pode contratar outros MEIs mesmo, né? Ele pode contratar outros MEIs, quantos forem precisos, para fazer aquele serviço em conjunto com ele.
16: Muito bem, o cadastro é totalmente digital e o profissional recebe aviso no WhatsApp, como o senhor acabou de trazer para a gente. Como funciona esse processo na prática, desde a criação até a contratação?
17: Olha, a gente deu um treinamento, né, no lançamento, a gente deu um treinamento onde ensinou o passo a passo para o MEI, como se cadastrar na plataforma, como fazer as suas propostas, tudo que precisa fazer para que ele possa concorrer a essas oportunidades. E aí, quem não participou, né, pode também se dirigir lá na nossa sala do empreendedor, que fica no térreo da prefeitura, que lá nossa equipe vai dar todo o apoio, todo o suporte, né, ensinar realmente, fazer o cadastro junto com ele, depois mostrar como é que faz a proposta, enfim, dar todo o suporte necessário, porque a gente quer realmente levar a oportunidade para quem tanto precisa, né, isso é a prioridade desse momento, desse programa que a gente está lançando.
16: Seria a pergunta que eu ia fazer, o senhor respondeu, né, que é a questão do apoio, né, e treinamento que a prefeitura dá. Realmente, quando se trata de essas plataformas, fala do mundo digital, cria-se uma certa dificuldade, as pessoas têm dificuldade. E aí a prefeitura está aí para oferecer para quem quiser participar.
17: Embora assuste, quando fala um pouco de plataforma, pode assustar alguém, mas assim, é muito, muito simples. Muito, muito simples a plataforma, muito intuitiva, né? E a gente ensina, se for preciso, a gente só não vai dizer o preço, que ele que vai dizer o preço. Mas se for preciso, ele vai lá na nossa sala do empreendedor, a gente ajuda a fazer a proposta e ele só coloca lá o preço, que é ele que vai colocar. E, enfim, a gente dá todo esse suporte, né, e a gente quer realmente levar a oportunidade para quem tanto precisa. E outra coisa também, que eu ia falar, lembrei. A gente tem um grupo de WhatsApp, né, e tá lá divulgado nas redes sociais da prefeitura, tem lá o número, né, para você acessar, quem é MEI, acessar, que lá a gente está disponibilizando em primeira mão todas as informações que a gente tem disponível de oportunidade. A gente vai estar sempre fazendo vídeos também para divulgar essas oportunidades diariamente.
16: Secretário, existe uma expectativa de quantos MEIs poderão ser beneficiados e de quando esse programa pode movimentar a economia local, no quanto, na verdade?
17: Olha, a gente fez esse trabalho inicial, todas as secretarias, demais órgãos e entidades da administração estão participando. São um total de 19. Né? Além dessas 19, nós ainda também participam desse projeto, todas as escolas, são 78 escolas que tem conselho municipal, as escolas da administração da rede municipal de ensino, 78 escolas. Então, a gente começou agora com esse quantitativo, mas a previsão é que todos esses órgãos comecem a contratar através da plataforma e esse número aumente cada vez mais, levando cada vez mais oportunidade para quem precisa.
16: Secretário, para o empreendedor que está ouvindo a nossa entrevista e ainda não se cadastrou, qual é o primeiro passo e por que vale a pena fazer parte do Contrata Mais Rio Branco?
17: Primeiro, não tem nada a perder, né? Ele não vai pagar nada mais. Se ele é um MEI, ele já está credenciado para participar desse projeto que é exclusivo para o MEI. Agora, ele precisa realmente fazer esse cadastro, né? E ele indo lá na sala do nosso empreendedor, se ele ainda não fez, ele pode...

É, sabe, né? Ah, todo dia. Vamos lá, mas à noite vai ter transmissão ao vivo aqui, tá certo? É, nós vamos falar ali de segurança pública na sequência. Voltamos já.

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2: Agora são 11 horas 31 minutos e estamos de volta para a última meia hora do Gente em Debate.
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2: Lei Maria da Penha marca avanço no combate à violência contra a mulher. A promulgação da legislação completa 20 anos nesta semana. Vamos conferir na reportagem de Beatriz Coan.
4: 20 anos depois da criação da Lei Maria da Penha, ainda existem muitas informações equivocadas que impedem mulheres de buscar ajuda. Entre os mitos mais comuns está a ideia de que a violência doméstica acontece apenas em famílias desestruturadas ou começa somente quando há agressão física. Na prática, a violência pode estar presente em qualquer ambiente e costuma começar muito antes das agressões. Humilhações, ameaças, controle da rotina, do dinheiro ou das relações sociais também são formas de violência previstas na legislação. O juiz de direito, Rafael Panhon Cunha, membro da Coordenadoria Estadual da Mulher em Situação de Violência Doméstica e Familiar do Tribunal de Justiça do Rio Grande do Sul, explica que esse tipo de violência não escolhe classe social, profissão ou nível de escolaridade.
5: A violência doméstica, ela não encontra barreira em afiliação partidária, em raça, em formação universitária. Está presente em todas as camadas sociais, está presente do analfabeto ao pós-doutor, está definitivamente ao nosso lado. E da mesma forma, a violência doméstica não se inicia com o soco, com uma esganadura, ela inicia muito antes, por isso dizemos sempre que todo feminicídio se iniciou em uma agressão moral, em uma humilhação, em uma atuação de controle desse homem sobre a mulher.
4: Outro equívoco frequente é acreditar que a Lei Maria da Penha protege apenas mulheres casadas ou que vivem com o agressor. A proteção também alcança namoradas, ex-companheiras e outras relações íntimas de afeto, mesmo que o casal nunca tenha morado junto. Também não é verdade que pedir uma medida protetiva significa que o agressor será preso automaticamente. A prisão depende da análise do caso e do risco apresentado. Em muitos casos, as medidas consistem na proibição de contato ou de aproximação da vítima. Outra falsa informação é que a palavra da mulher não seria suficiente para que a justiça adote providências. Como a maioria dos episódios de violência acontece dentro de casa, longe de testemunhas, o relato da vítima tem especial importância na análise do pedido de proteção.
5: A palavra da vítima é sempre especialmente valorizada em matéria de violência doméstica, porque as violências ocorrem dentro das casas, e isso é algo absolutamente usual, e o dia a dia nos mostra isso. A violência contra os homens acontece na rua, no espaço público, e a violência contra as mulheres acontece no espaço privado, dentro das casas. Portanto, longe do olhar das outras pessoas. Razão pela qual a palavra da vítima ela é suficiente para o deferimento de uma medida protetiva e muitos agressores utilizam isso como uma estratégia de manutenção de controle, dizendo a essa mulher que ela não vai ser ouvida. Ela vai sim ser ouvida e a sua palavra vai ser sim sempre valorizada.
4: Conhecer o que realmente prevê a Lei Maria da Penha é um passo importante para romper o ciclo da violência. Informação correta amplia o acesso à proteção e ajuda a combater mitos que muitas vezes acabam afastando mulheres da rede de apoio e da justiça. Agência Rádio Web. Produção e reportagem, Beatriz Coan.
2: Muito bem, de volta às instituições que integram a rede de proteção às mulheres lançaram oficialmente a campanha Agosto Lilás. Quem conta pra gente é Gladys Albano.
6: A programação reúne órgãos como Defensoria Pública, Polícia Militar, Centro de Referência da Mulher Brasileira e a Coordenação Municipal de Políticas para as Mulheres. Ao longo de agosto, serão realizadas palestras, rodas de conversa e ações educativas em escolas, empresas e instituições públicas, levando informações sobre prevenção, direitos e os canais de atendimento às vítimas.

0: Então, essa informação é primordial, porque para que as mulheres que passem por esse tipo de situação, né, possam levar essa situação para o Ministério Público, para a Defensoria Pública, para a Delegacia de Polícia, para que elas possam ser tuteladas pela Lei Maria da Penha, pelas medidas protetivas e pela própria rede.
1: Para a coordenação da campanha, a informação é uma das principais ferramentas no combate à violência. A proposta é encorajar mulheres que vivem relacionamentos abusivos a romperem o silêncio e procurarem ajuda, além de conscientizar toda a sociedade sobre a importância da denúncia.
2: É porque às vezes ela sabe que está sofrendo violência, mas ela não tem coragem de denunciar, por vários fatores. Aquela dependência financeira, a vergonha de dizer para a família que está sofrendo violência. E aí, com essas palestras, ela acaba tendo coragem de denunciar o agressor.
1: Um dos momentos mais emocionantes do lançamento foi o depoimento da coordenadora pedagógica Luciene Fonseca da Silva, que relatou ter vivido quase 9 anos em um relacionamento abusivo. Ela afirmou que sofreu agressões físicas, psicológicas, verbais e patrimoniais e deixou uma mensagem de incentivo para outras mulheres que enfrentam a mesma situação.
3: Eu já passei por isso e vim para mostrar que nunca é tarde para acreditar que a gente pode superar e que a gente não deve ficar presa o resto da vida em um mundo que não é nosso, que não pertence a nós. Somos fortes e não devemos nos calar.
1: A sargento da Polícia Militar, Maria Pinheiro, que integra a Patrulha Maria da Penha, destacou que o número de pedidos de medidas protetivas tem aumentado porque as mulheres estão mais informadas sobre seus direitos.
4: As mulheres, elas estão mais informadas. As mulheres estão sabendo seus direitos. Então, hoje, elas já vão numa delegacia pedir uma medida protetiva para afastar aquele homem do lar. Né? Elas já vão pedir uma medida protetiva quando estão sofrendo de violência psicológica, quando estão sofrendo de violência moral, né? Ameaças. Então elas não esperam aí, digamos, o primeiro soco.
1: Durante todo o mês de agosto, a campanha seguirá com atividade de conscientização em Cruzeiro do Sul.
5: Hoje nós trabalhamos com um canal de denúncia anônima, que é o 180. Conheço uma vítima de violência doméstica, quero ajudar, não sei como. Faça a denúncia anônima. Nós também recebemos essa mulher por encaminhamento da delegacia da DEAMPECA e também de forma espontânea, procurando o nosso centro de referência, que está localizado na Rua do Formoso, Rua Morada Feliz. A Casa da Mulher Brasileira está de portas abertas para receber todas as mulheres.
1: De Cruzeiro do Sul, Gledson Albano, para o Sistema Público de Comunicação do Acre.
6: Muito obrigado, Gledson Albano. Motociclista fica ferido após colisão com carro em Rio Branco. Confira na reportagem de Ronaldo Duarte.
7: Carlos Rodrigo, de 24 anos, ficou ferido na noite de terça-feira após um acidente envolvendo uma moto e um carro na rua Belo Jardim, no bairro Joafra, em Rio Branco. Segundo informações preliminares, a colisão aconteceu quando o motorista do automóvel teria avançado a preferencial. Com impacto, o motociclista foi arremessado, bateu a cabeça no meio-fio e perdeu a consciência. O Serviço de Atendimento Móvel de Urgência SAMU prestou os primeiros socorros e encaminhou a vítima ao PS de Rio Branco. A Polícia de Trânsito vai investigar as causas do acidente. Ronaldo Duarte, para o Sistema Público de Comunicação.
6: Muito obrigado, Ronaldo Duarte. 11 horas 39 minutos. Vamos seguir ainda falando de segurança pública, porque a Polícia Militar registrou 2 ocorrências de destaque no Vale do Juruá nas últimas 24 horas. Um homem foi preso por violência doméstica após ameaçar companheira com uma faca. Jaiman Sulima, condenado por roubos e furtos, foi capturado durante a Operação Brasil contra o Crime Organizado. Gledson Albano traz os detalhes.
1: No bairro Aeroporto Velho, em Cruzeiro do Sul, a Polícia Militar foi acionada para atender uma ocorrência de violência doméstica onde um homem ameaçou a companheira utilizando uma faca.
8: Entrei em contato com a comunicante, né, a vítima, que afirmou que desde a noite passada que seu marido estava bebendo e que passou até ali ameaçar com a faca.
1: Em outra ocorrência, desta vez em Mâncio Lima, policiais militares cumpriram um mandado de prisão contra um homem condenado por crimes de roubo e furto. corrupto, como contou o tenente Alessandro Martins.
8: A guarnição se deslocou até o bairro Cobal, no município de Manso Lima. Chegaram na casa, conversaram com a senhora, perguntando sobre o seu filho, se estaria lá. A senhora afirmou que sim. Então a Polícia Militar apresentou o mandado em aberto, deu voz de prisão para o cidadão, que foi conduzido à DP. Ele possuía uma lesão no braço esquerdo, estava engessado o braço esquerdo, e indagado lá pela guarnição, né? Ele e sua mãe informaram que foi uma disciplina que ele teria tomado em uma organização criminosa.
1: Segundo a Polícia Militar, o homem, conhecido pelo apelido de Cezinha, já possuía um extenso histórico criminal e era considerado integrante de uma organização criminosa.
8: Sim, tem um histórico, né? Cidadão conhecido como Cezinha tem um histórico já grande lá em Manso Lima, mas devido a esse bom trabalho, ele foi tirado de circulação.
1: De Cruzeiro do Sul, Gladson Albano, para o Sistema Público de Comunicação do Acre.
6: Homem fica ferido após agressão e é levado ao pronto-socorro de Rio Branco. Ronaldo Duarte.
7: Um homem de 43 anos foi socorrido pelo Serviço de Atendimento Móvel de Urgência SAMU na tarde de terça-feira, após sofrer uma violenta agressão na rua Benjamin Constant, no bairro Base, em Rio Branco. Segundo informações de moradores, a vítima teria sido espancada por ser suspeito de roubar uma televisão de um morador da região. Durante a agressão, ele ficou com várias fraturas pelo corpo. Após receber os primeiros socorros no local, o homem foi encaminhado ao pronto-socorro de Rio Branco para atendimento médico. Até o momento, nenhum suspeito foi preso e a Polícia Militar não chegou a ser acionada para a ocorrência. Ronaldo Duarte, para o Sistema Público de Comunicação.
6: Agora vamos falar de festa, tá na hora de falarmos de festa, meu amigo. Você que está ouvindo Gente em Debate em todo o estado do Acre, você sabe que a Expo Acre está sendo um sucesso. A Expo Acre está sendo um sucesso. Todas as noites, a Difusora, a Aldeia FM, as 11 emissoras da Rede Pública de Rádio têm levado o melhor para você. Daqui a pouquinho vamos trazer informações com o Jefferson Dourado. Mas antes, partidos oficializam candidatos ao governo do Acre e iniciam reta final para registro das candidaturas. Confira na reportagem.
9: Os partidos políticos entram na reta final das convenções que definem os candidatos para as eleições 2026. Até o momento, 6 oficializaram candidaturas ao governo do Acre. O Republicanos lançou o senador Alan Rick como candidato ao governo. O empresário Ricardo Leite será o candidato a vice. Pelo PSB, o médico Thor Dantas foi oficializado como candidato ao Palácio Rio Branco. Socorro Rodrigues, do Podemos, será candidato a vice. O PSDB confirmou a candidatura do ex-prefeito de Rio Branco, Tião Bocalon, tendo como vice o sargento Adonis. O PCB oficializou Eudo Rafael para disputar o governo estadual. César Maia, do PCB, será o candidato a vice. O Agir lançou o médico doutor Luizinho como candidato ao governo e Daniela Paiva para vice-governadora. Já o Progressistas confirmou a candidatura da atual governadora Maiusa Assis, que terá como companheira de chapa a ex-deputada federal Jéssica Salles, do MDB. Na disputa pelo Senado, onde 2 vagas estarão em jogo nestas eleições, o PSOL oficializou Inácio Moreira como candidato. O Solidariedade lançou Eduardo Veloso. Também foi confirmada a candidatura do ex-governador Gladson Cameli pelo Progressistas e a tentativa de reeleição do senador Márcio Bittar pelo PL. Também ao Senado, confirmaram a candidatura Mara Rocha, do Republicanos, Sérgio Petecão, do PSD, Júnior Feitosa, do Democracia Cristã e Jorge Viana, do PT. As convenções partidárias podem ser realizadas até esta quarta-feira, dia 5 de agosto. Depois dessa etapa, os partidos deverão solicitar o registro das candidaturas junto à Justiça Eleitoral, procedimento obrigatório para que os nomes possam disputar oficialmente as eleições de outubro. Jefferson Dourado para o Sistema Público de Comunicação.
6: Muito obrigado, Jefferson Dourado. Agora são 11 horas e 45 minutos.
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6: Vamos com Nonato Costa ao vivo, porque lá em Cruzeiro do Sul, novenário de Nossa Senhora da Glória será aberto oficialmente hoje. Bom dia, Nonato.
10: Damião Viana, muito bom dia, Márcio Roberto, e bom dia a todos que nos acompanham nesta manhã, porque começa oficialmente nesta quarta-feira, dia 5 de agosto, a 108ª edição do tradicional novenário em honra de Nossa Senhora da Glória. A abertura solene acontece logo mais às 19 horas em frente à catedral, reunindo autoridades e uma verdadeira multidão de fiéis. E vale destacar a grandeza histórica e cultural desta festividade, que é uma das maiores manifestações religiosas e populares de todo o estado do Acre e da região norte. Ao longo de mais de um século de história, o novenário se transformou em um verdadeiro símbolo de fé, devoção e identidade para o povo cruzeirense, passando de geração em geração e atraindo peregrinos de vários municípios vizinhos, de outras regiões e até do exterior. Com certeza, a programação de abertura desta noite começa com a Santa Missa, presidida pelo bispo Dom Flávio Giovanali. Em seguida, teremos o tradicional hasteamento das bandeiras e a execução do hino da padroeira, que será entoada com todo o brilho pela banda dos 61 bis. Além do forte caráter religioso que movimenta a espiritualidade da comunidade até o dia 15 de agosto, a festa também tem um peso econômico e comercial fortíssimo para o município. O evento é um grande motor para a economia local, contando todas as noites com o tradicional leilão, a movimentação da praça de alimentação e a tradicional feira do empreendedorismo, realizado em parceria com o SEBRAE, que impulsiona os negócios e gera renda para dezenas de pequenos empreendedores da região. Vamos então à programação, meu caro Damião Viana, para os próximos dias. No sábado, dia 8, acontece a emocionante caminhada da juventude com Maria, saindo da balsa de Rodrigues Alves rumo à catedral. Já no domingo, dia 9, é a vez da procissão das crianças, com a saída às 17h30, do Jardim Amigo das Crianças, descendo o histórico Morro da Glória. Na terça-feira, dia 11, a comunidade participa da caminhada pela paz, também a partir das 17h30. Já no dia do encerramento, será 15 de agosto, é apoteótico. A programação começa cedo às 8 da manhã com missa dedicada aos idosos e doentes, trazendo uma bênção especial para eles e suas famílias. E à tarde, a partir das 17h30, quando o sol está se pondo, teremos a grandiosa missa solene com a coroação da catedral. Logo após, evidentemente, não é? É, o ponto alto de toda a festividade, a grandiosa procissão de Nossa Senhora da Glória. O momento de extrema emoção que toma conta das ruas de Cruzeiro do Sul e reúne multidões incalculáveis de devotos em uma verdadeira demonstração de fé pública. Para coroar esta grande festa, a noite de encerramento ainda vai contar com um show especial da cantora católica Sueli Façanha. É fé, tradição, cultura e economia reunidos em um só evento, a segunda maior festa religiosa do norte do Brasil, perdendo apenas para o Ciro de Nazaré. De Cruzeiro do Sul, Nonato Costa, para o Sistema Público de Comunicação.
6: Muito obrigado, Nonato Costa, trazendo informações direto de Cruzeiro do Sul. Agora são 11h48. Seguindo, falando de festa, meu caro Márcio Alberto, noite católica reúne multidão e emoção com show de Padre Fábio de Melo na Expo Acre. Ivan de Carvalho esteve lá e conta pra gente.
11: A noite de quarta-feira na Expo Acre foi marcada por um clima de fé e emoção no Parque de Exposição Mil de Viana, em Rio Branco. A principal atração da programação foi o Padre Fábio de Melo, que reuniu um grande público durante a tradicional noite católica. O evento foi prestigiado com entusiasmo pelos fiéis. O padre subiu ao palco usando um colar indígena, em reverência à cultura amazônica. Durante a apresentação, ele interpretou músicas conhecidas do repertório religioso, falou sobre esperança espiritual e ainda fez questão de registrar o momento com o próprio celular, filmando a multidão que o acompanhava. Fiéis e religiosos participaram do evento e expressaram sua satisfação, inclusive retribuindo com quilos de alimento.
12: Esse evento é de suma importância, né? Nós sabemos que o nosso estado é um pouco carente de show católico, que é uma iniciativa muito boa do governo do estado, juntamente com os parceiros aí, que continuem trazendo mais eventos desses para fortalecer a gente espiritualmente, mentalmente, que a gente precisa muito.
13: E a contribuição do kit de alimento ajudar o próximo também, né?
12: Sim, com certeza. Essa iniciativa é muito bom para ajudar o próximo, as famílias carentes. Sabemos que no nosso estado tem muitas pessoas que precisam e chegou em boa hora.
14: Antes da apresentação do padre Fábio de Melo, o público acompanhou o show do Frei Renan, cantor católico acriano, que destacou a emoção de participar da Espoacre pela primeira vez como atração musical. O líder religioso, Fábio Fabrício, fez o reconhecimento da importância do evento da Noite dos Católicos.
15: E é um momento de fraternidade, de congraçamento dos católicos, dos cristãos como um todo, que gostam das músicas do padre Fábio de Melo, mas também tem uma dimensão caritativa na arrecadação de alimentos para favorecer as comunidades carentes. Não deveria ser diferente. Falar das coisas de Deus também é falar da coisa dos homens e das mulheres, senão fica algo incoerente, né? Então é uma noite de alegria, de reencontrar os irmãos, as irmãs, mas também fazer a parte social, que deve ser uma característica dos cristãos.
14: Líder de comunidades católicas, dirigente de várias igrejas, o padre Asfuri expressou o reconhecimento de um evento de uma grande magnitude, fazendo menção e reconhecimento da parceria do governo do estado com as igrejas católicas e fiéis.
16: É uma bênção muito grande a gente poder contar com esse dom maravilhoso do padre Fábio de Melo, de poder não só cantar, mas compor, e suas letras, suas músicas são sempre... A gente percebe a participação da plateia aí, da galera, como diz o pessoal, todo mundo cantando. Então, realmente, é uma oportunidade única, mesmo porque nem sempre a gente pode ter uma figura dessa todos os dias. Ele é um homem de shows, é um homem de grandes eventos, e está conosco, a gente tem que aproveitar.
14: A Noite Católica já faz parte da programação tradicional da Espoacre. Mais uma vez, reuniu famílias, grupos religiosos e visitantes em um momento de celebração que reuniu música, fé, cultura, solidariedade, consolidando uma das noites mais prestigiadas da feira este ano. Para o Sistema Público de Comunicação, Ivan de Carvalho.
6: Agora são 11h52.
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6: É hoje, meu amigo, é hoje, hein? Wesley Safadão é a grande atração da noite desta quarta-feira na Espoacre. Deixa a música, Márcio Pedro, deixa o som.
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6: Você vai lá? Olha, o Neto tá aqui já só esperando a hora, viu? O Neto tá só esperando a hora do show, pra ir lá no... se divertir lá no show do Wesley Safadão, né, Neto? Vai lá balançar o esqueleto hoje com o Wesley Safadão? Tá pensando? Então, olha, o Jefferson Dourado fez uma matéria, vamos trazer a matéria do Jefferson Dourado falando sobre esse show de hoje, né? Essa grande atração da noite, além do rodeio e outras atrações que acontecem ali no parque. Vamos conferir.
18: A Espoacre 2026 vive nesta quarta-feira uma das noites mais aguardadas da programação. O cantor Wesley Safadão sobe ao palco principal do Parque de Exposições Wild Viana e a expectativa é de um dos maiores públicos desta edição da feira. Conhecido por sucessos que misturam forró, sertanejo e piseiro, Safadão retorna ao Acre depois de anos sem se apresentar na maior feira de negócios do estado. A expectativa é que fãs de Rio Branco, do interior e até de estados vizinhos lotem a arena de shows para acompanhar um repertório que reúne músicas como Camarote, Ar-Condicionado no 15, Romance Desapegado e outros sucessos da carreira. A movimentação no Parque de Exposições deve começar ainda no fim da tarde. Além do show nacional, o público poderá visitar os estandes de negócios, a praça de alimentação, exposições e demais atrações da Espoacre antes da apresentação prevista para as 11 da noite. Para assistir ao show, o acesso é feito por meio da campanha Entrada Solidária, com a troca de 2 quilos de alimentos não perecíveis por ingresso. A organização orienta que o público chegue com antecedência para evitar filas, já que a expectativa é de grande movimentação durante toda a noite. Jefferson Dourado para o Sistema Público de Comunicação.
6: É, meu amigo, é hoje, viu? Hoje você vai ter o show do Wesley Safadão e eu já quero terminar o Gente Debate hoje, Márcio Beto. Eu quero concluir a nossa missão de hoje aqui do Gente Debate, deixando para você, qual é a música que você preparou para a gente deixar aí para os nossos ouvintes do Safadão? Ar-condicionado no 15. Precisa, sabe por quê? Porque o calorão está intenso. E você imagina o calorão que vai fazer lá na arena de shows com o Wesley hoje. Vamos embora, meu caro Márcio Alberto, agradecendo o carinho da sua audiência. Olha, valeu, Neto, obrigado pela visita, viu? Neto Vitalício, lá no início eu disse, Neto Vitalício, Neto Vitalino está nos visitando aqui. Lembra? Neto chegou aqui, eu digo, viver para sempre, para a eternidade. Neto Vitalício, Neto Vitalino aqui nos visitando, um amigo que realmente nós temos um carinho especial e saiba que você está em casa, né? Está em casa. Márcio, o Márcio fica feliz da vida quando te viu. Você percebe o sorriso de uma ponta a outra. Né? O Márcio não tem fácil, Neto. Ele tem. O Márcio quer sair porque ele está querendo tomar alguma coisa. Estou percebendo no sorriso dele. Márcio, vamos embora porque a equipe de esporte já está ali aguardando, meu amigo. Olha, muito obrigado pelo carinho da sua audiência. Thaís Carolina, Thaís ontem na SPOAC, deu um show, não foi? Na transmissão lá da SPOAC, Thaís Carolina. E Larissa Costa, um abraço para ela, está ouvindo a gente debate agora. E o João Batista, juntamente com o Davi Luca e a Maria, ouvindo a gente debate. Pessoal, fica com Deus, porque com ele nós vamos e até amanhã, se Deus quiser.

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0: no Acre, 12:02. Está chegando na Difusora 104.5 e na 96.9 o Lance Esportivo. Difusora e Aldeia, cadeia verde e amarela para você. A partir de agora você fica por dentro de tudo que movimenta o esporte no Acre, no Brasil e no mundo. Informação, análise, resultados e bastidores. Aqui, o esporte entra em campo com credibilidade e emoção pelas rádios públicas do Acre. Eu sou Alberto Casas e a partir de agora, o jogo começa. 12:03, boa tarde, J. Mello.
1: Boa tarde, Alberto. Boa tarde, queridos ouvintes aí do Lance Esportivo. Estamos juntos.
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0: Santos vence com a ajuda da arbitragem no Mangueirão. Atlético Mineiro, no último segundo de jogo, na última jogada, consegue bater lá no Alfredo Jaconi, o Juventude. Dia 6 de agosto tem competições esportivas no bairro do mesmo nome, será amanhã. E o Galo realizou o jogo treino visando a estreia na terça-feira contra o Nauas. Duas garotas do Preventório estão de malas prontas para o interior de São Paulo. Até sexta-feira, Andirá quer todos os jogadores no BID. E o Nauas trabalha hoje no campo da Fazendinha. Você vai conferir essas e outras aqui no programa que está apenas começando.
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0: E o Lance Esportivo, nosso boa tarde para você que estava ligado, você que está chegando agora, você que estava aí no Gente em Debate, né? Tá continuando agora no Lance Esportivo, né? Estamos aqui para levar o melhor para você. Hoje tem muito futebol nacional, hein? Tem Copa do Brasil, hoje tem Vasco, hoje é Fluminense e Vasco, né? Porque o jogo é do mesmo local, é no mesmo local, mas só que agora o mando de campo é do Fluminense, tá certo? É, então tem isso hoje lá no Maracanã. Boa tarde, J. Mello, como é que está aí, meu amigo?
1: Rapaz, boa tarde. E o ex-árbitro de futebol, Simons, diz que Daroco errou feio. Não. Cartão amarelo foi correto, mas a expulsão errou.
0: É o que eu estou te falando, daqui a pouco nós vamos comentar isso aqui, porque falta só para cartão amarelo, até... Foi para cartão, nem isso foi, na minha visão. Não foi nem para cartão amarelo aquela falta. Aí, meu amigo, o cara dá cartão amarelo, o VAR chama. Aí ele vai para lá. Na volta, ele tira o cartão amarelo, anula e puxa o vermelho. O cara diz para mim, tem certeza? O cara é capitão do time do Remo, tá? Fez uma falta ali na entrada da área, jogador do Santos não ia nem em direção ao gol, não era o último homem.
1: Zagueiro Marlon.
0: É o volante. É. E eu vi esse jogo. Eu digo, meu irmão, como é que... Aí o cara que estava do meu lado disse, começou a meter a mão, começaram a meter a mão. Né? 30 minutos do primeiro tempo, Jota. E o Santos já tinha, o Remo já tinha perdido um gol incrível. É. Dois jogadores entraram livre, saíram do meio campo, deixaram a zaga do Santos, que é uma água... para trás, era só rolar. Aí teve o egoísmo ali. Ele chutou forte em cima do brasão. A bola voltou, foi para esse jogador que ficou, ele a trave. E ele colocou em cima no ângulo superior esquerdo, a bola foi para fora. Perdeu ali a grande oportunidade de abrir o placar e aquele Mangueirão que não cabia mais ninguém. Não cabia mais ninguém no Mangueirão. No final teve a treta do Neymar, né? Fazendo arruaça lá com a torcida do Remo, né, fazendo, soltando beijinhos e tudo mais, e ainda ficou lá estigando a diretoria do Clube do Remo. Já vamos saber disso. Vamos lá, então, com a Daniela Esperon, Márcio, com essa primeira aí do Mangueirão, do Santos.
3: A noite desta terça-feira definiu os dois primeiros classificados para as quartas de final da Copa do Brasil. Atlético Mineiro e Santos, mesmo fora de casa, venceram Juventude e Remo, respectivamente, buscaram a vaga. O Galo só conseguiu o gol da vitória no último lance do jogo com o equatoriano Minda. O técnico Eduardo Domingues comemorou a vaga conquistada com um magro 1-0.
4: Saímos a realidades, mas é um time muito difícil, muito de bolas, defendem muito bem com um time muito baixo, muitos jogadores. Para entrar a área é muito difícil fazer o gol. Sabíamos que podíamos ter oportunidades tentando conseguir entrar contra a defesa ou alguma situação de 3 contra 2 ou 3 contra 3 com alguma individualidade dos jogadores que temos. Mas isso não aconteceu. Tivemos a dificuldade, mas estamos muito contentes fácil.
3: O Santos também buscou a vaga longe de casa. O Peixe bateu o Remo por 1-0 e segue na competição. Destaque para Neymar, que começou o jogo no banco de reservas, mas entrou para dar a assistência do primeiro gol da partida, que foi marcado por Rony, o único. Nesta quarta-feira, mais 4 classificados serão conhecidos. O Cruzeiro recebe a Chapecoense no Mineirão às 19h. Como o jogo de ida terminou empatado, quem vencer avança. Mesmo cenário para Grêmio e Mirassol, que jogam às 19h30 na Arena em Porto Alegre, e também para Vasco e Fluminense, que medem forças no Clássico Carioca, às 21h30 no Maracanã. Neste mesmo horário, em Cuiabá, já que o Fortaleza vendeu o mando de campo, o Leão do Pici enfrenta o Palmeiras. Como na ida o Verdão fez 3-0, a vaga já ficou bem encaminhada. Agência Rádio Web com informações da Copa do Brasil, Daniela Esperon.
0: E nesse jogo teve muita provocação. E olha só, aqui no GE está dizendo assim, as provocações marcaram a noite de Neymar no Mangueirão na noite de ontem, terça-feira, dia 4, após a classificação do Santos às quartas de final da Copa do Brasil. Classificação do Daronco, isso sim. Né? Foi vaiado durante boa parte da partida contra o Remo. Camisa 10 respondeu aos torcedores após o apito final. O atacante chegou a mandar um beijo para a esposa de um torcedor remista que o provocava. Né? A cena aconteceu logo após a vitória santista por 1-0. Resultado que garantiu a vaga do Peixe na próxima fase da competição. Enquanto deixava o gramado, Neymar respondeu às provocações vindas das arquibancadas com gestos e sorrisos, até mandar um beijo em direção à esposa de um torcedor azulino, aumentando ainda mais o clima tenso, né? A confusão com dirigentes, essa aqui eu vi no Instagram, hein? Pouco depois, o atacante voltou a protagonizar outro episódio de provocação, desta vez nos corredores internos do estádio. O vídeo pelos jornalistas Breno Heil mostra Neymar discutindo com integrantes da delegação do Remo na área de acesso aos vestiários. Não é possível identificar como a confusão começou. Em meio aos gritos e xingamentos, o camisa 10 reage às provocações, repete diversas vezes a palavra eliminado, faz gestos em direção aos dirigentes remistas e em um dos momentos mais acalorados da discussão, dispara um palavrão. A troca de ofensas rapidamente chamou a atenção de jogadores, funcionários e membros das duas delegações. Na imagem aqui, né? Gabigol, né, também aparece acompanhando a confusão à distância e demonstra surpresa com o bate-boca. Segundo relatos no local, torcedores e dirigentes do Remo chegaram a derrubar algumas grades próximas ao acesso ao vestiário, aumentando a tensão enquanto segurança do Santos atuavam para conter os ânimos e evitar que a discussão ganhasse proporções maiores. Dentro de campo, Neymar entrou no segundo tempo e foi decisivo para a classificação santista. O camisa 10 deu a assistência para Rony marcar o único gol da partida, garantindo a vitória por 1-0 e eliminando o Remo da Copa do Brasil diante da torcida azulina no Mangueirão. Rapaz, o dirigente do Remo disse o seguinte: um jogador desse que tem várias crianças que idolatram e tal, e muito mais, e ele fazer um papelão desse. Realmente, de xingamento e dizendo que ali era Santos e tudo mais. Agora, dentro de campo, o Remo teve a oportunidade de vencer enquanto estava com 11. Enquanto estava com 11, ele teve uma chance cristalina para fazer 1-0. Não fez. E aí, o Daronco encontrou mais o VAR, um jeito de minar a equipe do Remo. Além, ele deu um cartão amarelo para o Marlon. Não precisava de cartão amarelo. Depois ele foi lá e tirou o cartão amarelo e deu o cartão vermelho direto. Né? Quem assistiu esse jogo pôde ver essa situação. Tanto é que quem disse aí que não... Zezinho Melo. Quem disse aí que...
1: Simon. Exato, futebol.
0: Exatamente. Ele está coberto de razão. Porque... colocaram o Daronco, não sei para quê, para fazer aquela presepada ali, porque o time pequeno está ali chegando nas quartas de final, né? E ele ia passar, porque do jeito que estava, lá o Juventude e Atlético Mineiro estavam se encaminhando para os pênaltis. Mas aí no último lance o Atlético fez o gol. Já no Mangueirão, totalmente tomado pela torcida, né, o jogo estava equilibrado. Tanto é que o Remo teve a oportunidade logo no início. Depois equilibrou as partidas. E o Daronco, aos 30 minutos do primeiro tempo, conseguiu ver o que ninguém viu. Quem estava na TV e quem estava no estádio. A falta de cartão vermelho. E ele deu cartão vermelho, chamado depois que foi olhar no VAR, uma falta que não tinha... Era uma falta de simplesmente nem cartão amarelo. Tinha que ter ali, mas ele deu o amarelo, estava de bom tamanho. Mas depois ele foi lá e buscou o vermelho e acabou com o time do Remo, né? E enervando, porque ele estava minando. Ele estava dando cartão amarelo à torta e direito para o time azulino. Né? O Santos estava jogando de azul também, só que era aquele azul mais fraco, né? Já lá no Alfredo Jaconi, né, na Serra Gaúcha, o time do Juventude, que havia empatado lá em Minas Gerais no 0-0, estava conseguindo levar o jogo para os pênaltis. Mas no último minuto, aí o jogador do Galo foi lá e colocou. Ele colocou aquela bola, não foi com a mão, não. Ele tocou com o pé assim, mas lá no cantinho ele não chutou. A esmo não deu chutão, não. Ele colocou a bola. Faz aí só, ela balançou a rede. Vamos saber mais, Daniela Esperon.
3: O Atlético Paranaense conseguiu uma importante vantagem nas oitavas de final da Copa do Brasil, ao vencer o Vitória no jogo de ida em Curitiba. O Furacão fez 2-0 e agora tem a vantagem de poder perder por até um gol de diferença em Salvador no duelo de volta. O meia Dudu, autor de um dos gols do Atlético, falou da satisfação em poder encaminhar a vaga à próxima fase da Copa do Brasil. Ele que é um dos crias do Furacão.
0: Furacão foi ontem. Né? Furacão não foi ontem, né? Já foi. A Daniela viu aí numa matéria que soltou aqui. O Daronco, tem muita gente aqui dizendo que ele realmente errou. E foi, acho que aquilo dali não foi um erro, foi um erro intencional, Zé. O que tu acha?
1: E com colaboração do VAR. Né? Colaboração do VAR. Quase, se o VAR não chama, né, ele não ia expulsar, de jeito nenhum.
0: E que já tinha dado cartão amarelo, né?
1: É isso mesmo. E é o seguinte, rapaz, o árbitro do jogo do Atlético Mineiro com Juventude com o Atlético Mineiro já estava se preparando para terminar o jogo, que estava com 48 minutos e 59 segundos.
0: Não, foi o último lance, o último lance do jogo mesmo.
1: Se preparando.
0: Não, já ia para pênalti. A galera que eu cheguei lá para assistir estava aguardando as penalidades, mas no último lance, o cara tocou do lado e mandou para a rede, né? Garantindo assim o time do Atlético Mineiro na próxima fase. Tanto é que tem um mineiro que assiste lá, ele dia de jogo ele não vai. Mas ontem, depois do jogo, ele apareceu por lá.
1: Foi, né?
0: Ele apareceu por lá porque o time dele ganhou, né? O time dele ganhou, aí ele apareceu por lá. Zezinho Mello, rapaz. Flamengo avança pela contratação de Luiz Henrique
1: junto ao Zenit. É, vamos... Gira em torno de 30 milhões de euros. Ixi, é dinheiro demais.
0: É, e o Flamengo deu um passo importante pela contratação de Luiz Henrique, de 25 anos, com a demora de uma resposta do Almada. A diretoria rubro-negra decidiu avançar pela contratação do atacante do Zenit. A proposta apresentada gira em torno de 30 milhões de euros, cerca de 178 milhões de reais, com mais 5 milhões de euros, 29 milhões em bônus previstos no contrato. Em termos de valor de transferência, Luiz Henrique ficaria atrás apenas de Lucas Paquetá na história do futebol brasileiro. O meia custou 45 milhões de euros ao Flamengo em janeiro deste ano. Já em salários, Luiz Henrique se tornaria o maior do elenco rubro-negro. Ele esteve na mira rubro-negra em diversas janelas nos últimos anos. Desta vez, a expectativa é de acerto, né? Na atual janela, o Zenit estabeleceu desde o início que exigiria receber 30 milhões de euros fixos por Luiz Henrique e só estaria disposto a diminuir o valor caso outro jogador seja envolvido nas conversas. Era, inclusive, a intenção do Botafogo com Danilo, que despertou o interesse do Zenit, mas pediu para não jogar na Rússia. Não é só a torcida que faz força pelo Luiz Henrique do Zenit fechar com o Flamengo. Lucas Paquetá afirmou em entrevista coletiva na segunda-feira que brincou com o atacante durante o período da seleção na Copa do Mundo sobre uma transferência para o clube. Obviamente, a gente vê, sim, especulações, queremos sempre bons jogadores com a gente. Lógico, quem que não quer jogar de lado de bons jogadores, né? Eu brinquei com o Luiz Henrique, e o cara que é um cara que admiro muito, um grande atleta, tem qualidade, um grande jogador. Que o clube faça o que tem que fazer, será muito bem-vindo, disse o Paquetá. Luiz Henrique é um velho conhecido do futebol carioca, revelado pelo Fluminense e atuou no clube tricolor até 2022, quando foi vendido ao Betis da Espanha. Depois retornou ao Botafogo em 2024, quando conquistou a Conmebol Libertadores e o Brasileirão. Naquele ano, foi eleito Rei da América, melhor jogador do continente. Em janeiro de 2025, o Zenit anunciou a contratação de Luiz Henrique pelo clube russo. O jogador marcou 7 gols e deu 5 assistências em 46 jogos. Este ano, ele esteve no grupo da seleção brasileira que disputou a Copa do Mundo. Só que não deram chance para o garoto jogar, né? Ele mostrar o seu futebol, né, Zezinho?
1: Se tivesse entrado no lugar daquela moleza lá, tinha feito muito. E o Luiz, lá da Líder Seguro, diz aqui: boa tarde, meus amigos. Pode observar que o Daruca é um árbitro de time grande. Toda vez, na dúvida, ele favorece o time de maior expressão.
0: Isso é verdade, viu, Luiz? Verdade mesmo. Já colocaram ele ali certinho. Né?
1: É verdade.
0: E sábado agora ele vai apitar aí em Manaus, né? A Série D. Vai apitar aí. Ele que vai estar lá.
1: Nacional.
0: O Dorielso é o ABC. O maior dos dois é o ABC. O Dorielso Mendes está dizendo: boa tarde, liderança. Estamos ligados aqui no Ninho do Urubu. A Elis Regina da Silva também está ligada aqui no Lance Esportivo, dando o prazer da sua audiência. Obrigado a essa galera que está pelo Instagram aqui, né, exatamente ouvindo a Rede Pública de Comunicação. Sabe quem disse que está ouvindo todos os dias? Né? O Carlinho Bahia. Ele disse que não perde um programa quando sai daqui. Vai sempre ligado aí o Bahia.

0: Quem é este aqui? Auxiliar, né? Auxiliar. Manuel Neto, rapaz. Manuel Neto tá ligado aqui. Dizendo
1: Auxiliar.
0: É o Giliard, né? O Manuel Neto é o Giliard?
1: É,
0: esse Giliard. Aqui é o Giliard?
1: É, o Giliard.
0: Ele disse, rapaz, no Brasil tem muito árbitro ruim, mas o Daron que é o pior. Flamengo só completa, só compra fiado. Tá dizendo que o Flamengo só compra fiado. Calma, Giliard, rapaz, tá ligado conosco aí. Boa tarde, meu amigo, indo para o almoço com a Lúcia e curtindo o programa na rádio no carro, né? Na 104.5, na difusora acriana, a mais nova FM da cidade, mas de anos, a difusora vai completar 82 esse mês, Zezinho. Faltam uns 20 dias.
1: É, dia 25.
0: É, dia 25. É o Zeca Evangelista que está ligado aqui conosco, dando o prazer da sua audiência. Ele e a Lúcia estão indo curtir o almoço, mas estão ouvindo o Lance Esportivo.

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1: E olha só, no tênis de mesa, no tênis, né? Tênis de mesa não, no tênis, João Fonseca venceu o ex-top 3 do mundo e vai à terceira rodada do Master 1000 de Montreal. 2-7-0 venceu aí o brasileiro João Fonseca, o Stefano, né? Venceu aqui o Stefano, né? 2-7-0. Às 12 mais 24 minutos é o Tizipas. Tizipas, né? Stefano Tizipas. A Joyce Ferraz, né? Tá ligada aqui também conosco, dando o prazer da sua audiência. Mulherada aqui pelo Instagram, né? Chegando e participando do Lance Esportivo. É, temos mais aqui, mas já faltando ali. É, olha só essa aqui da CBF. A CBF vai admitir, comunicou aos clubes, parada obrigatória durante o período da Copa do Mundo Feminino. Será que vai ter os europeus aí? Já que o Infantino recuou, né? Aquela ideia dele lá, ele recuou.
2: Foi.
1: Né? Depois que a galera lá da maioria, né, das confederações disseram não a esse projeto dele, ele deu uma recuada e disse, não, vamos fazer aqui. E a CBF comunicou ontem, terça-feira, que o futebol brasileiro terá parada obrigatória durante o período da Copa do Mundo Feminino de 2027, que será realizado no Brasil. O período de pausa será entre 24 de junho a 25 de julho no ano que vem. Tanto para o futebol feminino quanto para o masculino, olha aí, então vai ter parada de novo ano que vem. A competição, que será realizada no Brasil, vai receber 32 seleções em 64 jogos e teve 8 cidades escolhidas entre 12 candidaturas, né? Rio de Janeiro, São Paulo, Belo Horizonte, Recife, Fortaleza, Salvador, Brasília e Porto Alegre. Muitos dos estádios usados por clubes da Série A do Brasileiro e ficarão fechados e à disposição da FIFA, com semanas de antecedência. Então, por isso, vai ter a paralisação. A CBF trabalha na montagem do calendário de 2027, mas ainda não divulgou os ajustes por conta da Copa do ano que vem. O diretor de operações da Copa de 2027 da FIFA, Thiago Januzzi, disse que o objetivo é superar as 2 milhões de pessoas nos estádios da última Copa em 2023. E, por consequência, a média é de 33 mil pessoas por cada jogo. Hoje, nós já temos mais de 730 mil pessoas inscritas para adquirir ingressos, metade brasileiro, metade de estrangeiros, com muita procura do México, Estados Unidos, Argentina e Colômbia, citou o Januzzi. Portanto, está aí. A Copa do Mundo do Brasil já tem aí.
2: Já chama atenção.
1: Chama atenção e vai ter paralisação, hein? Já disse aqui o presidente da CBF, Sam Michaud, já disse que vai ter paralisação obrigatória. Equipes vão entrar em pausa entre 24 de junho e 25 de julho, exatamente as datas de início e término da competição. 12h27, Márcio. Fatura aí, porque daqui a pouquinho teremos muito mais para você. Vamos falar aqui do Galo, vamos falar das comemorações de 6 de agosto, amanhã, no bairro do mesmo nome. Você vai saber que duas atletas acrianas estão de malas prontas com destino a Araraquara, Zezinho. Você conhece a ferroviária?
2: Conheço.
1: Fonte Luminosa?
2: Fonte Luminosa.
1: E até sexta-feira o Andirá quer seu time todo colocado no bid, todo no bid. E o Nauas treina logo mais à tarde lá no Vasco da Gama. Já, depois do intervalo.
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2: Estamos aqui de volta com a segunda meia hora do Lance Esportivo. Tá, apareceu por aqui quem? Jefferson Dourado, né, rapaz? Tá aí, o homem tá... Só deu ele nas câmeras lá hoje. Hoje de manhã só deu ele, né, segurando. Né? Tava lá o homem fazendo barreira para os repórteres. No... É que realmente andar de costa é complicado, né? Subindo ladeira ainda mais é complicado. Sabe quem está ligado conosco aqui pelo Instagram? A Elis Regina da Silva Araújo, rapaz. Tá dando o prazer da sua audiência aqui no Lance Esportivo. O que é que tem hoje na Esporte, Jefferson? Diga aí para nós. Você que já está aqui... Hoje é o Safadão, hoje? Wesley Safadão, hoje você vai poder... Hoje é você e mais alguém.
3: Ele e Damião.
2: Falta de vergonha, aquele do Daronco, né? Aquele do Daronco de ontem. Rapaz, até o Simo, que é ex-árbitro, é comentarista do canal fechado aí, disse que aquilo dali foi uma pouca vergonha, e realmente foi. Não, mas... O Daronco, até o Giliardi, rapaz, aqui, o Giliardi disse assim, é, realmente. Não, não, mas se aquilo dali for falta de expulsão, você não pode mais nem triscar no jogador, né? Não pode mais nem triscar no jogador que...
3: O Simos falou que falta para cartão amarelo, mas para vermelho não.
2: É, exatamente.
3: É. Tirou o amarelo e meteu o vermelho.
2: É, eu acho que... E o cara ainda era o capitão da equipe do Remo, tá? Por isso aí, né? Não, houve, não teve aquela falta que o cara chegou e deu nas duas lá do jogador, que é até internacional do Santos lá. Eu tô esquecido o nome dele aqui, tá fugindo. Até logo. É, então vamos falar de 6 de agosto. Amanhã é o dia 6 de agosto, dia que da Revolução, início da Revolução Acreana. E esse ponto facultativo, que seria amanhã, o governo passou para sexta-feira juntamente com a prefeitura. Mas o bairro 6 de agosto vai comemorar, né, lá no mesmo dia. Amanhã, então, serão, a partir das 5 da manhã, já tem a salva de tiros e tudo mais. E o Paulo Roberto tem novidades lá das competições esportivas que vão acontecer na 6 de agosto.
4: No programa agora, vamos trazer informações do bairro 6 de agosto. 6 de agosto, nesta quinta-feira, será marcado por um dia de comemorações, a exemplo de 41 anos atrás, porque esta festa será de número 42. Olha o que Rio Branco, principalmente os moradores da 6, vão estar comemorando. 122 anos da Rua 6 de Agosto, 73 anos de fundação do bairro e 124 anos do início da Revolução Acreana. São datas importantes no calendário do município de Rio Branco e, por que não dizer, do estado do Acre. Presidente da Associação de Moradores da 6 de Agosto, Rony Carvalho, está conosco e fala de toda a programação que vai ser desenvolvida nesta quinta-feira. Boa tarde, presidente.
5: Boa tarde, Paulo Roberto. Boa tarde a todos os ouvintes. Estamos aqui nessa comemoração, né, da 42ª festividade do bairro. A gente vai iniciar aí a festa com a tradicional queima de fogos que tem todo ano, né? Já é tradicional isso aí. E em seguida a gente abre a escola Roberto Santos Mubarak para o café da manhã comunitário. A gente começa ali pelas 7 horas e esse café ele fica disponível lá enquanto tiver. A gente vai distribuir aí, vai servir aí os 5 mil cachorro-quentes. E enquanto tiver lá, está aberto, está disponível para todo mundo. Né? Esse café da manhã ele é geral, é para criança, para adulto, para quem quiser ir lá tomar o café.
4: Essa queima de fogos, presidente, às 5 da manhã?
5: É, 5 da manhã. É para acordar a população com a queima de fogos.
4: Não só a população da 6, mas com boa parte da cidade de Rio Branco. Agora, presidente, na área esportiva, Rony, o que vai ocorrer durante todo o dia aí na 6?
5: Na área esportiva, como todo ano acontece, né? Esse também a gente vai fazer. É o futebol masculino e feminino, né, na quadra sintética do bairro, aqui atrás do mercado. A gente vai deixar para fazer lá à tardezinha, quando o sol estiver mais frio. A gente faz o primeiro feminino, depois o masculino. Uma premiaçãozinha

0: boa aí, a gente está tentando colocar R$1.000 de premiação para cada categoria.
1: Sempre tinha uma corrida pedestre. Essa corrida saiu do calendário de vocês?
0: A gente tentou, Paulo, fazer essa corrida esse ano, só que essa corrida ela tem um gasto muito alto. E como a associação não tem um dinheiro em caixa ainda, a gente, nós, né, da organização aqui, da diretoria, achamos melhor não fazer ela, porque ela envolve muita coisa, né? E a gente tem também uma dificuldade nesse ano, Paulo, porque o dia 6 de agosto ele está caindo na semana de expoarte. Então a gente não tem grade suficiente, tem algumas coisas que a gente está tendo dificuldade por causa desse período de exposição aí, né, de expoarte.
1: Sempre é marcado um 6 de agosto com a área cívica, com os desfiles. Consta na programação esse ano, presidente?
0: Consta sim, né? A gente tem aí, como eu disse, né, a gente tem a abertura com os fogos, depois o café da manhã. Aí normalmente a gente tem aquele momento ali onde recebemos os políticos, aí a gente vai limitar essas falas, vamos colocar só os principais ali, governo, prefeitura, provavelmente o presidente, né, que abre a fala ali com esse bom dia aí de manhã, e em seguida a gente tem um desfile. Só que esse ano a gente tem uma peculiaridade aí, ô Roberto, porque as escolas elas estão reclamando do calor. Então a gente vai diminuir exatamente essa fala dos políticos aí para a gente dar andamento ao desfile, que normalmente ele começa às 9 horas e a gente vai antecipar para 8 horas, porque as escolas estão reclamando do calor e os pais não querem que os filhos desfilem nesse calor tão grande que a gente está passando ultimamente.
1: Na área da cultura, presidente, o que é que consta na programação para esta quinta-feira para os moradores do querido bairro 6 de agosto, por que não dizer de tudo a Rio Branco?
0: Na cultura, a gente tem uma apresentação do nosso amigo Jonas, que é também um presidente. Ele faz um trabalho que apresenta umas músicas. Ele vai fazer uma apresentação rápida ali antes das autoridades falarem. E a gente tem o tradicional bloco da 6 de agosto aqui, que vai fazer uma apresentação também durante no decorrer da programação, né, mais tarde. É, a gente tem no fim da tarde ali, shows, a gente tem uma série de programação durante o dia.
1: Presidente da Associação de Moradores do bairro 6 de agosto, Rony Carvalho, te agradeço, sucesso a todos vocês, parabenizamos aqui a comunidade da simpática 6 de agosto por mais essas datas, 122 anos na rua 6 de agosto, que é aquela principal, 73 anos da fundação do bairro, e 124 anos do início da Revolução Acreana.
0: Agradeço a oportunidade, tá falando aqui da nossa programação, expondo aqui o nosso roteiro, né? E muito obrigado pela oportunidade mais uma vez.
1: Presidente da Associação de Moradores da 6 de agosto, Rony Carvalho, já está tudo organizado para a realização da 42ª festa, 42 edições para comemorar datas importantes do bairro. Paulo Roberto, Sistema Público de Comunicação.
2: Daí o Paulo Roberto trazendo toda a programação do bairro 6 de agosto amanhã, né? Mesmo o ponto facultativo passando para sexta-feira, amanhã, 6 de agosto, comemora aí cento e poucos anos já, né, Zezé?
3: Tradição, isso aí que o presidente do bairro falou. É uma tradição, todos os anos acontecem essas festividades. É um bairro bastante querido da nossa capital, né? E os parabéns para 6 de agosto, parabéns para todos os acreanos.
2: E às 12 horas 39 minutos, quem está na audiência é Adelaide Moreira, mãe do professor Arnaldo Moreira, rapaz, está ligado com a gente aqui, dando prazer da sua audiência. Dona Adelaide Moreira, foi muito tempo vizinho ali, na Mangabeira.
3: Mangabeira,
2: né? Dona Adelaide Moreira está aí ligada conosco, mãe do professor Arnaldo Moreira, que por muito tempo já foi preparador físico aí de vários clubes, né? Vasco, Rio Branco, Santa Cruz.
3: Trabalhou muito pelo esporte,
2: né? E muito mais aí, além de OAB, Clube dos 20, muito mais aí, tá certo? Às 12h40, né? E vamos agora trazer o Paulo novamente, porque duas garotas do Preventório estão de malas prontas com destino ao interior de São Paulo, rapaz.
3: Olha aí, olha o futebol feminino se expandindo, né? E vem aí, às 12h41, a matéria das garotas que vão brilhar em Araraquara.
1: vamos falar de duas jogadoras sub-15 do futebol feminino do estado. A zagueira Ana Luísa, 13 anos, e a volante Maria Rosa, com a mesma faixa etária de idade. Elas estão numa campanha para buscar viabilizar recursos para um período de testes na Ferroviária de Araraquara, na base do futebol feminino lá em São Paulo. O Marcelo Fontinelli, que comandou essas meninas recentemente na campanha do vice-campeonato do sub-15 feminino da federação, também está engajado em ajudar as atletas a chegarem até Araraquara. Marcelo, boa tarde.
4: Boa tarde, Paulo, a todos os ouvintes da rádio. Agradecer mais uma vez, pelo empenho que vocês têm, no futebol, no esporte, criando principalmente no futebol feminino, que a gente sabe, as dificuldades. E é assim, as meninas, a observadora Vitória Miranda teve aqui num jogo nosso da base e gostou muito das duas meninas e deu a sorte que a gente também foi para a Rocamp, lá em Ji-Paraná, onde a mesma Vitória estava, e continuou com o mesmo pensamento das meninas. E aí ela entrou em contato com a gente, eu entrei diretamente com os pais, porque é muito importante a gente estar com esse contato com os pais. E a gente está viabilizando, a ida dessas meninas, ainda agora no mês de setembro, até Araraquara, lá onde a Ferroviária nem tem sua sede. E as meninas estão empenhadas, já terminaram seus exames, porque tem alguns exames que elas têm que levar. E aí a gente vai começar, a observação da hospedagem delas lá, porque por enquanto elas vão para uma semana de testes, e essa uma semana de testes precisa da viabilização da gente aqui, passagem, a semana onde elas vão ficar lá em hotel, e elas já estão mobilizando uma rifa muito boa, por isso que é bom ter muita gente empenhado, o objetivo delas é arrecadar R$5.000 cada uma, e elas duas já estão quase nessa arrecadação. Então, isso é muito importante para elas, mas eu já falei para elas, independente ou não, da arrecadação delas, elas vão realizar o sonho delas, porque a gente também está motivado em ajudar, e a gente está tentando aí, durante esse período aí, alguma arrecadação para a gente levar elas também para Araraquara agora em setembro.
1: Marcelo, é bom deixar claro e explicar que essa mobilização é por conta da idade que elas não podem ficar nas dependências do clube da Ferroviária. Teriam que ir para um local e posteriormente realizar os testes.
4: Isso mesmo, Paulo. Como são atletas, no caso da Ana Luísa, que tem 13 anos e está indo junto com a Maria Rosa, que é mais velha um pouquinho, mas aí a viabilização da Ana Luísa não pode ficar em alojamento, porque a Ana Luísa tem 13 anos e é regra, é lei, que o alojamento ele só é possível a partir dos 14 anos. E isso a Ana Luísa só faz 14 anos em março de 2027. Então ela estaria indo agora. Mesmo passando nos testes, no segundo teste, ela não poderia ficar, justamente por uma lei que a gente tem do futebol. Mas a gente tem certeza que a Ana Luísa, tanto a Ana Luísa como a Maria Rosa, pelo potencial que tem, pela idade que tem, com certeza elas vão ser adequadas na equipe de Araraquara a partir de 2027.
1: Chegar até a cidade de Araraquara, primeiro tem que fazer os exames exigidos.
4: Meu Deus, Paulo, para você ver a alegria dessas meninas, que em menos de uma semana elas já conseguiram fazer os exames, todos os exames possíveis, cardíaco, do coração, já conseguiram fazer tudo durante uma semana, só para você ver como elas estão empenhadas, nesse teste lá em Araraquara.
1: A Maria Rosa, ela é um pouco, tem uma idade um pouco a mais da Ana Luísa, que foi uma das grandes jogadoras recentemente no Sub-15, juntamente com a Maria. Tem o quê? 14 anos?
4: Isso, a Maria Rosa ela já tem 14 anos e vai completar 15 esse ano. No caso da Maria Rosa, ela já pode, com essa segunda bateria de teste, ela já pode já ficar esse ano lá em Araraquara. Agora, a Ana Luísa, só a partir de março já foi tudo conversado. A Ana Luísa aí, 13 anos, a gente viu o potencial da garota, a idade, o tamanho, a estrutura física. E a Maria não, a Maria já viabilizando esses testes agora, ela já vai poder ficar lá em São Paulo, já talvez possivelmente só volte para pegar sua bagagem. Já a Ana Luísa não, ela vai ter que esperar um período, justamente por causa da idade.
1: Marcelo Fontinelli, técnico do Preventório Sub-15 e outras categorias, tanto masculino quanto feminino, te agradeço e vamos ficar aqui na torcida que essas crianças, futuras adolescentes, possam conseguir realizar esse feito, que é passar esse período de testes na Ferroviária de Araraquara no futebol feminino, e quem sabe aí é uma porta que está se abrindo tanto para a Ana quanto para a Maria.
4: Isso mesmo, Paulo, a gente só tem a agradecer, né? Como você disse, eu friso sempre, são crianças de 11, 12, 13 anos que treinam com a gente e que sonham, né? E a gente está aqui para realizar esse sonho, não para botar dificuldade. E eu já falei para elas, independente de qualquer coisa, elas estarão em setembro lá em Araraquara para terminar de construir esse sonho que a gente construiu aqui em Rio Branco jogando essa competição. Então, obrigado a vocês da imprensa, né, por tudo que fazem pelo futebol feminino e espero que continue assim, né, por muitos e muitos anos. Muito obrigado.
1: Marcelo Fontinelli participando conosco, sucesso para a Ana e sucesso também para a Maria. Vai dar tudo certo. Paulo Roberto, Sistema Público de Comunicação.
2: Aí então, Paulo Roberto trazendo, né, tudo a respeito dessas meninas que, como disse o Marcelo aí, vão realizar um sonho.
3: E a Ferroviária é um time de destaque no futebol brasileiro sul-americano no feminino, viu? Disputa Copa do Brasil, Campeonato Brasileiro, né? E sempre está em cima do Corinthians, do Palmeiras, do São Paulo, é um time enjoado, viu? Espero, né, sucesso para essas garotas. Estamos observando e vendo que o futebol feminino do Acre está evoluindo a cada dia que passa e vão brilhar, com certeza. Já estamos às 12 horas 49 minutos no Acre, agora vamos falar da segunda divisão que começa no dia 11. Primeiro jogo, Atlético e Navas. O Navas está se preparando para enfrentar o Galo Carijó. E o Saci, lá do Vale do Juruá, como é que está se preparando para este jogo, Alberto Casas?
2: Eu chego no lance esportivo agora para falar do Nauas, que está baseado aqui em Rio Branco, trabalhando lá no campo do Vasco, na Fazendinha. Teve a parceria em Nauas e Vasco da Gama, e os garotos estão sendo treinados aí pelo Zacarias e também pelo Jesus, o pastor Jesus. Zacarias Lopes, que é presidente interino, né? Logicamente que tudo está em família. Ô Zacarias, como é que está sendo os trabalhos nesses dias que antecedem, né, a abertura da segunda divisão? Boa tarde.
5: Boa tarde, Casa. Boa tarde, os ouvintes aí da Rádio Difusora. A gente realmente estamos trabalhando, programamos para ir em torno de 12, 13 dias de pré-temporada. Estamos concluindo a primeira fase, entramos já na semana do jogo, né? Hoje é quarta-feira, na outra terça a gente já estreia contra o Atlético. Nosso trabalho também avançado, né? Praticamente já definimos esquema tático, né? Não dá para mexer muito na parte física, mas os atletas, a maior parte vieram do campeonato sub-20 também, né? A gente está só mantendo. Então, de forma que os trabalhos estão andando, né? Parceria com o Acre Esporte, professor Jesus, né? E estamos trabalhando aí, se Deus quiser vai dar certo.
2: Ô Zacarias, a gente sabe que para cogitar, cooptar garotado para treinar é bom, agora o difícil é colocá-lo no BID, né?
5: É difícil, assim, dadas as condições, né? Por exemplo, nós estamos trabalhando aí com um aporte financeiro de R$50 mil, né? Que é um convênio do governo do estado, é, isso aí acho que é o comum dos clubes, vamos dizer assim, de pequena expressão como o Nauas. Então, você tem uma ideia aí, a gente colocar 20 atletas, 22 atletas com contrato de profissional, a gente vai gastar só de taxa CBF e os encargos previdenciários, recolhimento de INSS e FGTS, R$1.000 por atleta. Né? O regulamento também diz que a gente só pode usar 5 atletas não profissional para o jogo. Esse o custo é um pouco mais barato, R$60, mas o atleta profissional é R$1.000.
2: Zacarias, eu agradeço a sua participação aqui mais uma vez, participando aqui do Lance Esportivo. E hoje à tarde tem treino na Fazendinha.
5: Hoje à tarde mais um treino, né? Amanhã muito provavelmente a gente deva fazer uma movimentação um pouquinho mais diferente, né? A gente deve estar fazendo um trabalhinho lá junto com a garotada do sub-17 do Vasco. É até interessante, uma espécie de coletivo a gente fazer com os meninos lá, e também tinha que fazer parceria, né? Tem o pessoal do Vasco precisa também treinar um pouco, eles foram deslocados um pouquinho, rapaz, não é fácil se não tem essas mãos amigas, a gente não conseguiu fazer nada. Então, essa é a nossa programação. Agradeço aí a participação. Um abraço à torcida do Náutico, a todos os torcedores. E obrigado a vocês por essa atenção sempre maravilhosa que vocês dão.
2: Aí, portanto, esse é o Zacaria Lopes, né, da equipe do Nauas, que trabalha pela manhã entregando as farinhas e à tarde dentro de campo, porque na próxima terça-feira tem a estreia às 16h45 lá no Florestão, no Tonicão, agora com transmissão da Rede Pública de Comunicação. Alberto Casas, para a Rede Pública de Comunicação.
6: É, Zazinho Melo, de manhã o cara tá como empresário, à tarde tá como treinador.
3: Como treinador, é isso aí, faz tudo. Faz tudo, é bastante dedicado. Zacarias, conhecemos já há muito tempo, né? Um cara que se dedica ao esporte, principalmente ao Nauas, né? Que tem o nome lá de Cruzeiro do Sul.
2: Às 12h51, ligado conosco lá em Fortaleza, está o Márcio Acredite, dizendo, estou ligado aqui. O Wellington Batista também, alô, Casas, estamos ligados aqui no lance esportivo. O Wellington Batista, o popular negro, né?
3: É, e o Paulo Roberto de Oliveira, nosso amigo Paulo Roberto, comentarista lá da Eco Acre.
2: E o Galo Carijó, rapaz, que abre, né, a segunda divisão na próxima terça-feira contra o Nauas. Chega agora as notícias com o Paulo Henrique.
7: O destaque agora no lance esportivo, amigos ouvintes, é o Atlético. A equipe na reta final de preparação para a estreia no Campeonato Estadual na próxima terça-feira, 17h05, no Tonicão, contra o Nauas. Primeiro compromisso do Galo na segundona de 2026. O Atlético ficou na semifinal no ano passado e para 2026, essa é a prioridade do clube, voltar à Série A do futebol acreano. Jogo treino, ontem à tarde, no José de Melo, contra o sub-20 do Nauas. Goleada, 14-0, até onde se pôde contar. Um jogo que o técnico Quinho Brito classificou como importante, porque entrosa a equipe, aumenta a minutagem dos jogadores. Eu, particularmente, entendo de uma outra forma. Acho que seria muito mais proveitoso realizar um trabalho tático, um trabalho de finalização, porque ontem, para traçar uma comparação com o boxe, seria como se fosse um peso pesado lutando contra um peso pena. E aí, a desvantagem ou a vantagem do maior é total. Quem está presente com a gente no lance esportivo é o Meia Souza, vice-campeão estadual com o Santa Cruz no Campeonato Sub-20, campeão acriano pelo Santa Cruz na Série A. Souza, mais um desafio agora de tentar colocar essa camisa pesada do Atlético na primeira divisão no ano que vem. Boa tarde.
8: Boa tarde, muito feliz, né? Feliz e motivado. Primeiramente, quero agradecer a Deus, né, por ter me dado uma oportunidade. E vamos seguir aí com humildade, pé no chão, em busca de subir o Galo aí pra Série A.
7: Jogar emprestado pelo Santa Cruz e colocar o Galo na primeira divisão é mais um mercado, mais uma oportunidade que se abre para um jogador novo como você?
8: Sim, claro, né? Desde quando assim que acabou o sub-20, eu recebi o convite, fiquei muito feliz, né? Que já é mais um acesso pro currículo e, igual o senhor falou, pro mercado também.
7: Você chega à melhor forma depois de disputar o Campeonato Estadual Sub-20, fisicamente e tecnicamente bem para a estreia do dia 11?
8: Claro, já vim jogando, né, desde o profissional, aí joguei o Sub-20 todos os jogos. Aí tô bem, graças a Deus. E vamos aí, filho.
7: Sucesso.
8: Valeu.
7: Quem também participa com a gente do lance esportivo é o Volante Lima. Depois de um ano e meio parado por conta de uma cirurgia de joelho, voltou ao Rio Branco no Campeonato Estadual da Série A. Mostrou toda a sua qualidade e é um reforço importante do Atlético para a disputa do Campeonato Estadual da Segunda Divisão. Depois do desempenho no Rio Branco, agora é tentar colocar o Galo novamente na Série A, Lima. Boa tarde.
9: Boa tarde, né? Feliz, né, com essa nova oportunidade, né? Vem dar sequência boa na Série A e venho, quero mostrar serviço aqui no Galo.
7: É mais uma oportunidade para você seguir essa tua recuperação depois de uma cirurgia de joelho. Recuperação demorada para fechar o ano da melhor maneira possível, Lima?
9: Sim, graças a Deus, né? Voltei bem, né? Depois de um ano e meio parado, voltei bem. Quero dar sequência no trabalho e quero fazer um campeonato bom para ano que vem colocar o Galo na primeira divisão.
7: É mais um time que surge como possibilidade de emprego com o Galo na primeira divisão no início de 2027?
9: Sim, sempre é bom abrir uma porta num clube grande, né? Que tem um Galo, né? Sabemos que o Rio Branco é um dos maiores do estado, o Galo também é. Sempre bom fazer campanha nesses clubes para ter oportunidade de volta.
10: Sucesso.
8: Obrigado.
7: O elenco do Galo reapresenta-se ao técnico Quinho Brito na tarde de hoje no Frotão, quarta, quinta e sexta, treinamentos no período da tarde no terreiro do Galo, sábado pela manhã, amistoso contra o Plácido de Castro, no José de Melo, depois um treino de bolas paradas no domingo para fechar a preparação do Galo pensando no jogo da terça-feira. Um detalhe importante, o Atlético tem um elenco formado por jogadores sub-20. O único jogador acima de 20 anos, dois jogadores acima de 20 anos. O Atlético tem um elenco formado por jogadores sub-20. O único atleta, entre aspas, estranho da torcida acriana, acima de 20 anos, é o zagueiro Daniel, que vem do futebol do Rio de Janeiro e estava atuando no futebol de Sergipe. Vinícius e Coutinho, por exemplo, foram jogadores que atuaram no futebol de base acriano, mesmo não sendo do estado. Ou seja, o Galo, que na minha opinião é o elenco mais forte para começar o campeonato estadual da segunda divisão, tem um time 90% sub-20. Teremos um campeonato estadual da segunda divisão sub-23 com todos os atletas que acabaram de disputar o campeonato estadual sub-20. Qual a atração? Essa é a pergunta que eu faço para quem nos ouve aqui no Lance Esportivo, tanto na Difusora quanto na UDFM. O Galo na reta final de preparação, pensando no campeonato estadual da segunda divisão. Paulo Henrique Nascimento, Sistema Público de Comunicação.
2: Aí o PH Nascimento trazendo tudo do Galo e o Jonathan Costa ligado conosco, o Antônio Neilson também. Vamos falar então?
3: O Joaquim lá em Manaus. Tá ligado com a gente.
2: Vamos falar então desse morcego, Zezinho Melo.
3: Rapaz, o morcego que corre, corre, corre até sexta-feira para regularizar todos os seus atletas para a primeira partida na terça-feira. Quem traz essa notícia é Alberto Casas.
11: A diretoria do Andirá corre contra o tempo para regularizar todos os jogadores que estão à disposição do técnico Marcelo Braz. O técnico quer formar sua equipe e não contar com nenhum jogador irregular. Para isso, a diretoria vem correndo contra o tempo para a assinatura dos contratos e também o registro no BID. É bom que se diga que cada atleta deve pagar uma taxa de R$450 para a inscrição nessa competição. R$350 é da CBF e R$100 é da federação local. A diretoria do Morcego vem levantando esse dinheiro para até quinta-feira ou mais tardar, na sexta, todos os atletas estejam inscritos no BID. Para isso, corre contra o tempo. 70% dos atletas já assinaram o contrato. Agora, falta registrar na CBF. Afonso Alves, como que está essa situação?
12: Essa parte de regularização dos atletas, né? Tem que antecipar logo para não ter problema para estrear na competição. E eu acho que quinta-feira nós estamos com todos os atletas no BID.
11: Todo mundo está assinando aí a ficha?
12: Os contratos agora, 70% já assinou, né? O restante é que faltou o treino hoje, mas eu acho que amanhã ou depois já está todo mundo assinado.
11: Afonso, é uma competição de tiro curto, então não pode perder tempo com jogadores irregulares, né?
12: Isso aí é mais um ponto que ninguém pode dar essa mancada, né? Então nós estamos trabalhando já para isso e não vai acontecer, não.
11: E é bom que se diga que cada um tem uma taxa para ser regularizado.
12: Agora que complicou, tem a taxa da confederação e da federação, né? Então tem que cumprir essa taxa, senão você não entra no BID.
11: Aí Afonso Alves falando a respeito dessa situação dos atletas, a inscrição dentro da CBF e também da Federação Acriana tem que estar pronta até na
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Está entrando no ar mais um programa Voz da Libertação. Cumprimento a todos os ouvintes com a boa tarde na paz do Senhor Jesus. Quem está convosco hoje na locução é a cooperadora Tereza Gonçalves Torres. Convido você a ficar ligadinho conosco nesta tarde, amém? Passando agora aqui o endereço das nossas igrejas. Passando o endereço agora da nossa sede mundial, que está localizada na Avenida do Estado do Grisélio, número 4568, São Paulo, capital. O ministério que está sob a responsabilidade da nossa presidente, Irani Miranda. Passando aqui também o endereço da nossa sede aqui em Tarauacá, que está localizada na rua Floriano Peixoto, número 317, bairro Centro, próximo à Nova Maternidade, que está sob a responsabilidade do presbítero Leonardo Silva. Temos nossa congregação na rua Capitão Hipólito, bairro Triângulo, número 975, está sobre a responsabilidade da cooperadora Rosimeire. Temos culto todos os dias. Venha nos fazer uma visita a partir das 18 horas. Estamos com as portas da nossa igreja abertas, esperando por você. Amém? Faça-nos a visita, tanto ali na sede, aleluia, ali na Floriano Peixoto, bairro Centro, como também ali na congregação Capitão Hipólito, bairro Triângulo. Estamos aguardando por você. Glória a Deus, tarde de bênção, tarde de vitória. O sol bastante quente, mas o tempo está bom. Glória a Deus. Estamos aqui mais uma tarde para junto adorar o Senhor. Amém? E que você continue ligadinho conosco nesta tarde. Amém? Que você continue aí nos ouvindo nesta tarde. E nesta tarde eu já quero passar aqui, amém, avisando aqui sobre a campanha que dá continuidade, o segundo elo desta poderosa campanha com a cooperadora Andréia, amém? É o segundo elo desta campanha com o tema Vivendo o Sobrenatural de Deus, amém? Você é o nosso convidado, está hoje conosco. Estará ministrando a palavra com a cooperadora Andréia Lopes. Amém? Começou esta campanha no dia 20 de julho. Amém? E hoje é o segundo elo desta poderosa campanha. Você é o nosso convidado. Está conosco. Amém? O Senhor tem uma palavra para o teu coração nesta tarde. Estamos aguardando a sua visita. Amém? E Deus continue abençoando as vossas vidas. Amém? Todos os dias temos culto. Dia de terça-feira temos o culto de ensinamento que o presbítero Leonardo, ele mesmo está ministrando a palavra. Quarta-feira é o mover de Deus com esta poderosa campanha com o tema Vivendo o Sobrenatural de Deus. Sexta, sábado e domingo temos culto. Domingo, grande culto da família. Sexta-feira, guerra contra o mal. No sábado, culto Expansão Jovem. Amém? Você é o nosso convidado. Compareça num desses dias. Amém? Jesus, ele garante a vitória para a sua vida. Glória a Deus. Quero passar aqui um alô nesta tarde para todos os ouvintes, para todos aqueles que estão nos ouvindo nesta tarde, você que acabou de almoçar, você que está descansando, chegou do trabalho, almoçou e deitou um pouco, está aí nos ouvindo. Amém? Que Deus abençoe, meu irmão, a sua vida. Nossos amados irmãos ouvintes, né? Os nossos irmãos do Seringal. Amém? Quero passar um alô ali para o dirigente, ali do Quixadá, o nosso irmão Eládio. Amém? E toda a sua família ali, né? Sua mãe, seu pai, seus irmãos, todos que estão nos ouvindo nesta tarde, os nossos irmãos que ali congrega,
ali que estão nos ouvindo, amém? Deus abençoe a cada um. Quero passar um alô também para o dirigente ali do Cardoso, nosso irmão Chiquinho, e toda a sua família, e todos os irmãos que estão a nos escutar nesta tarde. Amém? Quero passar também um alô ali para o dirigente ali, o irmão Francisco, ali do Tocantins, juntamente com a sua esposa e toda a sua família e todos os irmãos que estão nos ouvindo nesta tarde. Amém? Que Deus continue abençoando as vossas vidas em Cristo Jesus. Eu quero passar um alô para todos que estão nos ouvindo. Amém? Do Vitória Velha, Jarinal. Amém? Glória a Deus. Salvador, São Pedro. Que o Senhor continue abençoando as vossas vidas, fortalecendo em Cristo Jesus. Quero passar um alô também para todas as nossas irmãs, mulheres de fé, tanto ali do Capitão Hipólito, como ali da nossa sede. Amém? Quero passar um alô e também já oferecer o próximo louvor. Amém? Para vocês que estão ligadinho conosco. Amém? Amanhã é um grande culto com as mulheres de fé. Amém? Você é o nosso convidado a estar conosco. Esse culto não é só para mulheres, mas para todos, homens de fé, jovem, aqueles que quiser ir participar. Amém? A porta da igreja está aberta para você. Amém? Glória a Deus. Eu quero passar um alô também, amém, para todos os nossos irmãos idosos, para os nossos comerciantes, amém, para aqueles que estão, para os empresários, para todos aqueles que estão nos ouvindo nesta tarde, você que se encontra nesta tarde angustiado, você que se encontra nesta tarde preocupado, amém, eu quero oferecer esta canção para você nesta tarde maravilhosa. E que o Senhor venha falar ao teu coração nesta tarde. Amém? Que Deus continue abençoando a sua vida. Vamos ouvir o hino Debaixo da Promessa, na voz da cantora Ângela Gonçalves. E depois o hino Nos Braços de Deus, com a cantora Débora Miranda. Amém? Continua ligadinho conosco nesta tarde.

Glória a Deus, aleluia. O seu lugar é nos braços de Deus. Volte para o seu lugar. Amém? Seu lugar está lá, lhe aguardando. Jesus está lhe aguardando, lhe esperando. Amém? Glória a Deus. Que maravilha. Reforçando aqui novamente o segundo elo da campanha Vivendo o Sobrenatural de Deus, nesta quarta-feira, dia 5 de agosto, amém? Estará ministrando a palavra com a operadora Andréia Lopes, orando por todos e Jesus operando o milagre, amém? Faça-nos a visita, você que ainda não foi lá, amém? Estamos aguardando pela sua visita, amém? Glória a Deus. Amanhã o grande culto, aleluia, com o tema Mulheres de Fé. Estaremos ali, amém? Aguardando também pela sua visita. Você é o nosso convidado especial, está conosco, amém? No dia de hoje, amanhã, amém? Todos os dias estamos ali, amém? Aguardando pela sua visita. Que Deus continue abençoando a sua fé, amém? Reforçando aqui o endereço da sede, aqui em Tarauacá, está localizado na rua Floriano Peixoto, número 317, bairro Centro, próxima Nova Maternidade, que está sobre a responsabilidade do presbítero Leonardo Silva, amém? Temos também a nossa congregação ali na rua Capitão Hipólito, bairro Triângulo, número 975, e está sobre a responsabilidade da cooperadora Rosimeire. Amém? Glória a Deus. Faça-nos a visita. Amém? Você não vai se arrepender. Amém? Glória a Deus. Passando aqui nesta tarde também para reforçar, amém, as nossas campanhas. Quarta do Mover de Deus. Amém? Hoje estará a nossa irmã Andréia, no segundo elo desta poderosa campanha. Amém? Faça com fé. Amém? Que o Senhor, Ele vai operar, Ele vai fazer você viver o sobrenatural. Amém? Já quero desde já, nesta tarde, estar dedicando o próximo louvor a todos os ouvintes, aqueles que estão aniversariando no dia de hoje. Amém? Eu quero aqui parabenizar a nossa irmã Cida, né, que está aniversariando nesta tarde, e dedicar a ela, no dia de hoje, este louvor, o próximo louvor que será tocado. Amém? Que o Senhor continue abençoando sua vida, minha irmã, lhe fortalecendo. Eu quero também oferecer nesta tarde o próximo louvor, né, a todos os nossos irmãos mantenedores que têm nos ajudado, que tem ofertado, que tem contribuído, né, para este programa, para que este programa venha permanecer no ar. Que Deus continue abençoando a sua vida grandemente, viu? Que o Senhor continue derramando chuvas de bênçãos sobre a sua vida, sobre a sua casa, sobre a sua família. Amém? Tudo que você está fazendo não é em vão. Amém? Você está plantando, aleluia, no reino, amém, glória a Deus, você é um missionário, amém, porque através da sua vida, outras vidas têm sido alcançadas através da palavra, através do louvor, através de cada pessoa que vem aqui, né, para pregar, falar do amor do Senhor, né, que o Senhor continue abençoando a sua vida, que o Senhor continue, amém, que o Senhor venha retribuir na área que você estiver mais necessitado. Amém? Glória a Deus. Lembra que você, aleluia, tem, aleluia, ajudado este ministério, tem ajudado, aleluia, este programa, amém, a manter ele no ar. Que Deus continue abençoando a sua vida grandemente. Quero oferecer aqui o próximo louvor, aleluia, vaso de honra para todos. Amém? Com a cantora Débora Miranda. E braço forte com a cantora também Débora Miranda.
Amém? Esse louvor eu dedico a todos, aqueles que estão no colégio, os professores que neste momento estão descansando, né? Ofereço a todo jovem, todos, amém? Todos que moram nessa cidade, na cidade de Tarauacá, todos que estão nos ouvindo, nos bairros, amém? Não conheço muitos bairros ainda por nome, mas eu dedico a cada um de vocês este louvor nesta tarde. Continua ligadinho conosco, Senhor, tem uma palavra ao teu coração nesta tarde, amém? Glória a Deus.

Glória a Deus, que maravilha. Que louvor maravilhoso. Amém? Glória a Deus. Passando aqui nesta tarde novamente para reforçar. Amém? As nossas campanhas. Hoje, não perca. Amém? É o segundo elo dessa poderosa campanha com o tema Vivendo o Sobrenatural de Deus. Amém? Estará ministrando a palavra com a operadora Andreia Lopes. Amém? Você é o nosso convidado. Está conosco nesta noite. Amém? Aguardamos pela sua visita. Amém? Senhor, tem uma palavra ao teu coração nesta tarde. Amém? Glória a Deus. Continue ligadinho conosco nesta tarde. Reforçando aqui o endereço da nossa igreja. Amém? Glória a Deus. Aleluia. A sede aqui em Tarauacá está localizada ali na rua Floriano Peixoto, número 317, bairro Centro, próxima Nova Maternidade. Amém? Glória a Deus. É a nossa congregação ali na rua Capitão Hipólito, bairro Triângulo, número 975. Amém? Faça-nos uma visita. Estamos aguardando por você. Amém? Glória a Deus. O Senhor tem uma palavra para o teu coração. Que o Senhor continue. Amém? Lhe abençoando. Glória a Deus. Nessa tarde, pegue aí a sua Bíblia. Glória a Deus. Aleluia. Pegue a sua Bíblia aí nesta tarde. Abra ela aí no Evangelho. Evangelho de Lucas. Lucas capítulo 7, a partir do versículo 36, nesta tarde, para a nossa meditação. Amém? Evangelho de Lucas, capítulo 7, versículo 36. Amém? Pegue a sua Bíblia aí nesta tarde. Pare um pouco aí nesta tarde. Vamos meditar na palavra do Senhor. Amém. O título desta mensagem está A Unção de Jesus por uma Pecadora. Glória a Deus, aleluia. Convido todos vocês, amém, nesta tarde, estar meditando nesta palavra juntamente comigo. Glória a Deus, aleluia. Tarde de bênção. Tarde que o Senhor quer falar ao teu coração. Amém? Abre o teu coração nesta tarde e deixa o Espírito Santo falar ao teu coração nesta tarde. Amém? Todos encontraram? Medite agora. E rogou-lhe um dos fariseus que comesse com ele. Então, entrando em casa do fariseu, assentou-se.

Trouxe a mesa. E eis que uma mulher da cidade, pecadora, sabendo que ele estava à mesa em casa do fariseu, levou um vaso de alabastro com unguento. E estando por detrás aos seus pés, chorando, começou a regá-lo os pés com lágrima e enxugava com os cabelos da sua cabeça e beijava-lhe os pés e ungia-lhe com unguento. E quando isto viu o fariseu que eu tinha convidado, falava consigo dizendo: se este for o profeta, bem saberia quem é e qual é a mulher que lhe tocou, pois é uma pecadora. Glória a Deus. E respondendo, Jesus lhe disse: Simão, uma coisa tenho a dizer-te. E ele disse: diz, mestre. Um certo credor tinha dois devedores, e um devia-lhe 500 dinheiros e outro 50. E não tendo eles com que pagar, perdoou-lhe ambos. Diz, pois, qual deles o amarás mais? E Simão respondendo disse: tenho para mim que é aquele que mais perdoou. E ele lhe disse: julgar-te bem. Voltando-se para a mulher, disse: Simão, vê tu esta mulher? Entrei em tua casa e não me deste água para os pés. Mas esta regou-me os pés com lágrima e os enxugou com seus cabelos. Aleluia. Amém? Glória a Deus. Até aqui a palavra do Senhor nesta tarde. Vamos orar pela palavra do Senhor. Senhor nosso Deus, nosso Pai que está no céu. Senhor, neste momento, Pai querido amado, eu quero apresentar, Senhor, a Tua palavra que foi lida nesta tarde. Eu quero Te apresentar, meu Deus, cada um que neste momento está nos escutando, que está nos ouvindo, meu Pai, através dessa programação. Meu Deus, que o Senhor venha abençoar a cada um, meu Pai. Meu Deus, aquele que pegou, Senhor, o seu copo com água, aquele que colocou, meu Pai, sobre a mesa, perto deste rádio, deste meio de comunicação, que o Senhor, meu Pai querido, vinha visitar cada um dos meus irmãos, Senhor, enquanto a Tua palavra estiver sendo ministrada, que o Senhor Espírito Santo vinha visitar cada coração nesta tarde, em nome de Jesus. Glória a Deus, aleluia. A palavra do Senhor nesta tarde vem nos falar que Jesus, ele é convidado para comer, para ir na casa de um fariseu. Glória a Deus, aleluia. Jesus estava, glória a Deus, em Naim. Jesus tinha acabado de ressuscitar o filho da viúva de Naim. Jesus estava por ali, pela Galileia. E diz a palavra do Senhor que um dos fariseus, ele chama Jesus, convida Jesus para ir comer com ele. E Jesus, ele aceita o convite. Glória a Deus, aleluia. E diz a palavra do Senhor que quando Jesus está sentado à mesa, glória a Deus, uma pecadora, uma mulher, aqui não relata o nome dela, só diz que era uma mulher pecadora. Essa mulher, ela vai até onde está Jesus. Com certeza esta mulher, ela viu, ela contemplou. Quando Jesus ressuscitou aquele jovem, quando Jesus devolveu a sua mãe, que estava ali desesperada, e diz a palavra do Senhor que aquela mulher, ela vai até onde Jesus se encontra. Ela vai até onde Jesus está.
E a palavra do Senhor vem nos dizer, glória a Deus, que Jesus está sentado ali àquela mesa, juntamente com todos que ali estão. Glória a Deus, aleluia. E aquela mulher, glória a Jesus, ela entra dentro daquela casa e ela leva consigo um vaso de alabastro com unguento, uma mirra, glória a Deus, aleluia, um óleo muito precioso. E diz a palavra do Senhor, glória a Deus, que ela, estando por detrás, aos seus pés, chorando, glória a Deus. Aquela mulher, ela vai até Jesus porque ela já não aguentava mais aquela vida. Ela já não suportava mais aquele sofrimento. Mas a palavra do Senhor vem nos dizer: vinde a mim todos que estáis cansado e oprimido, eu vos aliviarei. Aquela mulher estava cansada. Aquela mulher já não suportava mais aquela vida. Porque era uma mulher rejeitada por todos naquela cidade. Glória a Deus, aleluia. Mas quando ela vê Jesus, aleluia, glória a Deus, ela vai até Ele, ela vai em busca, glória a Deus, aleluia. E a palavra do Senhor vem nos dizer que Jesus está sentado. E aquela mulher começa a regar os pés de Jesus com as suas lágrimas, glória a Deus. Oh, aleluia. Aquela mulher começa a chorar. Aquela mulher começa a se humilhar. Glória a Deus, aleluia. E Deus, Ele conhece. E Jesus, Ele conhece os nossos corações. E Ele sabia, Ele conhecia a necessidade daquela mulher. Oh, glória, aleluia. Porque uma lágrima é mais que palavra. E aquela mulher estava chorando, glória a Deus, aleluia. Como era costume, ungir os pés ou a cabeça de outra pessoa era uma forma bastante comum de receber, honrar alguém em Israel. E aquela mulher estava, glória a Deus. Aquele fariseu, aquele Simão, ele não deu muita importância, amém? Glória a Deus, ele não honrou o Senhor como era para ser. Mas aquela mulher, uma pecadora, uma mulher rejeitada, uma mulher aflita, uma mulher que estava perdida, uma mulher que se achava, aleluia, desprezada por todos, ela honra Jesus, aleluia. Ela começa a chorar lavando os pés de Jesus. Glória a Deus, aleluia. E diz a palavra do Senhor que ela enxugou com os seus cabelos da sua cabeça e beijava os pés. E ungiu com unguento. Ela honrou ao Senhor, glória a Deus. Ela honrou ao Senhor, glória a Deus, com o que ela tinha de melhor. Ali ela estava se humilhando aos pés de Jesus, dizendo: eu quero, eu preciso de mudança. Ela estava chorando, dizendo: Senhor, eu preciso, eu necessito do Seu perdão. Ela sabia que somente Jesus podia perdoar os seus pecados. Glória a Deus, aleluia. O que eu quero dizer para você nessa tarde: não importa como você está vivendo, Jesus, Ele te aceita do jeito que você está. Glória a Deus, aleluia. Aquela mulher era conhecida naquela cidade como uma mulher pecadora, como uma mulher que não tinha valor. Mas para Jesus ela tinha muito valor. Eu quero dizer para você nesta tarde que você tem muito valor para o Senhor. Glória a Deus. Você pode até ser rejeitado por muitos, até mesmo pela sua família. Mas eu quero dizer para você, nesta tarde, que Jesus está de braços abertos,
diz a palavra do Senhor, glória a Deus, aleluia, que aquele fariseu, ele começa a dizer consigo, falando consigo mesmo: se este for profeta, bem saberia quem é e qual é a mulher que ele tocou, pois é uma pecadora. Jesus sabia. Jesus conhecia o estado, Jesus conhecia o coração daquela mulher. E Jesus sabia que ela precisava de perdão. Jesus sabia que ela estava em busca de um novo começo. Que ela estava em busca de mudança para a sua vida. Glória a Deus, aleluia. Jesus, conhecedor de todas as coisas, sabia o que aquele fariseu estava falando, murmurando em seu coração. Glória a Deus, aleluia. Porque Jesus, ele veio salvar. Jesus veio salvar aqueles que estão perdidos. Jesus veio em busca daqueles que estão perdidos. Daqueles que estão doentes, daqueles que necessitam de arrependimento, daqueles que necessitam de salvação. Jesus veio para você, meu amado. Jesus veio para nós, glória a Deus, aleluia. Jesus, ele te chama assim, como ele marcou um encontro com esta mulher na casa daquele fariseu. Jesus estava mostrando para todos eles, aleluia, que eles não eram melhor do que ela. Glória a Deus, aleluia. Porque nós não somos melhor do que ninguém. Todos nós somos igual perante o nosso Senhor e Salvador Jesus Cristo, aleluia. E aquela mulher, aleluia, ela honrou ao Senhor com o melhor que ela tinha. Glória a Deus, aleluia. Se entregando ao Senhor, glória a Deus. E diz a palavra do Senhor, que respondendo Jesus disse-lhe: Simão, uma coisa tenho a dizer. E ele disse: diz, mestre. Jesus começa a contar uma história para ele, dizendo: um certo credor tinha dois devedores, e um dele devia-lhe 500 dinheiros e outros 50. E não tendo eles como com que pagar, perdoou-lhe ambos. Diz, pois, qual deles o amarás mais? E Simão respondendo disse: tenho para mim que aquele a quem mais perdoou. Ele disse: julgar-te bem. Glória a Deus, aleluia. Bendito seja o nome do Senhor. Jesus estava falando para ele: como tu pode julgar, glória a Deus. Assim como tu precisa de perdão, esta mulher também precisa. Glória a Deus, aleluia. Oh, aquele homem, ele conhecia. Ele conhecia as leis, ele conhecia as tradições, mas ele não honrou ao Senhor, glória a Deus. Mas aquela mulher desconhecida, aquela mulher, glória a Deus, que não conhecia as leis, não conhecia, ela faz tudo, aleluia, o que deveria fazer, glória a Deus. E a palavra do Senhor vem nos dizer, igreja, glória a Deus, aleluia, que Jesus estava, sabe o quê? Jesus estava elogiando aquela mulher. Oh, glória, aleluia. Jesus estava reconhecendo. Jesus estava dizendo para eles: olha esta mulher. Glória a Deus, aleluia. Ela veio até a mim e recebeu perdão. Glória a Deus. Jesus estava dizendo: esta mulher veio até a mim e encontrou a salvação, glória a Deus, aleluia. Jesus está falando nesta tarde para você que está me ouvindo. Você que já está cansado de lutar. Você que não tem força. Você que até mesmo peleja. Você até que diz: hoje eu vou na igreja, hoje eu vou ouvir uma palavra. Mas quando chega a noite, bate o desânimo. Até mesmo você diz: eu não sei o que acontece. É o próprio inimigo impedindo você chegar até a casa de Deus. Mas eu quero dizer para você, assim como aquela mulher, ela entrou ali dentro daquela casa. Ela não poderia fazer aquilo, mas ela foi. Glória a Deus, aleluia.
porque ela queria Jesus, ela queria se aproximar de Jesus, ela queria o perdão. Oh, glória, aleluia. Nesta tarde, faça como esta mulher. Glória a Deus, aleluia. Ela foi até Jesus, porque ela precisava de perdão, ela precisava de salvação. Glória a Deus, aleluia. A palavra do Senhor vem nos dizer, porque o salário do pecado é a morte, mas o dom gratuito de Deus é a vida eterna, por Cristo Jesus nosso Senhor. Glória a Deus, aquela mulher estava cansada. Aquela mulher não queria mais viver aquela situação. Aleluia. Mas a palavra do Senhor vem nos dizer que o salário do pecado é a morte, glória a Deus. Mas o dom gratuito de Deus é a vida eterna. É o que Ele tem para você. É o que Ele tem para nós. Glória a Deus, aleluia. E aquela mulher estava em busca disso. E ela encontrou, glória a Deus. Aquela mulher encontrou tudo o que ela precisava, glória a Jesus, aleluia. Ela se derramou aos pés do Senhor. Ela desabafou ali nos pés do Senhor, glória a Deus, aleluia. Ela reconheceu, aleluia, que ela precisava de Jesus. Reconheça nesta tarde que você, meu amado ouvinte, precisa de Jesus. Reconheça, aleluia, que só Jesus ele pode mudar a sua história. Assim como ele mudou a minha, assim como ele mudou a história de muitos, ele também quer mudar a sua história, glória a Deus. Você que antes pregava, você que era um obreiro, você que pregava a palavra do Senhor, mas hoje está distanciado, se encontra afastado, Jesus ele te chama novamente, glória a Deus. Jesus ele te convida nesta tarde a voltar para a casa do Pai, glória a Deus, aleluia, a ter um encontro novamente com o Senhor. O que aquela mulher precisava era ter um encontro com Jesus para que a sua vida fosse mudada, aleluia, glória a Deus. Bendito seja o nome do Senhor. E a partir daquele momento que ela teve um encontro com o Senhor nosso Deus, a sua vida não foi mais a mesma, glória a Deus. Porque a partir do momento que você tem um encontro com o Senhor, a sua vida não será mais a mesma. E assim como o Senhor mudou a vida daquela mulher, daquela pecadora, Jesus também quer mudar a sua vida, glória a Deus. Jesus quer te libertar deste vício, disto aí que te aprisiona. Glória a Deus, aleluia. Mas para isso nós temos que reconhecer que precisamos de Jesus. Ela reconheceu que precisava de Jesus. Ela reconheceu que só Jesus podia perdoar os seus pecados. Aleluia, glória a Deus. E purificar de todo o pecado. E nesta tarde, amém? E nesta tarde você venha meditar nesta palavra. Que nesta tarde você venha reconhecer que sem Jesus nós não somos nada. Sem Jesus nós não vamos chegar a lugar nenhum. Sem Jesus, aleluia, glória a Deus, nós não vamos vencer. E aquela mulher, ela foi até Jesus. Jesus diz na sua palavra, eu sou o caminho, a verdade e a vida. Aquela mulher foi na direção certa, glória a Deus. Jesus, ele te convida nesta tarde a você trilhar por este caminho. Eu não sei qual o caminho que você tem trilhado, mas que você possa mudar. Glória a Deus, aleluia. São tantos caminhos, glória a Deus, mas só tem um. Aleluia. Que te levará ao céu. Glória a Deus, aleluia. E aquela mulher, ela foi ter com Jesus, glória a Deus, aleluia. E nesta tarde, glória a Deus, eu convido a você
a trilhar por este caminho, a entrar pela porta estreita, porque larga é a porta e espaçoso é o caminho que conduz à perdição. E muitos são os que entram por ela, glória a Deus. Aquela mulher estava trilhando por este caminho largo, espaçoso, que conduzia ela à perdição. Mas ela encontrou, aleluia, a porta estreita e apertado, o caminho que leva à vida, e pouco há que a encontre. Glória a Deus, aleluia. Que você possa, nesta tarde, encontrar este caminho, porque Jesus é a porta, glória a Deus, aleluia. Ele está te aguardando, glória a Jesus, aleluia. Quando você bater nesta porta, Ele vai abrir, você vai entrar, glória a Deus, aleluia. Esta mulher, ela encontrou o caminho e a porta, glória a Jesus, o caminho da salvação e a porta da salvação, amém? Que nesta tarde você continue meditando desta palavra. E que você possa se voltar para o Senhor enquanto é tempo. Amém? Glória a Deus. Guarde esta palavra no teu coração nesta tarde. Glória a Jesus. E continue meditando, refletindo. Amém? Glória a Deus. Aleluia. Vamos nesta tarde fazer a oração final. Glória a Jesus. Agradecendo ao Senhor por estes... por estes minutos, por esta uma hora que estivemos aqui, aleluia, falando da palavra do Senhor. Ore comigo nesta tarde. Senhor, meu Deus, meu Pai que está no céu. Senhor, neste momento eu quero te agradecer, meu Pai. Meu Deus, meu Pai querido, por essa oportunidade de estar aqui, Senhor, falando do teu amor. Eu te apresento, meu Deus, cada um, meu Pai que está, Senhor, ligadinho conosco nesta tarde, que vai continuar ligado, Senhor, ouvindo a Tua palavra. Oh, glória a Deus, aleluia. Que o Senhor venha abençoar cada um dos nossos irmãos, todos aqueles que têm contribuído, meu Pai, para manter esta programação no ar. Que o Senhor continue abençoando, meu Deus, este irmão que colocou esta água. Que o Senhor venha visitar a cada um, esta pessoa que está enferma, esta pessoa que neste momento, Senhor, está sobre esta cama, sobre este leito, que está no hospital, que está neste momento, Senhor, angustiado, que está passando por um momento difícil, meu Pai, de sua vida. Visita, Pai, neste momento, com a cura, com a libertação, operando milagres, Jesus, na vida, Senhor, de cada um, meu Pai. Que esta pessoa, meu Pai, possa sair, se levantar deste leito, e possa procurar ir até a tua casa para agradecer ao Senhor. Meu Deus, eu te louvo, meu Deus, por tudo. Continua, meu Deus, conosco, meu Pai. Continua, meu Deus, abençoando a cada um, meu Pai. Em nome do Pai, em nome do Filho, em nome do Espírito Santo de Deus. Glória a Deus. Amém. Quero agradecer a todos. Amém. E aqui eu encerro. Amém, cumprimentando, dizendo a todos, desejando uma boa tarde, com a paz do Senhor Jesus Cristo. Amém, Deus abençoe a todos.

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Glória a Deus, boa tarde, povo de Deus, boa tarde, Tarauacá, tá entrando lá mais um programa da Igreja Pentecostal, Igreja Remanescente com Cristo, Igreja que leva até você a palavra de Deus. Nessa tarde estamos por aqui, hoje, nessa quarta-feira, né? Hoje, quarta-feira, estamos por aqui nessa tarde abençoada. Vamos ficar aqui até as 3 da tarde com muito louvor também, a palavra de Deus. No seu coração, você já pode pedir o seu louvor nessa tarde, pode entrar em contato conosco, pedir aí seu louvor, seu alô, que nós vamos estar aqui para atender você nessa tarde abençoada. Em nome de Jesus, estamos aqui. Você já pode fazer seu pedido. Nós temos com o nosso pastor presidente dessa igreja, né? O pastor Marinho, nossa pastora Cremilda também. Todos os irmãos obreiros da casa do Senhor. Uma boa tarde para cada um de vocês. Que você se sinta abençoado através dos louvores, também da palavra de Deus. Quero mandar um alô para você que está ligadinho em qualquer ponto da cidade, você que está na zona rural, você que está ouvindo a nossa programação, em qualquer lugar onde você estiver nessa tarde, meu boa tarde para você.

Louvado seja Deus, estamos de volta com o nosso programa, seguindo com a nossa programação. Nós já temos o primeiro louvor dessa tarde aqui para ser tocado, né? Quem pediu foi a nossa irmã Fátima, minha esposa ali que está no trabalho, mas está ouvindo a nossa programação. Ela pediu e disse que quer ouvir o louvor com Sara Farias, só quem tem raiz. Esse louvor aparece aí para todos os irmãos da igreja pentecostal, remanescente com Cristo, também oferece para mim. Também esse louvor quero oferecer para você que está ligadinho na nossa programação. Quero oferecer esse louvor aí para mencionar a Rosilene, Diaconisa Salete aí, que está ouvindo com certeza o nosso programa. Quero oferecer esse louvor para você que está aí no bairro da praia, você, Luiz Madeiro, né, nossos ouvintes que ouvem a nossa programação todas as tardes aí. Quero mandar esse louvor também para vocês, você aí do bairro do Corcovado, nossos irmãos do Corcovado que estão ouvindo, você do Conquista, nossos irmãos do IP Pacunha, do bairro do IP Pacunha também, que ouve o nosso programa, meu boa tarde para você também. Então vamos ouvir nessa tarde Sara Farias e daqui a pouco eu volto.

Glória a Deus, estamos de volta com a nossa programação. Vamos seguindo, já são 14 horas e 17 minutos na nossa cidade. Vamos seguindo com o programa Semeador de Cristo da Igreja Pentecostal Remanescente com Cristo no Acre. Nossa igreja fica localizada no bairro Novo, Rua Nilo Freire de Albuquerque, número 470. Também nós temos nossa congregação aí no bairro do Ipepacunha, né? E nosso irmão, nosso convidado todo especial para estar aí juntamente conosco aí nos dias de culto aí na nossa congregação, nas terça-feira e também na sexta-feira. Hoje nós temos culto aí na nossa igreja também. Amanhã, quinta-feira, amanhã, você é o nosso convidado para estar juntamente conosco aí na nossa igreja sede aí no bairro Novo, para estar aí louvando e agradecendo o nome do Senhor Jesus. Nós já temos mais um louvor nessa tarde aqui. Quem pediu foi a missionária Rosilene, ela pediu o Matos do Nascimento, Filho Pródigo. Esse louvor ela oferece aí para a nossa irmã Rosângela ali no Rio Muru, na colônia Deus Me Deu, também para o seu esposo Aldeli Machado, também para todos os irmãos ali do Rio Acurau, né? Ela oferece esse louvor para todos os ouvintes aí do Rio Acurau que está ouvindo a nossa programação. Então vamos ouvir, né, Matos Nascimento, Filho Pródigo. Daqui a pouco eu volto para atender a nossa irmã Salete.

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Glória a Deus, estamos de volta com a nossa programação. Vamos seguindo com a nossa programação, né? Nosso programa nessa tarde abençoada, nessa tarde de quarta-feira. Quero mandar um alô todo especial para os nossos irmãos que estão ouvindo a gente aí no mercado municipal, você que está aí no seu trabalho, no seu comércio, você que está na sua oficina, na sua banca, está ouvindo o nosso programa, minha boa tarde para vocês. Você que está na sua casa, ouvindo nossa programação, você que está aí na sua colônia, na sua fazenda, você que está no ramal, na beira do ramal, você que está na beira da SBR 364, trecho Taruacá Feijó, trecho Taruacá Cruzeiro do Sul, nossos ouvintes lá do Rio Acural, você lá do Mamoré, você que está ligadinho com a gente aí no Lomada, você que está aí no ramal, ramal do Pixilinga, ramal do Xilude, ramal do Manel do Rádio, ramal do Rio Pardo, ramal do Incra, nossos ouvintes aí que ouvem a nossa programação, meu boa tarde para você também. Nós temos mais um louvor aqui, Silvan Santo vai cantar Me Ajuda Deus. Esse louvor quem pediu foi a nossa irmã Salete. Ela pediu esse louvor e oferece esse louvor para todos os irmãos que estão na escuta da nossa programação. Nosso irmão ali de Feijó também oferece esse louvor para o nosso irmão de Feijó. Quero mandar um alô para você de Feijó também, nossos irmãos aí que ouvem o nosso programa. Meu boa tarde para você também. Pastor Ribamar, nossa pastora Vilani aí, estão com certeza ouvindo nessa tarde, todos os obreiros da casa do Senhor Jesus. Quero mandar meu alô também para pastor Marinho, quero mandar meu alô para a pastora Cremilda, pastor Cirlândio, pastor Iderlândio, missionária Rosilene, missionária Marilene, diaconisa Salete, todos os irmãos da nossa igreja aí, igreja remanescente com Cristo no Acre, pastor Sandro também, quero mandar meu alô para pastor Sandro aí, com certeza ouvindo o nosso programa, a minha esposa, a nossa irmã Fátima ali que está no trabalho, mas está ouvindo o programa. Quero mandar um alô para nossos irmãos ali do comércio, né? Meu amigo Célio Marinho ali na FC Variedade, meu amigo Johnny Preto, né? Todos os irmãos aí, você ouvinte que ouve a nossa programação. Me Ajuda Deus, Silvan Santo, daqui a pouco eu volto.

0: Salmos 40, que diz assim: esperei com paciência no Senhor, e Ele se inclinou para mim e ouviu meu clamor. Glória a Deus. Tirou-me do lago horrível e do charco de lodo, e pôs em meus pés sobre uma rocha e firmou os meus passos. Louvado seja o nome do Senhor. Essa palavra, o salmista escrevendo, ele disse: esperais com paciência no Senhor. Então você, amado irmão, nessa tarde, tudo que nós colocamos nas mãos de Deus, tudo que nós colocamos diante de Deus, nós devemos esperar com paciência. Nós devemos colocar, acreditar que Deus, ele não tarda com as suas promessas na nossa vida. Quando nós colocamos algo nas mãos de Deus, nós devemos colocar, acreditar e esperar. O salmista disse: esperais com paciência no Senhor. Nós não devemos se apressar, nós não devemos desacreditar, porque uma hora Deus, ele vai derramar a bênção sobre as nossas vidas. Deus, ele vai parar para ouvir o nosso clamor. Ele vai parar para ouvir você, aquilo que você necessita, aquilo que você está necessitado de Deus. Você colocou algo nas mãos de Deus, você colocou algo nas mãos do Senhor. Saiba, querido, que Deus, ele não vai esquecer das promessas que ele fez para você. Quando nós clamamos o monte, quando olhamos para o alto, aonde vem o nosso socorro de Deus, do Senhor, ele derrama as bênçãos sobre as nossas vidas. Hoje nós vimos que às vezes nós se apressamos por alguma coisa, às vezes nós se apressamos, às vezes nós colocamos, nós queremos logo, mas o agir de Deus, a vontade de Deus não é como a nossa vontade. A vontade de Deus é na hora certa, é no momento certo. Quando você não bem esperar, Deus vai agir na tua vida, Deus vai agir na vida da tua família, Deus vai agir na vida do teu filho. E espere com paciência, não desacredite, creia. Creia que o Senhor é o Deus de todas as coisas, é um Deus que faz maravilha sobre as nossas vidas. Louvado seja Deus. Vamos ouvir o nosso patrocinador, Vitória, aí, coloca aí para nós, nosso patrocinador, né? Ajeita aí. É, nossos irmãos que patrocina, que sameia na obra de Deus. Eu quero mandar um alô todo especial para você, que sameia na obra do Senhor. Diaconisa Salete, né, uma da nossa patrocinadora, né, nossa irmã, né, FC Variedade, aí, meu amigo Célio Marinho, nosso irmão Aderlândio, ali no seu comércio, também a empresa Translima, né, nossa irmã Rosângela. Quero mandar um alô para você que patrocina e sameia na obra de Deus com muito amor, com muita alegria, que você se sinta abençoado nessa tarde. Deus sempre vai agir na tua vida, porque Deus é o Deus do amor, Deus da promessa, Deus que jamais vai esquecer de um filho seu.
1: 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Célio Marinho agradece a sua preferência.
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0: Valeu!
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A paz do Senhor, meus amados irmãos e ouvintes do programa Trazendo a Memória, a Fé. Já quero também cumprimentar a preciosa Vitória, que está aqui na Sonoplastia hoje me auxiliando. E todos vocês que estão ligadinhos aqui na Aldeia FM. E cumprimentar a todos, desejar a todos uma tarde maravilhosa. Já deu uma boa chuva aqui para refrescar o calor ou para tornar mais quente ainda. Mas nós estamos aqui, vamos ficar juntinho até às 17 horas. E nessa uma hora de programação nós vamos ouvir aqui algumas músicas da nossa igreja, cantadas pelos músicos de nossa igreja. E também meditar um pouco na palavra de Deus. Mas antes de qualquer coisa, nós vamos começar aqui fazendo uma oração, agradecendo ao nosso Deus. Assim como tudo que nós fazemos, primeiro devemos começar pela oração. E se você puder orar comigo nesse momento, vamos fazer essa oração juntos. Senhor, nosso Deus e Pai, neste momento nós te agradecemos por essa oportunidade, por esse espaço que o Senhor nos dá, de juntos estarmos aqui, meu Pai, com essa responsabilidade de transmitir a Tua Palavra. Que nesta tarde, meu Deus, a Tua Palavra possa encontrar corações desejosos. A Tua Palavra, Senhor, venha trazer refrigério, resposta. Venha trazer, meu Deus, um direcionamento à vida de cada um dos ouvintes. Com gratidão nós oramos, Pai, e também te agradecemos no nome santo de Jesus. Está no ar o programa Trazendo a Memória à Fé. E na apresentação hoje, eu, missionária Edilene Câmara, nós vamos ficar aqui até às 17 horas. E eu já quero pedir à querida Vitória para soltar já aí a primeira canção da nossa programação, enquanto você vai na geladeira fazer ali, preparar já o seu lanche, porque esse é o horário do lanche, né? Então aumenta o som aí, aumenta o som do teu rádio, que a Vitória vai soltar o play aqui para nós. E já já nós estamos de volta.

Glória a Deus, estamos de volta com o programa Trazendo a Memória à Fé. E hoje eu trouxe aqui para nós uma meditação a respeito de Jesus como homem, o homem perfeito segundo o Evangelho de Lucas, que apresenta Jesus como homem. Como Lucas escreveu aos gregos, e os gregos tinham essa veneração, querida Vitória, pela imagem humana. Eles prezavam muito a figura do homem, os filósofos, os gregos, enfim. Então, a figura do homem era, para os gregos, a figura mais importante. Então, Lucas apresenta Jesus como o homem perfeito. E nesta tarde, nós vamos falar um pouquinho a respeito da tentação de Jesus. Quando nós falamos de tentação, vem logo à mente que uma pessoa pode ser tentada a uma atração física por outra pessoa. Mas o que vem a ser a tentação? A tentação é tudo aquilo, é tudo aquilo que vem, é como o próprio nome já diz, está ali tentando, é como se fosse uma cilada, uma armadilha que você pode cair. Então, Jesus como Deus, Jesus como homem, melhor dizendo, ele passa por uma situação dessa. E a reflexão para essa leitura, para esta palavra, está no Evangelho de Lucas, a partir do capítulo 4. Eu não vou ler todo o texto, mas a palavra de Deus diz, a partir do versículo 1, que Jesus, cheio do Espírito Santo, voltou ao Jordão e foi levado pelo Espírito ao deserto. E 40 dias foi tentado pelo diabo. E naqueles dias não comeu coisa alguma, e terminados eles, teve fome. E aí, queridos, partindo daí, olha que coisa icônica. Parece até meio contraditório nós pensarmos que Jesus pode ter sido tentado pelo diabo. Olha que audácia de Satanás, tentar o próprio Filho de Deus. E é muito interessante nós percebermos que a palavra de Deus diz que foi o Espírito Santo que conduziu Jesus ao deserto para ser tentado. Então, é muito importante nós termos essa palavra na nossa mente e no nosso coração para entendermos as muitas adversidades e situações que nós também enfrentamos na nossa vida. Muitas dessas coisas serão por permissão do próprio Deus, como nós estamos vendo aqui. Também em Mateus capítulo 4, nós encontramos essa passagem, onde Jesus é tentado pelo diabo. E veja que, diferente do primeiro homem, Jesus, o segundo homem, a Bíblia chama ele de o segundo Adão, porque vem perfeito. Quando Deus cria o primeiro Adão, Adão não vem com, ele não nasceu com pecado. Ele não nasceu com defeitos, ele não nasceu com ira dentro do seu coração ou com nenhum tipo de algo que maculasse a sua reputação. E Jesus também, ele nascido de mulher, ele não tem pecado. E depois de passar 40 dias no deserto, Jesus teve fome. E ali, sendo tentado pelo diabo, o diabo começou a propor para ele algumas situações. Mas antes eu quero falar um pouquinho com vocês a respeito da realidade humana. Como nós comentamos aqui, Cristo é o verdadeiro, Cristo é o verdadeiro Filho de Deus e homem perfeito. E como Deus, ele não pode ser tentado. Mas como homem, mesmo sendo perfeito, sim, diz a palavra de Deus, né? João 17, versículo 5, Filipenses capítulo 2, a partir do versículo 5, nós temos várias referências bíblicas a respeito disso. E no ministério da encarnação de Jesus, Jesus não perdeu também a sua natureza divina, nem tampouco seus atributos divinos, como diz a palavra de Deus, que ele abdicou. Está lá em Filipenses 2, versículo 7. Como homem, ele foi tentado em todas as coisas, assim como nós, porém ele não pecou. Hebreus 4:15. Em tudo aquilo que nós vivemos hoje, Jesus também viveu. Não no sentido daquela pessoa que está, por exemplo, usando droga, praticando na prática do pecado,
Mas como homem, Jesus sentiu fome, cansaço, limitação como homem. Nós sabemos de todas essas situações que Jesus enfrentou na condição humana, porque representava o homem, só que perfeito, perfeito porque não cometeu pecado. E à luz do ensino bíblico, nós vimos que a tentação de Jesus, ela foi real e não apenas uma encenação. O homem perfeito, Jesus, foi tentado em tudo, mas como diz a palavra de Deus em 1 Pedro 2, versículo 22, ele não pecou. Diferente do primeiro Adão, que quando ele é tentado pelo diabo, ele nem sequer refuta, ele não hesita e ele assim cai numa grande armadilha. E a arma que Jesus usou para vencer o diabo, queridos, foi a palavra de Deus. As três citações bíblicas que Jesus usou para vencer o tentador foram extraídas do próprio livro de Deuteronômio. Deuteronômio 8:3, 6:16 e 6:13. Jesus desferiu três golpes no inimigo usando a espada do Espírito, que é a palavra de Deus. Se Jesus, sendo tentado, venceu usando a palavra de Deus, você não vai vencer apontando o dedo na cara de ninguém. Você não vai vencer mostrando que você é mulher de Deus, homem de Deus. Você vai vencer usando a palavra de Deus. Você não vai vencer levando seu irmão, seu vizinho no juiz, colocando ele na justiça. Vença usando a palavra de Deus. Todas as tentativas que o diabo usou para que Jesus cedesse, caísse no desejo de tentar provar alguma coisa para Satanás, foram frustradas. Agora, é muito interessante, Vitória, nós observarmos que em todas as investidas de Satanás contra Jesus, ele também veio usando a palavra de Deus. Às vezes a pessoa acha que o diabo ele vai aparecer ali como pinta-se nos filmes, ele com aquele tridente gigante, sei lá, né, vermelho, preto, sei lá, pegando fogo. Ele não vai aparecer dessa forma, né? Ou uma voz diferente, não, ele pode aparecer até mesmo dentro de uma pessoa que dá legalidade para ele, porque ele é um espírito. Então, onde houver um espaço que ele possa usar a boca de alguém para falar ou para fazer qualquer outra coisa, com as mãos, com os pés ou com aquele corpo, ele vai fazer. Satanás vem tentando Jesus usando a palavra de Deus. E é muito triste nós vermos isso, meus queridos, porque hoje nós nos deparamos com um grande analfabetismo bíblico. Aí qualquer endemoniado que aparece com a Bíblia na mão, usando um texto bíblico, ou apenas parte de um texto, para criar um pretexto e lhe enganar, você acredita. Mas acredita por quê? Porque não tem conhecimento da palavra da verdade para poder discernir aquilo que é de Deus e aquilo que vem por parte do diabo. Jesus, o diabo tenta Jesus usando a própria palavra de Deus. Mas Jesus venceu usando o quê? A palavra de Deus. Nós vamos ver que em momento algum Jesus quis provar para Satanás que ele era o Filho de Deus. Nós não vamos ver em momento algum Jesus querendo provar para Satanás que era Deus. Veja a grande diferença, né? Enquanto nós queremos provar que somos mulher de Deus, homem de Deus, pastor de Deus, um cantor ungido, não sei o que lá mais, e aí nós podemos estar tão somente cedendo a uma tentação. Na sua tentativa de provar algo para alguém, você pode estar satisfazendo um desejo de Satanás. A palavra de Deus nos diz que nós devemos nos encontrar aprovados diante de Deus. Então essa deve ser o nosso cuidado, esse deve ser o nosso zelo, esse deve ser o nosso caminhar. Em momento algum nós precisamos provar nada para ninguém. Em momento algum nós precisamos provar nada para ninguém, mas simplesmente nos encontrarmos aprovados diante do nosso Deus. Esse sim, nós precisamos estar aprovados. Eu vou pedir para a querida Vitória soltar, aumentar o som aqui para nós, né? E dar sequência aí na nossa playlist. E você corre para coar o cafezinho que já deve estar pronto. Então aumenta o som do teu rádio que já nós estamos de volta nessa reflexão aí das armas que Jesus usou para vencer o diabo.

0: Estamos de volta com o programa Trazendo a Memória à Fé. Você que ligou seu rádio agora, você está ligado nessa programação. E aqui na direção hoje do programa, missionária Edilene Câmara. E eu quero mandar um abraço especial a todos os nossos irmãos ribeirinhos que estão ligados conosco aqui nessa programação. Na FM, Aldeia FM 95.5 ou na Rádio Difusora AM 820. Eu quero mandar um abraço especial a todos os ouvintes dessa rádio que desde a sua primeira programação até a última tem um programa de rádio como entretenimento. Em especial os nossos amados irmãos em Cristo Jesus, que em muitas comunidades não tem uma igreja onde pode congregar. Então, através da programação de rádio, é onde você se edifica ouvindo a palavra de Deus. E eu quero unir a minha fé com a sua e dizer para você que o fato de não ter uma igreja evangélica na comunidade onde você mora, mas o Senhor levanta programas como esse para que através dessa rádio você tenha sua vida edificada e fortalecida em Cristo através da palavra de Deus. E dando continuidade aqui a nossa reflexão no Evangelho segundo escreveu Lucas, a partir do capítulo 4, também em Mateus capítulo 4, nós vamos ver a tentação de Jesus. E a palavra de Deus, queridos, ela é a espada do Espírito. Observe que quando Satanás vem tentando Jesus, ele diz assim: se tu és o Filho de Deus, manda que estas pedras se tornem em pães. E ele, porém, respondendo, disse: está escrito. Olha como é que Jesus responde às afrontas de Satanás. Em momento algum, Jesus vai xingando, vai dizendo: olha, você está falando aqui é com o Filho de Deus, me respeite. Não, nós não vemos isso. Jesus simplesmente diz: está escrito. O que tem saído da nossa boca concernente à palavra de Deus do que está escrito? Porque só vai ter serventia, queridos, para nós se for aquilo que estiver escrito. Diante das adversidades, dos ataques do diabo, não vale as minhas filosofias, não vale simpatia, não vale nenhuma outra coisa. Só o que vale é a palavra de Deus. E o que está escrito? Jesus disse: nem só de pão viverá o homem, mas de toda a palavra que sai da boca de Deus. É o que está lá em Deuteronômio 8:3. Então Jesus rebate ali a invertida do diabo para ele, usando a palavra de Deus. Porque Jesus, como homem, nesse momento, estava vulnerável. Jesus estava vulnerável. Então o que, é que ele queria, Jesus, ali? Jesus teve fome. Depois de 40 dias, Jesus teve fome. Observe que Satanás, ele vem tentando Jesus naquilo que era uma fragilidade para ele naquele momento. Eu não sei qual o momento difícil que você está enfrentando hoje, mas que Satanás pode estar muito bem tentando tirar um proveito da sua vulnerabilidade, da enfermidade que você está passando no momento, para lhe tentar. Mas traga na sua mente, assim como Jeremias disse no livro de Lamentações, no capítulo 3, quero trazer à memória aquilo que pode me dar esperança. Então, alimente o seu pensamento com a palavra de Deus. E Jesus diz para ele: nem só de pão viverá o homem. Você já pensou assim, nesse momento onde Jesus está, como homem, está ali vulnerável, sentindo fome, aí chega lá o diabo: se tu é mesmo filho de Deus, manda essas pedras se transformar em pães. E por que que ele pede para as pedras se transformar em pães? Porque era o que Jesus precisava no momento, era comer. Jesus precisava no momento, era de alimento. Olha como as sugestões do maligno parecem ser boas. Você está precisando de algo e ele está te sugerindo aquilo que tu está precisando. E aí, queridos, onde muitos, entre aspas, crentes têm caído, porque não sabem discernir aquilo que vem de Deus e aquilo que é proposta de Satanás para nós. Jesus estava com fome, no momento de vulnerabilidade, seria muito propício naquele momento ali para Jesus comer. Só que se Jesus faz isso, como que nós venceríamos quando fôssemos tentados pelo diabo? Porque nós não temos poder de transformar pães em pedra. Mas Jesus, como Deus, poderia ter feito isso. E aí, quando nós fôssemos tentados, como é que nós iríamos vencer? Então, Jesus, como nosso representante, não cedeu às investidas do diabo. Mas você pensa que o diabo parou por aí? A palavra de Deus dá seguimento e diz: então o diabo o transportou à cidade santa e disse-lhe: se tu és o filho de Deus, lança-te daqui para baixo. Agora olha o que o diabo diz ainda para Jesus: porque está escrito. Olha só, o diabo usando a própria palavra de Deus para o filho de Deus: aos seus anjos dará ordem a teu respeito, e tomar-te-ão nas mãos para que nunca tropeces em alguma pedra. Então, veja que Jesus responde usando a palavra de Deus em Deuteronômio 6,16. E Jesus disse: também está escrito, não tentarás o Senhor teu Deus. Não é porque, queridos, o nosso Deus pode todas as coisas, que eu posso também todas as coisas. Que eu posso sair da legalidade para fazer o que é ilegal, porque Deus pode todas as coisas. Eu posso todas as coisas naquele que me fortalece, dentro daquilo que é da vontade do Senhor, dentro daquilo que é projeto de Deus para a minha vida, dentro daquilo que não vai contra a palavra de Deus, as Escrituras. Mas tem pessoas que, por acharem-se que também são filhos de Deus, podem tentar Deus, podem colocar Deus contra a parede. Queridos, quando nós vemos em Atos 12, nós vamos ver ali Deus livrando, Jesus livrando Pedro da prisão. Mas na noite anterior, Tiago não foi livre. Não foi livre da morte e foi decapitado. Então, nós precisamos ter o discernimento daquilo que é da vontade de Deus, daquilo que é direcionamento de Deus, propósito de Deus, e diferenciar daquilo que é proposta do diabo. Nós vamos ouvir agora, eu vou pedir para a querida Vitória soltar para nós os nossos patrocinadores e pedir que Deus continue abençoando cada um deles. Você fica ligadinho aí, porque de repente você está precisando de alguma coisa e você pode encontrar nesse lugar um ótimo preço, um ótimo atendimento e também facilidade no pagamento da sua aquisição. Já já nós estamos de volta, dando continuidade à palavra do Senhor.
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0: Glória a Deus, estamos de volta com o programa Trazendo a Memória a Fé. Vamos ouvir mais uma canção aqui da nossa playlist para animar bem a tua tarde. Às vezes você pode estar aí meio jururuzinho, não sabe por que está triste. Não... Às vezes é só cansaço, às vezes é só falta de uma canção assim que te jogue para cima e faça você se lembrar que há um Deus no céu que trabalha por aqueles que nele esperam. Então aumenta o som do teu rádio, pega mais um pedacinho de bolo que já já nós estamos de volta.

Glória a Deus, estamos de volta com o programa Trazendo a Memória, a Fé. Nós estamos aqui nessa reflexão a respeito da arma que Jesus usou para vencer o diabo. Pois é, se você nunca ouviu falar que Jesus foi tentado pelo diabo, meu querido, ele é petulante. Ele teve a audácia de tentar logo Jesus. Aí você não pode passar por nenhuma tentação, não pode passar por dificuldade, que já quer fazer drama, vai com mimimi pra Deus e quer sair da igreja que tu tá, porque acha que... Meu amigo, vamos acordar. A Bíblia diz que Jesus, depois de ser batizado por João, foi levado pelo Espírito para o deserto. De repente, o Espírito também te levou para o deserto para tu ser provado. Aí, no lugar de tu aproveitar que tu tá no deserto para ver a glória de Deus, para ver o céu aberto, no lugar de tu aproveitar que o Espírito de Deus te levou para o deserto, lá onde o Senhor vai te sustentar com maná do céu, aí, às vezes, fica reclamando. Fica reclamando e perde a bênção, queridos. Todos nós passamos por tentação. Agora não quer dizer que eu vou me apoiar. Ah, é porque a carne é fraca. A carne sempre vai ser, mas se você alimentar o seu espírito com a palavra de Deus, o mais forte é o que vai vencer. Agora, se a pessoa não ora, não lê a Bíblia, não tem uma vida consagrada, não se importa com aquilo que Deus tem para a vida dela, naturalmente... O diabo não vai nem precisar fazer muita coisa. Não vai precisar nem sugerir muita coisa. Porque naturalmente a tendência dessa pessoa é não ficar de pé. Porque

está construindo a sua casa na areia. Então, Jesus, ao ser tentado pelo diabo, queridos, ele vem usando a palavra de Deus. Ali em Efésios, no capítulo 6, a partir do versículo 11, nós vamos ver que dentre as peças que compõem a armadura de Deus, a espada do Espírito é a palavra de Deus, é a nossa arma de ataque contra o diabo. Não vá tentar usar os seus argumentos, usar simpatia. Não, use a palavra de Deus, mas para você se proteger. Use a palavra de Deus como escudo para você se proteger, porque a palavra de Deus diz que bem-aventurado aqueles que confiam no Senhor, que confiam na sua palavra, não serão envergonhados. Assim como a palavra de Deus também diz que se te mostrares fraco no dia da tua angústia, a tua força será pequena. Então, está passando por um momento difícil, se segura na palavra de Deus, se segura nas promessas de Deus que já estão reveladas para você na Bíblia Sagrada. Então, fique com a palavra. Quando o diabo lhe tentar, use a palavra para você se proteger dos ataques do inimigo. Em Hebreus capítulo 4, no versículo 12, a palavra de Deus também diz que ela é viva e eficaz. Nós não estamos falando aqui de uma palavra que não tem poder, de uma palavra que não faz nova todas as coisas. Pelo contrário, a palavra de Deus é viva. É viva. Querido, se você pensar que a palavra de Deus diz que os mundos, né, os planetas, os universos, a Via Láctea, que nós nem podemos medir ou dimensionar, foram criadas pelo poder da palavra de Deus. Simplesmente a palavra saiu da boca de Deus e todas as coisas passaram a existir. Essa palavra, ela continua e vai permanecer viva, porque a palavra de Deus também diz que passará os céus e a terra, mas a palavra do Senhor permanece para sempre. Então, ela é viva e eficaz, mais penetrante que espada alguma de dois gumes. Ela vai até a divisa da alma e do espírito. Não tem terapeuta que alcance a divisa da alma e do espírito. E eu não estou aqui querendo desfazer de nenhum profissional. Eu só estou querendo dizer que a palavra de Deus vai onde homem algum pode alcançar, onde médico algum pode alcançar. A palavra de Deus vai. E ela é apta, ela é poderosa para discernir os pensamentos e intenções do coração. Então, se apoie no que a palavra de Deus diz para você e não naquilo que o diabo diz para você. Mesmo que ele esteja usando a palavra de Deus, é só uma isca para fazer você cair. Você já pensou se Jesus tivesse cedido a todas as provocações de Satanás para provar que é o Filho de Deus? Nós estaríamos como? Nós não teríamos, querido. Nós não poderíamos vencer. Porque nós só vencemos porque Jesus venceu por nós. Então, a palavra de Deus, ela é poderosa, ela é viva. E em Apocalipse, no capítulo 1, no versículo 16, João também escreve dizendo que a palavra de Deus, ela é aguda, ela é como uma espada de dois fios. Ela é poderosa, queridos. E nós devemos usar a mesma arma que Jesus usou, que foi a espada do Espírito para vencer o diabo. Nós não devemos usar a palavra de Deus. Perdão, nós também devemos usar a palavra de Deus para vencer o maligno. Que a palavra de Deus diz que o próprio João escrevendo, inspirado pelo Espírito Santo, ele diz: eu vos escrevi, jovens, porque sois fortes e a palavra de Deus está em vós e já vencestes o maligno. Nós não vamos vencer, nós já vencemos o maligno. Se a palavra de Deus estiver em nós, isso nos torna aptos. Não pelos nossos méritos, pelo nosso conhecimento humano, pela nossa sabedoria humana, mas pela sabedoria dada pela palavra de Deus. Assim nós podemos vencer. De repente, a minha irmã é casada aí com um homem que não é crente e ele vive lhe provocando, ele vive lhe insultando. Fique com aquilo que a palavra de Deus diz para você, que se você crê em Deus, será salvo você e sua casa. Fique com as promessas de Deus, não tente provar nada para ninguém. E do mesmo modo, às vezes é o irmão casado com uma mulher que não é crente e ela se deixa ser usada aí pelo inimigo de todas as formas.
fique com o que a palavra de Deus diz para você e use ela como escudo para se proteger dos ataques do inimigo e não para atacar. Nós não vimos Jesus atacando o diabo, mas se protegendo usando a palavra de Deus. Bendito seja o nome do nosso Deus. E dando continuidade aqui no que está escrito em Mateus capítulo 4, no versículo 8, a palavra de Deus diz: novamente o transportou o diabo a um monte muito alto e mostrou-lhe todos os reinos do mundo e a glória deles e disse-lhe: tudo isso te darei se prostrado me adorares. Você está vendo quem é que promete riqueza? Jesus não prometeu riqueza para ninguém. Jesus disse que nos daria vida abundante. Mas tem muitas denominações por aí, né, prometendo que se você der isso, você vai ser rico, que você vai não sei o quê. Na Bíblia, a única pessoa, o único ser que prometeu riqueza para alguém foi o diabo. Ele disse: tudo isso eu te darei se prostrado me adorares. E Jesus então lhe disse: vai-te, Satanás, porque está escrito: ao Senhor teu Deus adorarás e só a Ele servirás. Jesus, esse texto está em Deuteronômio 6,13. Olha como Jesus responde, se mantendo firme todo o tempo. Porque a palavra de Deus diz que a terra e tudo que nela há pertencem ao Senhor. A terra e tudo que nela há e os habitantes que nela habitam, tudo pertence ao Senhor. O diabo, além de mentiroso, ele não tem nada. Ele não pode. Como é que ele vai dar aquilo que não é dele? Então, ele querendo que Jesus caísse na ganância, no pecado da avareza, porque, infelizmente, nós sabemos que é uma realidade de muitas pessoas terem feito isso, né? Essa aliança com o diabo, de ganhar do diabo todos os reinos que o diabo tem para dar, todas as ilusões, toda breve, felicidade, fama, em troca de adoração. E muitas pessoas têm feito essa negociata com Satanás, mas Jesus não, queridos. Jesus disse: ao Senhor teu Deus adorarás e só a Ele servirás. Então a nossa adoração, a nossa devoção, o nosso relacionamento, porque quando a palavra de Deus fala de adoração, não está falando do cantar, não está falando... Cantar também é adoração, mas a adoração que Jesus está falando aqui é aquela que é desenvolvida a partir de um relacionamento com Deus, um relacionamento íntimo. Eu só posso adorar a Deus se eu o conhecer. Eu só posso adorar a Deus mediante um relacionamento com Ele, sabendo quem Ele é, sabendo quem eu sou diante do único e verdadeiro Deus, e estar ali diante dEle rendida, submissa à sua vontade, sabendo que Ele é o Todo-Poderoso. Então a adoração é quando eu me rendo diante do Senhor, diante de Deus. Então a palavra de Deus diz: então o diabo o deixou, e eis que os anjos... E eis que chegaram os anjos e o serviram a Jesus. Porque aqui Jesus, ó, venceu uma provação. Então agora ele pode receber da parte de Deus, queridos, o auxílio. Porque o diabo, mesmo ele sendo também adorado por algumas pessoas, nunca essas pessoas vão poder ser servidas pelos anjos de Deus. Porque isso é exclusivo para quem teme ao Senhor. A palavra de Deus diz em 2 Coríntios, capítulo 4, versículo 4, que o Deus desse século, o diabo é o Deus desse século, e ele cegou o entendimento dos incrédulos, para que não lhe resplandeça a luz do Evangelho. Então, nós precisamos diariamente pedir ao Senhor que venha nos dar entendimento da sua palavra, que venha encher a nossa mente com a sua palavra, encher o nosso coração com a sua palavra. Você, às vezes, está lendo a Bíblia, não entende o que você está lendo, continue a ler, persista em ler, que em algum momento a sua mente vai se abrir, você vai compreender. Na sua totalidade, 100%, não, porque a palavra de Deus, ela é inesgotável. Jesus, em João, no Evangelho de João, no capítulo 4,
Jesus disse que aquele que beber da água que ele der, que a palavra de Deus é comparada como água, nunca mais terá sede. E aquele que beber da água que Jesus der, se fará nele uma fonte que jorra para a vida eterna, uma fonte inesgotável. Então a palavra de Deus, ela é infinita. Ela é infinita. Todos os dias, Deus tem algo novo para nós na sua palavra. Então persista em ler, se revista das armaduras de Deus, blinde a sua mente com a palavra de Deus. E só assim, queridos, nós revertidos de toda a armadura de Deus, é que nós vamos poder resistir no dia mau. E depois de ter vencido tudo, permanecer, como diz a palavra de Deus em Efésios 6:13, inabaláveis. Somente através da palavra de Deus nós vamos poder vencer as invertidas que o diabo lança contra nós, muitas vezes usando até mesmo a palavra de Deus. Mas através do discernimento que a palavra de Deus nos dá, nós vamos saber discernir entre a voz de Deus e a voz do maligno. Porque Satanás, ele usa de sutileza para tentar. A primeira tentação de Jesus se dá na esfera do apetite. Jesus estava com fome. Então ele sugere o quê? Sugere pão, sugere aquilo que Jesus estava necessitando. Então, eu não sei o que você necessita agora. Eu não sei qual é a tua dificuldade nesse momento, o deserto que você está enfrentando. Mas o nosso Deus, como você está ouvindo nessa canção e diz a palavra do Senhor, Ele é poderoso. Ele é poderoso. E em Cristo, queridos, assim como Paulo escreveu aos Romanos, nós somos mais do que vencedores. Em todas as coisas. Em todas as coisas. Que coisas são essas? São as adversidades, são as circunstâncias. Em todas elas, nós somos mais do que vencedores. Vou pedir para a querida Vitória soltar para nós mais uma canção e já já nós estamos de volta, em nome de Jesus. Passa.

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2: Estamos de volta com o programa Trazendo a Memória a Fé e quero falar também para você, meu amado ouvinte aqui do programa Trazendo a Memória a Fé, da loja MM Moda Mania, na rua Dona Constância de Menezes, número 290, aqui em Tarauacá. 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Queridos, eu quero fazer uma oração, já encerrando aqui a nossa programação, agradecendo a Deus pela sua audiência, louvando a Deus pela vida da Vitória, que esteve conosco aqui durante essa programação, e que o Senhor continue abençoando a sua vida e a sua família. Amado Deus e Pai, o Senhor que é dono de todas as coisas, eu quero te apresentar nesse momento, cada ouvinte dessa programação, para que o Senhor que é poderoso, para fazer infinitamente mais, como diz a tua palavra, além daquilo que nós podemos pedir, pensar ou imaginar. Visite neste momento agora, Senhor, os meus irmãos e irmãs que estão enfrentando momentos de tentação, momentos de adversidade, que estão enfrentando, meu Deus, alguma situação que lhe limita. Que a tua intervenção divina, Pai, seja sobre a vida desta pessoa. Em nome de Jesus Cristo, que ela possa, meu Deus, se encontrar como homem e mulher de Deus aprovado, que não tendo que se envergonhar e que maneja bem a palavra da verdade. As nossas vidas, Senhor, estão nas tuas mãos. E como diz a tua palavra, sem ti nós nada podemos fazer. Nos dá um fim de tarde abençoado, guardados e protegidos, debaixo da tua mão poderosa. Assim nós oramos e também te agradecemos em nome de Jesus. O Senhor te abençoe e te guarde. O Senhor faça resplandecer o seu rosto sobre ti e tenha misericórdia de ti. O Senhor sobre ti levante seu rosto e te dê a paz. A paz do Senhor e até sexta-feira, se se Cristo não tiver voltado e assim nos permitir. Um abraço e a paz do Senhor a todos.

0: Olá, estamos chegando pontualmente 17 horas em todo o Acre. Muito boa tarde, eu sou Jonathan Costa e seja bem-vindo ao Conexão Acre. A partir de agora, compartilhamos com você as notícias do Sistema Público de Comunicação do Acre no seu fim de tarde. Comigo, na bancada, jornalista Larissa Costa. Boa tarde, Larissa.
1: Boa tarde, Jonathan. Boa tarde, ouvintes. Durante uma hora, vamos deixar você muito bem informado com as principais notícias do nosso Acre, do Brasil e do mundo. Nós estamos ao vivo para todo o estado pelas rádios Aldeia FM e Difusora Acreana. E também ao vivo para o planeta pelos sites aldeiafm.ac.gov.br e difusora.ac.gov.br. Temos ainda o nosso WhatsApp, que é 99203-2962. Repetindo, 99203-2962. Aguardamos sua mensagem.
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0: Informar com excelência aqui no Conexão Acre. Hoje é quarta-feira, 5 de agosto de 2026. E você confere nesta edição.
1: Noite Católica reúne multidão e emoção com show de Padre Fábio de Melo na Expo Acre 2026.
0: Wesley Safadão é a grande atração da noite desta quarta-feira.
1: Em Cruzeiro do Sul, novenário de Nossa Senhora da Glória será aberto oficialmente hoje.
0: E ainda, SUS amplia atendimento a pessoas com problemas com apostas.
1: Fiocruz realiza pesquisa sobre hepatites virais e oferece testes rápidos em Sena Madureira.
0: Rio Acre continua baixando e estiagem agrava a situação e preocupa autoridades.
1: Greve de estudantes da UFAC é encerrado após 20 dias de paralisação.
0: A Universidade Federal do Acre passa a ter 8 novos cursos de graduação em 2027.
1: Instituições que integram a rede de proteção às mulheres lançaram oficialmente a campanha Agosto Lilás.
0: Grande quantidade de mandi surpreende pescadores e reduz preço do peixe no Acre.
1: Partidos oficializam candidatos ao governo do Acre e iniciam reta final para registro das candidaturas.
0: Essas e outras informações você acompanha agora no Conexão Acre.
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0: 17 horas e 2 minutos e a gente fala agora de trânsito. Afinal, todos os dias, muita gente, quando sai do seu trabalho ou talvez do seu compromisso, ouve a nossa programação, as rádios públicas do estado, e a gente sempre tem uma dica importante para você que está no trânsito da nossa capital. Olha, a gente começa falando da rotatória da Corrente, tá bom? Rotatória da Corrente, ali precisamente na Avenida Chico Mendes. Temos ali trânsito bastante intenso nas imediações da Rotatória da Corrente, principalmente sentido centro-bairro, tá bom? Você que está nessa região, muita atenção, muito cuidado no trânsito. Outro ponto que podemos estar destacando é, como sempre, a Avenida Ceará, nas imediações do terminal urbano da cidade. E no sentido da Ceará, temos também ali a rua Rio de Janeiro, logo no cruzamento. O trânsito também é bastante intenso, como também na altura, tá bom, do bairro Floresta. Próximo dali temos a rua Minas Gerais, que aparentemente neste momento também o trânsito está bastante intenso. Outro ponto que podemos estar destacando é, como sempre, né, a gente sempre tem aqui a Avenida Getúlio Vargas, neste momento, nesta hora, trânsito bastante intenso, principalmente no cruzamento da Avenida Nações Unidas. Nações Unidas, próximo ao pronto-socorro da capital. Olha, você que está no trânsito, lembre-se de que a segurança no trânsito vai muito além de garantir que dois veículos se colidam. Ela também trabalha aspectos relacionados ao bem-estar de todos os usuários das vias públicas, das estruturas, do dinheiro público e, claro, da segurança e da preservação de vidas das pessoas. Tá bom? Pense nisso. Vamos às 17 horas e 4 minutos.
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1: E agora a gente confere a previsão do tempo para quinta-feira. Em todo o estado, a previsão para quinta-feira é de céu parcialmente nublado. Vamos conferir as temperaturas para amanhã. No Alto e Baixo Acre e nos municípios de Sena Madureira, Manuel Urbano e Santa Rosa do Purus, a temperatura mínima deve ficar em torno de 23, com máxima de 33 graus. Já nos municípios do Vale do Juruá, as temperaturas variam entre mínima também de 23, com máxima de 32 graus.
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0: 17h05 e nós iniciamos o Conexão Acre desta quarta-feira com a notícia de que o Palácio do Planalto classificou as justificativas de Washington como falsas e apontou uma tentativa de interferência nas eleições presidenciais brasileiras de 2026. A gente vai compreender melhor na reportagem de Daniela Longuinho, da Rádio Nacional.
4: O governo brasileiro reagiu à decisão dos Estados Unidos de revogar o visto da embaixadora do Brasil em Washington, Maria Luísa Ribeiro Viotti. Em nota divulgada nesta terça-feira, o Brasil repudiou a decisão e afirmou que as justificativas apresentadas pelo governo dos Estados Unidos são falsas. Ao cancelar o visto da embaixadora do Brasil em Washington, a Casa Branca argumentou que o Planalto não concedeu aprovação diplomática formal ao embaixador indicado pelo governo de Donald Trump e negou vistos a diplomatas norte-americanos. Em resposta, o Itamaraty afirmou que a concessão de agrimã é confidencial e o nome designado deveria vir a público somente após a concessão da anuência. Além disso, apontou que o governo dos Estados Unidos anunciou publicamente o nome de seu candidato antes de apresentar o pedido formal de agrimã ao governo brasileiro. No texto, o governo brasileiro afirmou que segue estritamente o direito internacional, apontou que não há regra na Convenção de Viena estipulando o prazo para aprovação diplomática e que o pedido norte-americano ainda se encontra em análise. Quanto aos dois funcionários do governo norte-americano que tiveram seus vistos de entrada no Brasil negados, o Itamaraty disse que eles planejavam viajar ao país para colocar em dúvida a integridade do sistema eleitoral brasileiro, em tentativa inaceitável de interferir no processo político nacional. Em nota, o Ministério das Relações Exteriores também lembra que estão em vigor as sanções individuais sobre autoridades brasileiras, com o cancelamento de vistos para os Estados Unidos. Para o governo do Brasil, medidas tomadas com base em alegação infundada de perseguição política ao ex-presidente Jair Bolsonaro. Para o Brasil, a decisão tomada nesta terça-feira pela Casa Branca não é fato isolado, mas faz parte de uma escalada deliberada de medidas hostis ao país, motivadas por razões ideológicas incompatíveis com uma parceria bilateral que sempre foi pautada pelo respeito mútuo. O texto concluiu afirmando que o governo brasileiro se opõe à lógica de confrontação e reitera a defesa do diálogo e da negociação em todas as suas relações internacionais. Da Rádio Nacional em Brasília, Daniela Longuinho.
1: E Conselho Nacional de Justiça decide afastar ex-juíza da Lava Jato, Gabriela Ardit, por 2 anos. Punição foi aplicada por causa de acordo entre a Operação e Petrobras. As informações com Pedro Lacerda, da Rádio Nacional.
5: O Conselho Nacional de Justiça decidiu nesta terça-feira afastar a juíza Gabriela Ardit do cargo por 2 anos. A magistrada ficou conhecida por atuar como substituta do ex-juiz Sérgio Moro na 13ª Vara Federal de Curitiba, à frente das investigações da Lava Jato. A punição foi aplicada em processo administrativo disciplinar por causa da homologação, em 2019, de um acordo entre a Força-Tarefa da Lava Jato e a Petrobras. O entendimento previa a devolução de recursos desviados da estatal e mantidos nos Estados Unidos. Com a decisão do CNJ, a magistrada recebe a pena de disponibilidade, com redução de salário durante o período de afastamento. Atualmente, ela ocupa o cargo de juíza substituta na 23ª Vara Federal de Curitiba. Por maioria de votos, o plenário acompanhou o relator, conselheiro Rodrigo Badaró, para quem faltaram cuidados mínimos na autorização de repasses a uma fundação privada que faria a gestão dos recursos. Último a votar, o presidente do Conselho e do STF, Edson Fachin, reconheceu o combate à corrupção feito pela Lava Jato, mas defendeu que irregularidades não podem ser corrigidas com novas irregularidades. A defesa da juíza argumentou que ela agiu com base na legitimidade do Ministério Público Federal e da Petrobras para firmar o acordo sem qualquer desvio de conduta fora dos autos. O entendimento suspenso previa o repasse de R$2 bilhões a uma fundação de combate à corrupção que ficaria sob gestão de integrantes da Força-Tarefa. Ainda em 2019, a homologação foi suspensa pelo ministro Alexandre de Moraes após recurso da Procuradoria-Geral da República. Da Rádio Nacional em Brasília, Pedro Lacerda.
0: O Tribunal de Contas da União divulga a lista de gestores que tiveram contas julgadas irregulares. A lei da ficha limpa proíbe que essas pessoas disputem eleições. Vamos conferir com Gésio Passos.
6: O Tribunal de Contas da União divulgou nesta terça-feira a lista de 6 mil gestores públicos que tiveram as contas julgadas irregulares nos últimos 8 anos. Segundo a lei da ficha limpa, essas pessoas não podem disputar as eleições. São 2.369 pessoas da região Nordeste, 1.502 do Sudeste, 890 do Norte, 661 do Centro-Oeste e 659 do Sul, além de 85 que residem no exterior e que tiveram suas contas reprovadas. O TCU já entregou essa lista ao Tribunal Superior Eleitoral. Os dados têm como base o Cadastro de Contas Julgadas Irregulares, que disponibiliza as decisões transitadas em julgado pelo Tribunal de Contas. O cadastro reúne quem omitiu informações na prestação de contas, fez uso indevido de recursos públicos ou desviaram dinheiro ou bens públicos. Quem tem as contas julgadas irregulares não consegue obter a certidão negativa do TCU, documento exigido para registro de candidaturas e verificação de elegibilidade pela Justiça Eleitoral. A lei da ficha limpa obriga o TCU a consolidar e encaminhar ao TSE a lista de gestores com contas julgadas irregulares. Essas informações servem como subsídio para a Justiça Eleitoral declarar ou não a inelegibilidade dos possíveis candidatos a cargo público. Qualquer pessoa pode consultar a situação de um responsável e emitir uma certidão negativa para fins eleitorais no site tcu.gov.br. O Tribunal de Contas da União vai atualizar diariamente os dados até 18 de dezembro. Da Rádio Nacional em Brasília, Gésio Passos.

0: E Brasil e BID firmam um acordo para financiar combate ao crime organizado. O anúncio foi feito na Cúpula Regional de Segurança e Justiça. As informações com Gabriel Brum, da Rádio Nacional.
1: O Brasil e o Banco Interamericano de Desenvolvimento assinaram um memorando para R$5 milhões de financiamento para o combate ao crime organizado no país. O anúncio foi feito na Cúpula Regional de Segurança e Justiça, que acontece em Brasília nesta quarta e quinta-feira. No mesmo evento, o Brasil assumiu a presidência rotativa da Aliança para a Segurança, a Justiça e o Desenvolvimento. O presidente do BID, o brasileiro Ilan Godfrey, afirmou que o dinheiro vai apoiar projetos em parceria direta com os estados.
2: O acordo, o MOU que a gente vai ser, vai ter um espaço para trabalhar o crime organizado com os estados também. O acordo, ele prevê até 5 bilhões de financiamento disponível para trabalhar e 2 milhões de reais de recuperação técnica em todas as áreas que o Ministério precisa. Tudo isso no âmbito do programa Brasil contra o crime organizado.
1: Durante o evento, o presidente do BID anunciou que o financiamento de projetos para a segurança na América Latina e Caribe vai ser ampliado de US$2,5 bilhões para US$4 bilhões. O primeiro valor havia sido fechado na cúpula do ano passado, em Buenos Aires, para uso em 3 anos, mas 60% desse dinheiro já foi usado. Ilan Godfrey afirmou ainda que está em fase piloto um sistema de troca de antecedentes criminais entre países e um para recuperação de ativos. Outro anúncio foi a entrada da Interpol como instituição parceira da Aliança. O Brasil deve ser o primeiro país a se beneficiar da parceria.
2: Vai ser um investimento inicial de US$100 mil de cooperação técnica para trabalhar todas essas oportunidades de capacitação de policiais, tráfico de drogas, enfim, trabalhar tudo que é necessário.
1: A Bolívia foi anunciada como o 23º país da América Latina e Caribe a se tornar membro da Aliança. Da Rádio Nacional em Brasília, Gabriel Brum.
0: A ONU lança portal com dados históricos sobre escravidão de africanos. Cerca de 12,5 milhões de africanos foram escravizados e enviados à América. As informações com Gabriel Brum, da Rádio Nacional.
3: O portal da ONU, com dados sobre mais de 12 milhões de africanos escravizados e enviados para o continente americano, ganhou uma versão em português. Essa versão oficial do Programa de Divulgação sobre o Comércio Transatlântico de Pessoas Escravizadas e a Escravidão. A iniciativa é para ampliar o acesso a conteúdo sobre a resistência e o legado das populações africanas e afrodescendentes. O programa foi estabelecido há quase 2 décadas por meio de resolução da Assembleia Geral da ONU. Segundo a Unesco, aproximadamente 12 milhões e meio de africanos foram mandados à força para as Américas entre os séculos 16 e 19. Desses, 5 milhões vieram para o Brasil. O Programa das Nações Unidas lançou outras iniciativas de memória, como a Arca do Retorno, um memorial instalado na sede da organização em Nova York. E entre as datas mais importantes está o 25 de março, Dia Internacional em Memória das Vítimas da Escravidão e do Comércio Transatlântico de Pessoas Escravizadas. O novo portal, disponível no site das Nações Unidas, tem também vídeos, imagens, recursos educativos e relatórios técnicos sobre direitos humanos e justiça histórica. A plataforma serve tanto para pesquisadores quanto para o público em geral. Da Rádio Nacional em São Luís, Gabriel Correa.
4: Olha, a Lei Maria da Penha marca avanço no combate à violência contra a mulher. A promulgação da legislação completa 20 anos nesta semana. Tatiana Alves, da Rádio Nacional.
5: 20 anos atrás, a promulgação da Lei Maria da Penha marcou um avanço histórico no combate à violência contra a mulher no Brasil, consolidando-se como o principal mecanismo jurídico de proteção das vítimas e de responsabilização dos agressores. A legislação recebeu esse nome em homenagem à biofarmacêutica cearense Maria da Penha Maia Fernandes, que transformou uma história de sofrimento em símbolo de resistência e luta por justiça. Em 1983, Maria da Penha sobreviveu a 2 tentativas de assassinato cometidas pelo então marido. Na primeira, foi baleada enquanto dormia e ficou paraplégica. Meses depois, sofreu uma nova tentativa de morte, desta vez por eletrocução. Mesmo diante da gravidade dos crimes, a punição do agressor demorou anos para acontecer. Cansada da lentidão da justiça brasileira, Maria da Penha levou o caso à Comissão Interamericana de Direitos Humanos, órgão ligado à Organização dos Estados Americanos. Em 2001, o Brasil foi responsabilizado por negligência e omissão no enfrentamento da violência doméstica. Representantes de diferentes ministérios elaboraram a proposta que daria origem à lei. O texto foi encaminhado ao Congresso Nacional pela Presidência da República e começou a tramitar na Câmara dos Deputados em dezembro de 2004. Em 7 de agosto de 2006, a proposta foi sancionada pelo presidente Luiz Inácio Lula da Silva. A lei entrou em vigor em setembro daquele ano. Mais do que combater os efeitos, é importante detectar os primeiros sinais antes do escalonamento da violência. Como avalia a presidente da Comissão Nacional de Combate à Violência Doméstica da OAB, Tami Fortunato.
6: Então, o abuso, ele normalmente não começa com uma agressão mais grave. Ele começa com um controle disfarçado de um cuidado, um ciúme apresentado como um amor e isolamento, né, como uma proteção. Então, é preciso ficar atenta aos sinais. E um recado aqui que eu deixo para as mulheres que hoje estão em situação de violência doméstica é que, em absoluto, ela não tem culpa nenhuma pela violência que ela está sofrendo.
5: A Lei Maria da Penha considera a violência doméstica uma violação dos direitos humanos e criou mecanismos inéditos de amparo às vítimas. Entre eles estão as medidas protetivas de urgência para afastar o agressor e garantir atendimento especializado por meio dos juizados de violência doméstica e familiar contra a mulher. Da Rádio Nacional, no Rio de Janeiro, Tatiana Alves.
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0: E o Tribunal Superior Eleitoral define regras para dividir tempo da propaganda eleitoral gratuita. Também foram divulgados parâmetros para participação em debates. Agora sim as informações com Gabriel Brum.
1: Os critérios para a divisão do tempo da propaganda eleitoral gratuita no rádio e na televisão foram divulgados pelo Tribunal Superior Eleitoral nesta terça-feira. A distribuição é feita com base no número de deputados federais eleitos por partidos e federações que atenderam aos requisitos da cláusula de desempenho. Essa regra determina requisitos mínimos para que as legendas tenham acesso ao fundo partidário e ao tempo gratuito de propaganda eleitoral. No caso, o TSE considerou 510 parlamentares. 3 deputados federais não foram considerados porque os partidos deles não cumpriram a cláusula de desempenho mínimo. De acordo com a tabela representativa, a Federação União Progressista, formada por União Brasil e PP, tem 104 deputados, a maior bancada. Na sequência, o PL aparece com 98 nomes e, em terceiro, a Federação Brasil da Esperança, formada por PT, PCdoB e PV, com 81 parlamentares. PSD, MDB e o Republicanos também estão entre as maiores representações. O TSE também definiu os parâmetros para a participação dos debates eleitorais. Aqui a conta inclui os senadores, então o total considerado é de 591 parlamentares. Novamente, a Federação União Progressista, o PL e a Federação União Brasil da Esperança lideram. Da Rádio Nacional em Brasília, Gabriel Brum.
7: Saúde.
4: A gente fala de saúde às 17 horas e 22 minutos. Olha, o SUS amplia atendimento a pessoas com problemas com apostas. Vamos conferir na reportagem de Valquíria Rios.
8: O Sistema Único de Saúde ampliou para até 100 mil teleatendimentos mensais a oferta de atendimento em saúde mental para pessoas com problemas relacionados a jogos e apostas. O serviço disponível no aplicativo Meu SUS Digital foi ampliado após a alta procura registrada desde o lançamento da iniciativa em março. O ministro da Saúde, Alexandre Padilha, destaca que o atendimento pode ser feito à distância, até mesmo pelo celular.
9: O SUS está oferecendo mais uma porta para as pessoas saírem desse caminho do vício das apostas eletrônicas. Através do Meu SUS Digital, a pessoa pode ir lá e marcar um teleatendimento com psicólogos, psicólogas que vão acolher esse sofrimento mental, te ajudar a sair do vício e fazer todo o plano de tratamento, plano terapêutico. É só acessar o Meu SUS Digital.
8: O acesso ao serviço é feito com a conta gov.br. Em seguida, o usuário deve clicar em Mini Apps e selecionar a opção Agora tem especialistas em saúde mental para quem aposta. A secretária de Informação e Saúde Digital do Ministério da Saúde, Ana Estela Haddad, destaca que o aplicativo conta com um espaço de conteúdos educativos.
10: Nesse espaço de conteúdos, tem um conteúdo de jogos e apostas, que ele também pode se informar sobre a prevenção. Inclusive, tem um tópico sobre a prevenção de jogos e apostas para crianças e adolescentes, que é um aspecto também muito importante.
8: Outra ferramenta importante recém-criada é a autoexclusão. Ela permite o bloqueio voluntário do CPF para impedir o acesso às plataformas de apostas autorizadas.
9: Se você não sabe, existe a plataforma de autoexclusão, a parceria do Ministério da Saúde com o Ministério da Fazenda, onde a pessoa também pode entrar lá e o CPF dela não acessar mais apostas eletrônicas, parar de receber propaganda de aposta eletrônica, mensagem e parar, inclusive, de jogar.
8: Mais de 1 milhão de brasileiros já utilizaram a autoexclusão para interromper o contato com jogos eletrônicos. Além do atendimento à distância, pessoas com problemas relacionados a jogos e apostas também podem procurar atendimento presencial na rede pública, seja em UBSs ou nos Centros de Atenção Psicossocial, os CAPs. Agência Rádio Web, produção e reportagem, Valquíria Rios.
0: E a Fundação Oswaldo Cruz, a Fiocruz, realiza pesquisa sobre hepatites virais e oferece testes rápidos em Sena Madureira. Nesta quinta-feira, a equipe estará na Reserva Extrativista Kazumba Iracema, recrutando voluntários e ampliando o acesso ao diagnóstico precoce da doença. As informações com Gladys Miriam.
11: A Fundação Oswaldo Cruz Fiocruz está desenvolvendo em Sena Madureira uma importante pesquisa sobre hepatites virais. O estudo integra a tese de doutorado do médico infectologista Alain Areal. E nesta primeira etapa está recrutando voluntários para participar da pesquisa, além de disponibilizar gratuitamente testes rápidos para a população. Os atendimentos estão sendo realizados no Centro Especializado de Saúde SAI, onde os moradores podem receber orientações, participar da pesquisa e realizar os testes rápidos. Nesta quinta-feira, 6 de agosto, a equipe da Fiocruz estará na Reserva Extrativista Kazumba Iracema, levando os atendimentos também aos moradores da comunidade e ampliando o acesso ao diagnóstico precoce das hepatites virais. A chefe do Laboratório de Hepatites Virais da Fiocruz, biomédica e virologista doutora Lívia Vilar, ressalta que a participação voluntária da população é essencial para o sucesso da pesquisa. Segundo ela, o estudo contribuirá para ampliar o conhecimento sobre a circulação das hepatites virais na região e fortalecer as estratégias de prevenção.
12: Vai ser um momento muito importante essa semana de disponibilizar esses testes para que todos possam realmente saber se estão ou não com hepatite e assim ser encaminhados também para o tratamento e também contribuir na pesquisa, né, que realmente pretende, como já citei, valorizar e identificar casos que possam ser encaminhados para o tratamento e prevenir o aparecimento de novos casos.
11: Pesquisa faz parte do estudo que integra a tese de doutorado do médico infectologista Alain Areal. Um momento muito importante.
13: Claro, um momento de muita alegria, né, marcante para ficar na história do município de Sena Madureira. A presença da doutora Lívia Vilar em Sena Madureira, uma pesquisadora do mundo, que viaja o mundo inteiro pesquisando, apresentando o trabalho, orientadora de outros pesquisadores do Brasil todo, está aqui, né, se dedicando presencialmente em Sena Madureira, indo inclusive para a reserva, como você já falou, Kazumba, onde a gente já aproveita a oportunidade para convidar toda aquela comunidade. A quinta-feira estarem presentes na unidade do município lá daquela comunidade, daquela reserva. Então, um dia de muita alegria, de muita felicidade, agradecer imensamente de coração a presença da doutora Lívia e da Gisele também, que é da Fiocruz, que estão aqui conosco em Sena Madureira durante essa semana, e agradecer todos os parceiros, a Fundação Hospitalar, ao Hospital João Câncer, na pessoa da Nildete, de todos os biomédicos também do Corpo do Hospital João Câncer, que a parte de hemograma, bioquímica desses pacientes, da função hepática, função renal e todo o perfil lipídico estão sendo também feitos, não só a carga viral. E como a doutora Lívia já disse, esse estudo ele vai trazer realmente um resultado do cenário atual dos portadores de hepatite B e Delta de Sena Madureira, que sabidamente é uma cidade com uma prevalência, uma endemicidade muito grande dessa infecção, uma doença negligenciada, que eu já vim acompanhando há um certo tempo e desta vez tive o privilégio de ser honrado com a orientação dessa pesquisadora renomadíssima. Então a gente fica muito animado, muito feliz, vendo as coisas realmente acontecendo na nossa cidade. Então agradecer também aqui a Secretaria Municipal de Saúde por todo o apoio, né, e todos os parceiros, não só do SAI, mas do hospital, da Fundacre e principalmente da população que voluntariamente se dispõe a participar. E, claro, mais uma vez, da minha orientadora, da doutora Lívia, da Gisele, em nome da Fiocruz, que é uma instituição que dispensa comentário, é uma instituição renomadíssima, de nome internacional, que hoje se faz presente no município de Sena Madureira.
11: A orientação é que a população aproveite a oportunidade para realizar o teste rápido. E quem desejar, participe da pesquisa, contribuindo para um estudo científico que poderá fortalecer as ações da saúde pública do Acre e em todo o Brasil. Da Central de Jornalismo, com as informações, Gladys Miriam, para o Sistema Público de Comunicação.
4: Vamos para um rápido intervalo e você confere a seguir. Greve de estudantes da UFAC é encerrado após 20 dias de paralisação.
14: E ainda, instituições que integram a rede de proteção às mulheres lançam oficialmente a campanha Agosto Lilás. Voltamos já.
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14: Estamos de volta com o segundo bloco do Conexão Acre. O Rio Acre continua baixando e estiagem agrava a situação e preocupa autoridades. Quem conta pra gente é o repórter Ronaldo Duarte.
18: O nível do Rio Acre segue em queda em Rio Branco e atingiu 2,6 metros nos primeiros dias de agosto, refletindo os impactos da forte estiagem que atinge o estado. A marca deixa o manancial cada vez mais próximo da menor cota já registrada na capital. A baixa quantidade de chuvas durante julho contribuiu para a redução do volume de água, comprometendo o abastecimento em algumas comunidades e aumentando o risco de queimadas. Diante do cenário, a Defesa Civil intensificou o envio de caminhões-pipas para atender moradores afetados e realizar o levantamento dos prejuízos causados pela seca. O governo do Acre também decretou situação de emergência em todo o estado para reforçar as ações de enfrentamentos ao efeito da estiagem. Ronaldo Duarte, para o Sistema Público de Comunicação.

0: Os cursos contemplados são pedagogia bilíngue, terapia ocupacional, fisioterapia, pedagogia do campo, docência multidisciplinar, letras em inglês e AD, farmácia generalista, educação especial inclusiva e ciência da computação e inteligência artificial, AIA. Os cursos têm previsão para iniciar em 2027, alguns no primeiro semestre e outros no segundo, detalhou a pró-reitora de graduação, Edna Celle Damasceno. A distribuição das vagas será da seguinte forma: pedagogia bilíngue com 50 vagas, terapia ocupacional também com 50 vagas, fisioterapia 50 vagas, pedagogia do campo, docência multidisciplinar com 50 vagas, letras em inglês na modalidade educação à distância, EAD, do campus Floresta, em Cruzeiro do Sul, com 155 vagas, farmácia generalista com 50 vagas, educação especial inclusiva no campus Floresta, também 50 vagas, ciência da computação e inteligência artificial, também com 50 vagas. Apesar das vagas não estarem definidas, ainda não há informações sobre o modelo de ingresso nesses cursos. As propostas aprovadas para a UFAC estão distribuídas em três eixos do programa Universidades Transformadoras, iniciativa voltada para a expansão e o fortalecimento da educação superior no Brasil. Para a reitora da UFAC, Guida Aquino, a aprovação dos novos cursos representa um avanço importante para a universidade. Dejanane Oliveira, Sistema Público de Comunicação.
1: E greve de estudantes da UFAC é encerrado após 20 dias de paralisação. As informações também com a Dejanane Oliveira.
0: A greve dos estudantes de graduação da Universidade Federal do Acre, a UFAC, que ocorre em razão da crise no transporte coletivo em Rio Branco, foi encerrada após 20 dias nesta terça-feira, dia 4. A decisão foi tomada durante a Assembleia Estudantil, convocada pelo Diretório Central dos Estudantes, o DCE. Apesar da decisão, ainda não há data definida para que os alunos retomem as aulas. A definição da volta depende da notificação oficial da Coordenação Oficial dos Cursos pela Pró-Reitoria de Graduação, a Prograde da UFAC. A paralisação foi mantida no último dia 27, sob a justificativa de que o quantitativo de 67 ônibus ainda não havia sido cumprido pela Superintendência Municipal de Transportes e Trânsito, RBTrans. Em nota, o DCE informou que a decisão foi tomada de forma democrática, após o debate e avaliação coletiva dos encaminhamentos conquistados durante o movimento. Quatro novos ônibus articulados chegaram em Rio Branco no último dia 30 para reforçar a frota do transporte coletivo em meio à crise enfrentada pelo sistema. Contudo, apenas um dos veículos começou a circular na linha UFAC via Avenida Ceará naquela data. Segundo a RBTrans, os quatro veículos são novos, pertencem a Rico Transportes e Turismo Limitada e não fazem parte dos 50 ônibus apreendidos no fim de junho e, posteriormente, liberados pela Justiça. Os veículos também não integram a frota da nova empresa que deve assumir o serviço. Apesar do esforço, a quantidade de ônibus em circulação ainda está abaixo do necessário para atender a população. Segundo informações repassadas pelo RBTrans, mais de 60 veículos circulam nesta semana, número que representa pouco mais da metade dos 94 ônibus previstos para operar na capital. Dejanane Oliveira, Sistema Público de Comunicação.
2: Utilidade Pública e o SENAC abre vagas, abre 175 vagas gratuitas para cursos de qualificação em Rio Branco. Vamos conferir essas vagas com Ronaldo Duarte.
3: O SENACRE Acre está com inscrições abertas para 175 vagas gratuitas em cursos de qualificação profissional e educação técnica por meio do programa SENAC da Gratuidade. As inscrições seguem até o dia 18 de agosto e devem ser feitas presencial no Núcleo de Educação Profissional em Rio Branco. As oportunidades são destinadas às pessoas de baixa renda e contemplam cursos como assistência administrativa, assistente de recursos humanos, frentistas, assistente de marketing e vendas, técnicos em rede de computadores e operador de sistema operacionais. A seleção será realizada por ordem de inscrição, desde que os candidatos atendam os requisitos e apresentem a documentação exigida. O edital

0: também prevê cadastro de reserva para o preenchimento de vagas remanescentes. Ronaldo Duarte, para o Sistema Público de Comunicação.
1: Divulgado o resultado da nova chamada do segundo semestre do PROUNI. As informações com Dejanaine Oliveira.
2: Estudantes que participam do processo seletivo do Programa Universidade para Todos, o PROUNI, referente ao segundo semestre de 2026, já podem conferir o resultado da segunda chamada no portal Acesso Único ao Ensino Superior. Em nota, o Ministério da Educação reforçou que o prazo para os pré-selecionados comprovar as informações da inscrição começa nesta quarta-feira, dia 5, e segue até o dia 14 de agosto. A documentação exigida deve ser apresentada diretamente na instituição de ensino superior para o qual o estudante foi pré-selecionado. O Ministério da Educação destacou que as instituições podem oferecer serviço eletrônico para isso, mas que é de inteira responsabilidade de cada participante verificar quais os horários e locais de atendimento para a entrega da documentação. A perda do prazo ou a não comprovação das informações implicará na reprovação para a obtenção da bolsa. Ainda segundo a pasta, candidatos que não forem pré-selecionados em nenhuma das chamadas feitas até o momento podem aderir à lista de espera. Para isso, é preciso manifestar interesses entre os dias 26 e 27 de agosto. A divulgação da lista com a classificação de todos os que manifestarem interesse está prevista para o dia 1º de setembro. Nesta edição do PROUNI, estão sendo ofertadas 471.304 bolsas de estudo em 380 cursos de graduação, distribuídas entre ampla concorrência e cotas de 879 instituições privadas de educação superior. Do total de bolsas ofertadas, 219.725 são integrais, cobrindo todo o valor da mensalidade, e 251.579 são parciais, arcando com 50% do valor do curso. O programa reserva vagas a candidatos que atendem aos critérios da política de ações afirmativas do programa, incluindo pessoas com deficiência e candidatos autodeclarados indígenas, pretos ou pardos. Para pessoas com deficiência, são ofertadas 35.365 bolsas. Para pretos, pardos e indígenas, são 188.880. E para ampla concorrência, as demais 247.059 bolsas de estudo. Dejanaine Oliveira, Sistema Público de Comunicação.
3: Segurança.
4: Falamos de segurança pública, às 17h42. Instituições que integram a rede de proteção às mulheres lançaram oficialmente a campanha Agosto Lilás. A gente confere na reportagem de Gladys Albano.
5: A programação reúne órgãos como Defensoria Pública, Polícia Militar, Centro de Referência da Mulher Brasileira e a Coordenação Municipal de Políticas para as Mulheres. Ao longo de agosto, serão realizadas palestras, rodas de conversa e ações educativas em escolas, empresas e instituições públicas, levando informações sobre prevenção, direitos e os canais de atendimento às vítimas.
6: Então, essa informação é primordial porque para que as mulheres que passem por esse tipo de situação, né, possam levar essa situação para o Ministério Público, para a Defensoria Pública, para a Delegacia de Polícia, para que elas possam ser tuteladas pela Lei Maria da Penha, pelas medidas protetivas e pela própria rede.
5: Para a coordenação da campanha, a informação é uma das principais ferramentas no combate à violência. A proposta é encorajar mulheres que vivem relacionamentos abusivos a romperem o silêncio e procurarem ajuda, além de conscientizar toda a sociedade sobre a importância da denúncia.
7: É porque às vezes ela sabe que está sofrendo violência, mas ela não tem coragem de denunciar. Por vários fatores, aquela dependência financeira, a vergonha de dizer para a família que está sofrendo violência. E aí, com essas palestras, ela acaba tendo coragem de denunciar o agressor.
5: Um dos momentos mais emocionantes do lançamento foi o depoimento da coordenadora pedagógica Luciene Fonseca da Silva, que relatou ter vivido quase 9 anos em um relacionamento abusivo. Ela afirmou que sofreu agressões físicas, psicológicas, verbais e patrimoniais e deixou uma mensagem de incentivo para outras mulheres que enfrentam a mesma situação.
8: Eu já passei por isso e vim para mostrar que nunca é tarde
3: para acreditar que a gente pode superar e que a gente não deve ficar presa o resto da vida em um mundo que não é nosso, que não pertence a nós. Somos fortes e não devemos nos calar.
5: A sargento da Polícia Militar, Maria Pinheiro, que integra a Patrulha Maria da Penha, destacou que o número de pedidos de medidas protetivas tem aumentado porque as mulheres estão mais informadas sobre seus direitos.
8: As mulheres, elas estão mais informadas. As mulheres estão sabendo seus direitos. Então, hoje, elas já vão numa delegacia pedir uma medida protetiva para afastar aquele homem do lar. Elas já vão pedir uma medida protetiva quando estão sofrendo de violência psicológica, quando estão sofrendo de violência moral, ameaças. Então, elas não esperam aí, digamos, o primeiro soco.
5: Durante todo o mês de agosto, a campanha seguirá com atividade de conscientização em Cruzeiro do Sul.
9: Hoje nós trabalhamos com um canal de denúncia anônima, que é o 180. Conheço uma vítima de violência doméstica, quero ajudar, não sei como, faça a denúncia anônima. Nós também recebemos essa mulher por encaminhamento da delegacia da DEAMPECA e também de forma espontânea, procurando o nosso centro de referência, que está localizado na Rua do Formoso, Rua Morada Feliz. A Casa da Mulher Brasileira está de portas abertas para receber todas as mulheres.
5: De Cruzeiro do Sul, Gladson Albano, para o Sistema Público de Comunicação do Acre.
1: Mais um breve intervalo e você confere no próximo bloco. O novenário de Nossa Senhora da Glória será aberto oficialmente hoje em Cruzeiro do Sul.
4: E ainda, partidos oficializam candidatos ao governo do Acre e iniciam reta final para registro das candidaturas. Voltamos já.
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1: Já estamos de volta com o último bloco do Conexão Acre. E grande quantidade de mandim surpreende pescadores e reduz preço do peixe aqui no Acre. As informações com Ronaldo Duarte.
0: A grande presença de peixes da espécie mandim nos rios do Acre tem chamado a atenção de pescadores e moradores. Há muitos anos não era registrada uma quantidade tão expressiva desse peixe, considerado um dos mais apreciados pela população acriana. E um único lance de rede no rio Purus, um pescador conseguiu capturar centenas de peixes, demonstrando a abundância da espécie nesta temporada. A oferta elevada também refletiu no mercado, reduziu o preço do quilo do mandim, que antes era vendido de R$ 30,00. Agora pode ser encontrado de R$ 10 a R$ 15,00. Pescadores atribuem a fartura às boas condições naturais deste período. o que tem garantido uma pesca mais produtiva. Ronaldo Duarte, para o Sistema Público de Comunicação.
4: E partidos oficializam candidatos ao governo do Acre, iniciam reta final para registro das candidaturas. A gente vai agora para a reportagem de Jefferson Dourado.
14: Os partidos políticos entram na reta final das convenções que definem os candidatos para as eleições 2026. Até o momento, 6 oficializaram candidaturas ao governo do Acre. O Republicanos lançou o senador Alan Rick como candidato ao governo. O empresário Ricardo Leite será o candidato a vice. Pelo PSB, o médico Thor Dantas foi oficializado como candidato ao Palácio Rio Branco. Socorro Rodrigues, do Podemos, será candidata a vice. O PSDB confirmou a candidatura do ex-prefeito de Rio Branco, Tião Bocalon, tendo como vice o sargento Adonis. O PCB oficializou Eudo Rafael para disputar o governo estadual. César Maia, do PCB, será o candidato a vice. O Agir lançou o médico doutor Luizinho como candidato ao governo e Daniela Paiva para vice-governadora. Já o Progressistas confirmou a candidatura da atual governadora Maiusa Assis, que terá como companheira de chapa a ex-deputada federal Jéssica Salles, do MDB. Na disputa pelo Senado, onde 2 vagas estarão em jogo nestas eleições, o PSOL oficializou Inácio Moreira como candidato. O Solidariedade lançou Eduardo Veloso. Também foi confirmada a candidatura do ex-governador Gladson Cameli pelo Progressistas e a tentativa de reeleição do senador Márcio Bittar pelo PL. Também ao Senado, confirmaram a candidatura Mara Rocha, do Republicanos, Sérgio Petecão, do PSD, Júnior Feitosa, do Democracia Cristã e Jorge Viana, do PT. As convenções partidárias podem ser realizadas até esta quarta-feira, dia 5 de agosto. Depois dessa etapa, os partidos deverão solicitar o registro das candidaturas junto à Justiça Eleitoral, procedimento obrigatório para que os nomes possam disputar oficialmente as eleições de outubro. Jefferson Dourado para o Sistema Público de Comunicação.
1: E novenário de Nossa Senhora da Glória será aberto oficialmente hoje em Cruzeiro do Sul. A reportagem é de Nonato Costa.
15: Começa oficialmente nesta quarta-feira, 5 de agosto, a 108ª edição do tradicional novenário de Nossa Senhora da Glória. A abertura acontece às 19 horas em frente à catedral, reunindo autoridades e uma verdadeira multidão de fiéis. E vale ressaltar a grandeza histórica e cultural desta festividade, que é uma das maiores manifestações religiosas e populares de todo o Acre e da região norte. Ao longo de mais de um século de história, o novenário se transformou em um verdadeiro símbolo de fé, devoção e identidade para o povo cruzeirense, passando de geração em geração e atraindo peregrinos de vários municípios vizinhos e de outras regiões do país e até do exterior. A programação de abertura desta noite começa com a Santa Missa, presidida pelo bispo Dom Flávio Giovanali. Em seguida, o tradicional hasteamento das bandeiras e a execução do hino da padroeira, que será entoado com todo o brilho pela banda dos 61 bis. Além do forte caráter religioso que movimenta a espiritualidade da comunidade até o dia 15 de agosto, a festa também tem um peso econômico e comercial fortíssimo para o município. O evento é um grande motor para a economia local, contando todas as noites com o tradicional leilão, a movimentação na praça de alimentação e a tradicional feira de empreendedorismo realizado em parceria com o Sebrae, que impulsiona os negócios e gera renda para dezenas de pequenos empreendedores cruzeirenses. E anote aí agora os principais destaques da programação para os próximos dias, não é? Lembrando que todo dia terá a novena e a Santa Missa, mas os acontecimentos mais importantes nós vamos trazer agora para você, ouvinte do Sistema Público de Comunicação. No dia 8, acontece a emocionante caminhada da juventude com Maria, saindo da balsa de Rodrigues Alves rumo à catedral. No domingo, dia 9, é a vez da procissão das crianças, com saída às 17h30 do Jardim Amigo das Crianças. crianças descendo o histórico Morro da Glória. Já na terça-feira, dia 11, a comunidade participa da Caminhada pela Paz, também a partir das 17h30. O encerramento da festa será no dia 15, com a majestosa procissão em honra de Nossa Senhora da Glória. O momento de extrema emoção que toma conta das ruas de Cruzeiro do Sul e reúne multidões incalculáveis de devotos em uma verdadeira demonstração de fé pública. Para coroar esta grande festa, a noite de

0: Encerramento contará ainda com a missa campal em frente à catedral e show especial da cantora católica Sueli França. É fé, tradição, cultura e economia reunidas em um só evento. De Cruzeiro do Sul, Nonato Costa para o Sistema Público de Comunicação.
1: E a gente fala agora da maior feira agropecuária do estado do Acre, a nossa Expo Acre 2026. Olha, a Noite Católica reuniu multidão e emoção com o show de Padre Fábio de Melo na Expo Acre. Vamos conferir todos os detalhes com o Ivan de Carvalho.
2: A noite de quarta-feira na Expo Acre foi marcada por um clima de fé, emoção no Parque de Exposição Meio de Viana, em Rio Branco. A principal atração da programação foi o Padre Fábio de Melo, que reuniu um grande público durante a tradicional Noite Católica. O evento foi prestigiado com entusiasmo pelos fiéis. O padre subiu ao palco usando um colar indígena em reverência à cultura amazônica. Durante a apresentação, ele interpretou músicas conhecidas do repertório religioso, falou sobre esperança espiritual e ainda fez questão de registrar o momento com o próprio celular, filmando a multidão que o acompanhava. Fiéis e religiosos participaram do evento e expressaram sua satisfação, inclusive retribuindo com quilos de alimento.
3: Esse evento é de suma importância, né? Nós sabemos que o nosso estado é um pouco carente de show católico, que é uma iniciativa muito boa do governo do estado, juntamente com os parceiros aí, que continuem trazendo mais eventos desses para fortalecer a gente espiritualmente, mentalmente, que a gente precisa muito.
4: E a contribuição do quilo de alimento ajudar o próximo também, né?
3: Sim, com certeza. Essa iniciativa é muito bom para ajudar o próximo, as famílias carentes. Sabemos que no nosso estado tem muitas pessoas que precisam e chegou em boa hora.
2: Antes da apresentação do Padre Fábio de Melo, o público acompanhou o show do Frei Renan, cantor católico acriano, que destacou a emoção de participar da Expo Acre pela primeira vez como atração musical. O líder religioso, Fábio Fabrício, fez o reconhecimento da importância do evento da Noite dos Católicos.
5: E é um momento de fraternidade, de congraçamento, os católicos, os cristãos como um todo, que gostam das músicas do Padre Fábio de Melo, mas também tem uma dimensão caritativa na arrecadação de alimentos para favorecer comunidades carentes. Não deveria ser diferente. Falar das coisas de Deus também é falar da coisa dos homens e das mulheres, senão fica algo incoerente, né? Então é uma noite de alegria, de reencontrar os irmãos, as irmãs, mas também fazer a parte social, que deve ser uma característica dos cristãos.
2: Líder de comunidades católicas, dirigente de várias igrejas, o padre Asfuri expressou o reconhecimento de um evento de uma grande magnitude, fazendo menção e reconhecimento da parceria do governo do estado com as igrejas católicas e fiéis.
6: É uma bênção muito grande a gente poder contar com esse dom maravilhoso do padre Fábio de Melo, de poder não só cantar, mas compor, e suas letras, suas músicas são sempre, a gente percebe a participação da plateia aí, da galera, como diz o pessoal, todo mundo cantando. Então realmente é uma oportunidade única, mesmo porque nem sempre a gente pode ter uma figura dessa todos os dias. Ele é um homem de shows, é um homem de grandes eventos, e está conosco, a gente tem que aproveitar.
2: A Noite Católica já faz parte da programação tradicional da Expo Acre. Mais uma vez, reuniu famílias, grupos religiosos e visitantes em um momento de celebração que reuniu música, fé, cultura, solidariedade, consolidando uma das noites mais prestigiadas da feira este ano. Para o Sistema Público de Comunicação, Ivan de Carvalho.
7: E Wesley Safadão é a grande atração da noite desta quarta-feira na Expo Acre. As informações com Jefferson Dourado.
8: A Expo Acre 2026 vive nesta quarta-feira uma das noites mais aguardadas da programação. O cantor Wesley Safadão sobe ao palco principal do Parque de Exposições Will de Viana e a expectativa é de um dos maiores públicos desta edição da feira. Conhecido por sucessos que misturam forró, sertanejo e piseiro, Safadão retorna ao Acre depois de anos sem se apresentar na maior feira de negócios do estado. A expectativa é que fãs de Rio Branco, do interior e até de estados vizinhos lotem a arena de shows para acompanhar um repertório que reúne músicas como Camarote, Ar-Condicionado no 15, Romance Desapegado e outros sucessos da carreira. A movimentação no Parque de Exposições deve começar ainda no fim da tarde. além do show nacional.

0: O público poderá visitar os estandes de negócios, a praça de alimentação, exposições e demais atrações da Expo Acre antes da apresentação prevista para as 11 da noite. Para assistir ao show, o acesso é feito por meio da campanha Entrada Solidária, com a troca de 2 quilos de alimentos não perecíveis por ingresso. A organização orienta que o público chegue com antecedência para evitar filas, já que a expectativa é de grande movimentação durante toda a noite. Jefferson Dourado para o Sistema Público de Comunicação.
1: É isso mesmo, não deixe de prestigiar a Expo Acre 2026. E assim nós encerramos o Conexão Acre desta quarta-feira, desejando uma excelente noite a todos, hoje com a sonoplastia de Jander Silva. Obrigado, Jander, e obrigado, Larissa Costa.
2: Obrigado, Jonathan, obrigado, Jander. E para quem não vai para a Expo Acre, às 19 horas tem transmissão ao vivo aqui nas rádios públicas do Acre. Boa noite a todos e até amanhã.
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0: Temos reunião em Rio Branco, Estado do Acre, aos sábados às 19 horas, aos domingos às 18 horas e 30 minutos, e no segundo domingo de cada mês, a reunião é realizada às 14 horas e quinzenalmente às quintas-feiras às 19 horas e 30 minutos. 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
1: Prezado ouvinte, observes que a certa altura da vida, por não disporem mais de tanto vigor como antes, ou até mesmo por qualquer outro impedimento ou circunstâncias da sua trajetória, algumas pessoas não conseguem mais realizar determinadas tarefas, sejam elas de trabalho ou de atividades que antes exerciam com tão boa vontade e com tanta facilidade. Diante disso, tendem a ficar com o pensamento preso num só tema, voltado tão somente para aquela impossibilidade, e sofrendo com profunda saudade, mágoa, tristeza ou com ansiedade por épocas passadas ou por situações sem retorno. Se situações semelhantes a estas têm sido a causa do teu abatimento ou de tua inquietação, prezado ouvinte, sugerimos que reajas ao desânimo ou à tristeza decorrentes desses pensamentos negativos e que medites no alcance deste ensino que ficou registrado no livro de Provérbios. O espírito firme sustém o homem na doença, mas o espírito abatido, quem o pode suportar? É de bom senso que, acima de tudo, busques amparo e proteção junto a Deus Pai e aos seus santos, a fim de que possas recuperar o bom ânimo e seguir em frente. Assim procedendo, constatarás o renascer da tranquilidade e da alegria em tua alma. Sentimentos estes que possibilitarão a renovação do teu interesse para a boa convivência, para dar um bom testemunho da fé que professas, para fazer o bem sem olhar a quem, inclusive para colaborar com a melhoria da interação social no local onde vives, trabalhas ou exerças alguma atividade saudável. Saber viver cada idade segundo as exigências de cada uma delas é demonstração de sabedoria. Prezado ouvinte, atitude esta que, alicerçada na confiança e na esperança que depositas no amparo da bendita Mãe Maria Santíssima, da Santa Vó Rosa e do Santo Irmão Aldo, serão de muita valia para a superação de momentos de intranquilidade, de insegurança, de incertezas, inclusive contribuirão para que prossigas sempre em frente em sua jornada terrena rumo à eternidade com Deus Pai e os seus

Temos reunião em Rio Branco, Estado do Acre, aos sábados às 19 horas, aos domingos às 18 horas e 30 minutos, e no segundo domingo de cada mês, a reunião é realizada às 14 horas e quinzenalmente às quintas-feiras às 19 horas e 30 minutos. 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
1: Prezados ouvintes, eu cumprimento a todos com a paz de nosso Senhor Jesus Cristo e desejo que a graça e a bênção de Deus Pai, a proteção da bendita Mãe Maria Santíssima, da Santa Vó Rosa, do Santo Irmão Aldo e dos anjos do poder celestial se façam presentes em sua vida e em seu lar. Falando em nome da Santa Vó Rosa na função de primaz, de sucessor do Consolador e profeta do Altíssimo, o Santo Irmão Aldo muito ensinou e aconselhou, orientando pais e filhos a buscarem o entrosamento e a melhoria das relações familiares, a fim de que vivam e convivam em paz e para que possam sempre contar com o amparo e a proteção dos céus para o seu lar e para a sua família. Este é o tema sobre o qual discorremos nesta oportunidade, prezados ouvintes. Pais apostólicos, criem e eduquem os seus filhos e filhas conforme os ensinos doutrinários e as regras morais e de boa conduta que nosso Senhor Jesus e a Santa Vó Rosa nos legaram. Estas são palavras que o Santo Irmão Aldo direcionou por muitas vezes, tanto aos pais quanto às mães, para alertá-los de que, na vida em família, é de fundamental importância que alimentem a paz, o amor mútuo e a boa convivência, que prezem o amor por seus filhos e filhas e que vivam no temor do Senhor. Os ensinos doutrinários e de boa conduta, legados por nosso Senhor Jesus, pela Santa Vó Rosa e pelo Santo Irmão Aldo, são ensinamentos de valor e de eficácia eternos, pois vieram dos céus com a finalidade de formar filhos e filhas para Deus Pai, tanto no passado como hoje e sempre. Senhores pais, a formação moral, espiritual e religiosa dos seus filhos e filhas é de grande importância e significado para o reino dos céus, para o futuro deles, para a união da família e para a sociedade em geral. Assim sendo, ensine os seus filhos e filhas a viverem em honestidade, honradez e temor a Deus Pai e aos seus santos. Sejam pais zelosos da religiosidade e da espiritualidade da sua família. Conversem com os seus filhos e filhas, com palavras simples que eles possam compreender, a respeito da origem da fé que professam e da igreja que frequentam. Falem com eles a respeito da vida dos profetas e de homens e mulheres piedosos do passado, da vida exemplar da Virgem Maria, do nascimento do menino Jesus, da vida honrada e do ministério da Santa Vó Rosa e do Santo Irmão Aldo. Ensinem as suas crianças a orar, orem com elas. Sejam exemplo de amor, modelo de coragem, praticantes da bondade e da justiça, a fim de bem educarem os seus filhos e filhas. Ajam como companheiros leais nas horas das dificuldades deles. Sejam amáveis com eles, trate-os com carinho, firmeza e justiça e promovam a paz e a união de sua família. Ouça-os quando eles desejarem relatar algo que lhes aconteceu na escola, na vizinhança ou mesmo em casa. Muito embora possa lhes parecer que se tratem de assuntos dos quais os senhores pouco conheçam ou sobre o qual não estejam bem informados, mantenham-se atentos ao que as crianças e jovens têm a dizer, inclusive pela oportunidade de aprenderem algo novo para o cotidiano, como, por exemplo, a praticidade dos avanços tecnológicos. Caso a conversa seja a respeito de temas morais e comportamentais, clamem em pensamento pelos poderosos nomes da Santa Vó Rosa e do Santo Irmão Aldo e procurem ser objetivos ao orientar seus filhos e filhas para que sejam prudentes, para que se afastem das más companhias, dos vícios, do engano e da ilusão de que tudo é muito normal, simples e fácil neste mundo. Converse com calma e simplicidade, procurando destacar para eles o perigo e o comprometimento negativo que esses costumes nocivos podem trazer para a vida, o futuro, a família, a fé e a alma deles. No entanto, sejam cautelosos para não os amedrontar com quaisquer tipos de ameaças, nem com punições, uma vez que estas tendem a desencadear insegurança e instabilidade emocional, igualmente prejudiciais ao desenvolvimento deles. Pais e mães, zelem com amor, afeto e bondade desse tesouro precioso que Deus Pai e os seus santos colocaram em suas mãos, sob os seus cuidados, os seus filhos e filhas. Lembrem-se de que o Pai Celestial sempre usou de amor, de misericórdia e de compaixão, indistintamente, para com a criatura humana, tanto que enviou o seu Filho amado, o primogênito da criação divina, nosso Senhor Jesus Cristo, para dar a sua vida em sacrifício a fim de remir e salvar do engano e da maldade a tantos quantos puderem assim crer. No tempo presente, mais uma vez, Deus Pai oferece a oportunidade de redenção e de salvação através do Consolador prometido por nosso Senhor Jesus, que preparou e enviou a Santa Vó Rosa para cumprir essa missão. Ela é a grande bênção que, com seu Divino Espírito e o Filho amado, Deus Pai concedeu para a humanidade do tempo presente. Ao lado de nosso Senhor Jesus e da bendita Mãe Maria Santíssima, essa Santa de Deus formou o Santo Irmão Aldo para representá-la como seu sucessor, primaz e profeta dos dias atuais, ministério que ele cumpriu por longo tempo à frente desta Igreja Apostólica. Glorificado nos céus, esse santo continua intercedendo em favor dos fiéis, do mundo em que vivemos e daqueles que aceitarem a mensagem de vida e de salvação do Evangelho de nosso Senhor Jesus Cristo. Ó, ouvintes, meditem na concessão dessas oportunidades de redenção e de salvação e nelas identifiquem a magnitude do amor e da misericórdia de Deus Pai e do poder celestial para com a criatura humana. Reflitam a respeito do significado das incontáveis graças e bênçãos que têm recebido do poder celestial e constatem nelas a manifestação da justiça, da misericórdia, do amor, da benevolência divinos em favor do seu viver, da sua saúde e bem-estar e da sua família. Procurem agir dessa maneira em relação aos seus filhos e filhas, aos quais compõem a família que com tanto amor e esperança um dia constituíram. Sede, pois, imitadores de Deus como filhos amados, recomendou o apóstolo São Paulo aos fiéis de seu tempo, ensino apropriado também para os dias de hoje. Senhores pais e mães, esforcem-se para viver em paz e conviverem com amabilidade, a fim de que, como pais dedicados, estejam em sintonia, alinhados com as suas ideias, valores e comportamentos em relação à educação das suas crianças e jovens. Lembrem-se de que atitudes simples no dia a dia podem levá-los a ser companheiros leais e pais cada vez melhores para os seus filhos e filhas, qualquer que seja a idade deles. Sejam esforçados para cumprir com amor o sagrado dever de serem pais e mães atuantes e sempre presentes na vida dos seus filhos e filhas. O Santo Irmão Aldo afirmou que o exemplo de um lar bem constituído é o maior e melhor tesouro que os pais podem legar para os seus descendentes, uma vez que o lar onde existe a paz, o amor, o respeito de uns para com os outros e a boa educação é sempre feliz e abençoado. O apóstolo São Paulo legou valiosos ensinos a respeito dos deveres da família, instruções estas sempre oportunas para a boa convivência entre as pessoas. Recomendou ele que os pais não irritem nem provoquem a ira dos seus filhos, para que estes não desanimem do caminho do bem e nem da prática das boas obras. Por sua vez, os filhos e filhas devem aos pais honra e respeito. como afirmou o santo apóstolo: Filhos, em tudo obedecei a vossos pais, pois fazê-lo é grato diante do Senhor. Ou seja, o filho ou a filha que atende os conselhos e ensinos dos seus pais é aprovado ou aprovada por Deus, que a tudo criou com suas palavras de poder e de justiça. Por sua vez, o santo irmão Aldo recomendou que os filhos e filhas expressem sincera gratidão, bondade e afeto por seus pais e que direcionem o seu reconhecimento a eles pelo trabalho e esforço que fizeram ou ainda fazem para criá-los, para mantê-los no bom caminho e para lhes proporcionar boa formação educacional e profissional, no sentido de almejar a estabilidade futura desses filhos e filhas. É sempre oportuno que sejam agradecidos aos seus pais pelo preparo moral e espiritual que eles lhes deram ou continuam dando ao ensiná-los a viver de maneira agradável a Deus Pai e Senhor. Filhos e filhas que nos ouvem, assim procedam, não apenas em datas comemorativas, mas em todos os dias em que puderem desfrutar da companhia dos seus pais. Saibam que manifestações de atenção, de carinho e de afeto amenizam as lutas e o cansaço do lidar cotidiano e muito confortam o coração deles. Jamais os desamparem, filhos e filhas. Sejam amorosos, dedicados e unidos aos seus pais. Sempre que lhes for possível, promovam alegrias e bons momentos para ambos, pai e mãe, em qualquer época de suas vidas, quer se encontrem no vigor da maturidade ou na fragilidade da velhice, quer estejam desfrutando de saúde ou não. Praticando o amor, a compaixão e a bondade para com as pessoas de sua família, pais e filhos, esposa e esposo, irmãos e irmãs, o seu lar estará sempre abençoado pelos santos e anjos do poder celestial e será um refúgio seguro de paz e de alegrias, um pedaço dos céus na terra, prezados ouvintes. Neste momento, convido a todos para, em sentido de oração, adorarmos e agradecermos a Deus Pai e aos seus santos, também para suplicarmos as bênçãos dos céus em favor de todos nós. Ó Deus e Pai infinito em glória, poder e misericórdia, enaltecemos as Tuas obras e a Tua justiça, e em nome e pela graça de Jesus, Teu Filho amado, da bendita Mãe Maria Santíssima, da Santa Vó Rosa e do Santo Irmão Aldo, eu Te adoro e apresento a adoração destes Teus filhos e filhas que comigo se dirigem a Ti neste momento. Meu Senhor, suplico neste momento que concedas a paz de nosso Senhor Jesus, a bênção de Maria Santíssima, da Santa Vó Rosa e do Santo Irmão Aldo para que estes teus filhos e filhas tenham saúde, paz, discernimento para serem justos em suas decisões e ações e para que encontrem solução para os problemas que, de alguma maneira, têm lhes tirado a paz. Se for da Tua justiça, da Tua vontade, e se contribuir para que haja entrosamento entre pais e filhos, entre esposo e esposa, rogo que atendas ao que eles estiverem Te suplicando. Ó Deus e Pai, dirijo-me agora à Santa Vó Rosa, a fim de pedir a ela que ajude a estes que me ouvem, para que tenham a fé, a confiança e a esperança renovadas pelo Teu divino poder. Te suplico, ó bendita Santa de Deus, que a Senhora unja a água e o óleo que estes ouvintes aqui colocaram com esperança e confiança na Tua misericórdia e poder, que o uso desses elementos ungidos, aliado à fé que depositam em Ti e no poder do Pai, seja de grande valia para eles todos. Ó eterno Pai Celestial, rogo-te, em nome de Jesus, de Maria Santíssima, da Santa Vó Rosa e do Santo Irmão Aldo, que concedas a Tua bênção a todos nós, ouvintes da Hora Milagrosa, e que manifestes a Tua misericórdia em favor do mundo em que vivemos, do nosso país, das famílias e de tantas outras pessoas que dela necessitam e que, no entanto, ainda estão à procura de um caminho que as conduza a Ti, ó Deus. em meu nome e em nome destes que me ouvem, expresso louvor e reverência a Ti, ó Eterno Deus, e ao Teu Divino Espírito, em reconhecimento por tudo quanto nos concedes através dos Teus santos, dos quais rogamos as bênçãos para todos nós. Louvor, adoração e reverência a Ti e a todos os Teus santos, hoje e para todos sempre. Amém.
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